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1: No elevador, tava um argentino, um brasileiro, uma freira e uma garota muito bonita. Muito ajeitada. De repente, acabou a energia, compadre. E escutou o som de um beijo e de um tapa. Paf! Rapaz, e voltou energia rapidamente, né? Aí a freira pensou, um dos dois deve ter beijado a garota e ela revidou com tapa.
2: Sei.
1: Aí a garota pensou, um dos dois deve ter tentado me beijar, acabou beijando a freira e levou um tapa.
2: Sei.
1: O argentino pensou, esse brasileiro safado beijou a garota e ela me deu um tapa na cara pensando que foi eu. Aí o brasileiro pensou, beijei a palma da minha mão e lasquei um tapa no argentino.
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1: A guerra entre Estados Unidos e Irã afeta diretamente a seleção iraniana, que está nos Estados Unidos nesse momento para jogar a Copa do Mundo e enfrenta daqui a pouco, às 10 da noite, a seleção da Nova Zelândia. Inclusive, uma das restrições é o fato de os iranianos não poderem dormir nos Estados Unidos. Eles que estão hospedados em Tijuana, no México, daqui a pouco, logo após o encerramento da partida contra a Nova Zelândia, já devem retornar ao seu país base, nesse caso, o México. Irã e Nova Zelândia, integrantes do Grupo G da Copa. Os outros jogos do Irã também estão programados para os Estados Unidos, no dia 21, contra a Bélgica, domingo, e depois, no encerramento da primeira fase, em Seattle, contra o Egito, no dia 27. 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

E a hora certinha, gente amiga, bom dia, bom dia, bom dia, bom dia, bom dia. 3h59 agora, 3h59. Estamos chegando aí para mais uma edição do nosso programa Café com Leite. Bom dia, muito bom dia, minha amiga dona de casa. Bom dia a você, pai de família. Bom dia, juventude. Bom dia, criançada. Espero que todos estejam muito bem, graças ao bom Deus, né? Pois é, gente, já estamos aí vivendo o dia 16 deste mês de junho, ano 2026, né? Quem diria, o tempo passa, o tempo voa. Vamos começar, segura aí.

Minuto 4 e 1, ainda madrugada boa de terça-feira, 16 de junho, ano de 2026. Por aqui, seu amigo Luiz Carlos Pimenta, o Pimentinha, para te fazer companhia a partir de agora até as 8 horas da manhã. É Pimentinha de cá, você de lá, unidos na mesma emoção. Bom dia, minha amiga dona de casa, você pai de família, bom dia, juventude, bom dia, criançada. Olha, nosso WhatsApp à inteira disposição para receber aqui o seu recado, receber o seu bom dia. 62 é o nosso DDD, nosso número é o 984-80-84-53, tá? Manda mesmo o seu recado, manda o seu bom dia, fica à vontade, viu? Que Deus abençoe, um bom café da manhã, uma boa terça-feira, você que está em casa, você no trabalho, você viajando, onde estiver, bom dia e já agradeço demais o rádio ligado aqui na Rede Serra Dourada, tá? 4 horas, 2 minutos, agora já vamos de mais moda, tá? João Mineiro e Marciano, Moleque Peralta. Olha a hora, Goiás, a hora certa, Brasil. 4 horas, 2 minutos agora. 4 e 2, muito bom dia. Terça-feira começa boa demais.

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1: E a hora certinha, bom dia, 4:04 agora, 4:04, Tunico e Tinoco, Chico Mineiro.
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1: Bom dia, bom café da manhã, boa terça-feira. 4:11. Os meninos de Franca, Jean, Giovanni, Grão de Areia.

0: E vamos nós agora, 4 horas mais 22 minutos, 4h22. Vamos iniciar nossos trabalhos aqui através do WhatsApp e recebendo sempre o seu bom dia, o seu recado, e muito nos alegra, tá? Fica à vontade, nosso DDD é 62, nosso número é o 984-80-84-53. Crixás tá chamando e o homem tem talento, viu? Bom dia.
1: Bom dia, Pimentinha. Aqui é o João Lázaro, aqui de Crixás. Estamos ligadinhos aqui no programa Café com Leite, todos os dias. Então, mandar um abraço para meus colegas aqui do Transporte Rejeito, aqui do, da Serra Grande, da galera da Armac aqui. E a galera aqui gosta quando eu mudo a voz e falar com eles aqui no rádio, para descontrair, né? Quero mandar um abraço pro Bitinho, pro Cleiton, pro Ronivon, pro Fernando, pro seu Antônio, pro Roma, pro Josiel, toda a galera aqui, pro Israel. E um abraço pra você, Pimentinha.
0: Bom valeu, dia. Valeu, valeu, bom dia. A galera do Rejeito, bom dia. Rosimar, bom dia.
2: Bom dia, Pimentinha, tudo bem com você? Tudo bem. Meu bom dia hoje vai para as filhas Roberta, Yuga e Yugiane, e para os netos Luiz, Guilherme, Adriele, Lívia e Bianca. Tchau, obrigado.
0: Eu que agradeço. Bom dia, Matheus.
3: Bom dia, meu amigo Pimentinha. Que Deus abençoe o seu dia, o meu e de todos os ouvintes aí, viu?
0: Amém.
3: Que Deus seja louvado sempre, sempre, sempre. Seja um dia abençoado, cheio de graça. Um grande abraço pra você aí. Toca uma modona aí do Teodoro Sampaio pra nós aí, Pimentinha.
0: Segura aí, daqui a pouco tem. Bom dia, bom dia, bom dia. Bom dia, Jorge Tavares.
4: Bom dia, meu amigo Pimentinha. Bom dia pra todos os ouvintes. Café com leite, a madrugada, a horário do nosso amigo Pimentinha. Bom dia pra Antônio Marcos, Santo Santo Alé, Goiás. Bom dia para o professor Marcos Cristalino, Goiás. Um bom dia para o Fernando Flores, o meu. Tenha todos um bom dia, de 0 a 6, para não esquecer ninguém. Que é o João Tavares, o Bartolomeu.
0: Obrigado, amigo. Valdemir, bom dia.
5: Bom dia, meu amigo Pimentinha, que é o Valdemir, da casa de Carmo Nambara. Manda logo nosso amigo Ailton Mototaco, mais poderoso Sirene. Meu amigo Pedrão Chapa, Jair da Araguarina, Chiquinho da Rua 17, Goininho Rei do Laço, Vandeir do Milho Verde de Crixá, meu amigo Peixinho, meu amigo Irene, minha amiga Lúcia, minha amiga Júlia, Maria Marca da Araguaçu, minha amiga Dinê, Zé Benitinho Gaponi, Joaquim Portela, Renatinho Caçambeiro, Coelho, minha amiga Paola na Rodoviária, meu amigo Pantinho lá na beira do Rio Quixá, meu amigo Duval lá na beira do Rio Pintado. Uma boa semana, uma ótima terça-feira abençoada a todos vocês dessa hora. Tchau e obrigado.
0: Tchau, obrigado. Valeu, amigo Valdemir. Bom dia, Derli. Bom dia, Edna. 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É, já aberto essa hora, já tem aquele cafezinho quente no jeito. Valeu, Derli, valeu, Edna, bom dia, boa terça a todos, tá? Leomar Pires, no Distrito Federal, bom dia pra você, Leomar, e toda a família. Bom dia, Valtécio, o popular tetezinho de Crixás, abraça com amor e carinho a mamãe Dona Chiquinha. Obrigado, bom dia, Dona Chiquinha, obrigado, Valtécio. Lúcia, bom dia.
6: Bom dia, Luiz Carlos Pimenta, bom dia para você e para todos os ouvintes. Um bom dia para o Valdene, Maria Marja, Nain de Carvalho, Tom Xangai, Renatinho Caçambeiro, Orgente, São Miguel, Coelho, Acoelha, Zé Bonitinho, Joaquim Portela, Goianinho, Rei do Laço, Peixinha, Dinê, e para todos os vaqueiros e para todos os gari. Nosso Pai Santo, excelente, abençoada terça-feira, na presença e na companhia de Nosso Senhor. Fique todos com Deus, bastante calor por aqui.
0: Tá certo, Lúcia, bom dia, 4h26, Josivaldo, bom dia.
7: Bom dia, bom dia, bom dia, Pimentinha. Tô na paz de Deus. Terça-feira chegou, Pimentinha.

0: estamos aqui na Pensão Despintada. Tomando aqui com o Rancho, estamos aqui firme e forte, meu tio. Valeu, boi, bom dia para nós todos. Deus abençoe nós todos, você e todos que já ouvem, meu tio. Valeu, boi. Fica todo mundo na paz de Deus. Deus abençoe nós todos. Tchau e obrigado.
1: Valeu, eu que agradeço, amigo. Kleber Carvalho de São Simão, bom dia para você também, amigo, irmão Kleber e todos de São Simão. Bom dia, Tião de Lusiânia.
2: Bom dia, meu amigo Pimentinha, aqui, Tião Lusiânia. Bom dia. Bom dia, os ouvintes de Serra Dourada. De 0 a 100 para não esquecer ninguém. Tchau, obrigado.
1: Tchau, obrigado. Bom dia, Baixinha. Bom dia, Baixinha de Itapaci.
3: Bom dia, Pimentinha, aqui é a Baixinha do Setor Lagazu de Itapaci. Manda alô para nossa turma, Sala Petra na BSA. Que Deus abençoe que todos tenham uma terça-feira abençoada por Deus. Tchau, obrigado.
1: Valeu demais, assim seja. Bom dia, Marco.
4: Bora, Pimentinha. Bom dia.
1: Bom dia, Marco na Paraíba. Ô, amado, bom dia. Gosta de João Mineiro e Marciano? Ouviu agora há pouco, né? Moleque Peralta, né? O amado na cidade querida de Itapaci. Meu abraço a você, tá, amado? E toda a família. Edson, porteiro da Coacris em Cristalina. Muito obrigado, Edson. Bom dia a você e todos da Coacris. Bom dia, o amigo Gibrail Gonçalves Minassu. Ô, Gibrail. Um bom dia especial para o amigo, para todos de Minassu e região. Bom dia, Maria Marques.
5: Mentinha, boa terça-feira abençoada para você, sua família, o Coelho, mas a esposa, Zé Bonitinho, Renato, Carequinha, o Peixinho, a Luz, a Dinê, Gwenny, Redlas, Valdene, que Jesus abençoe a todos.
1: Amém. O Elson Gaiteiro em Cristalina, muito obrigado, Elson Gaiteiro e família, bom dia. Júlio César Correia em Itarumã, Júlio César, obrigado mais uma vez, amigo, bom dia. Marcinha Pinheiro, direto de Cristalina, vai o bom dia especial pro Renatinho Caçambeiro, Antônio Marques de Campo Alegre de Goiás, professor Marcos, tô em Xangai, Coelho, Dona Lúcia e seu Vicente. Valeu, Marcinha Pinheiro. Bom dia, menina. Só alegria, né, Marcinha? 4h28, Zé Bonitinho. Caiaponha chama, bom dia.
6: África do Sul não, Arábia Saudita. Acho que jogo aí, mentira. Uruguai rei suou pra empatar o jogo. Manda valeu aí pra Tom Xangai, pra Coelho, pra Vartendo, pra Renatinho Caçambeiro, pra Júlio, pra Duas Maria. Eu estarei por cá. Hoje é França, né, Pimentinha? E a Argentina.
1: É verdade, é verdade. Agora começa aquele jogão, hein? Ontem o Uruguai comeu cotoco, como diz o ditado, né? A Arábia Saudita foi pra cima e por pouco, né? Foi gol contra, na verdade, não foi? É, rapaz, o treino não é brincadeira, não. Futebol é uma caixinha de surpresa, né, Zé Bonitinho? Tá pensando que o treino tá fácil? Não tá, não. Tá difícil, é pra todo lado. Hoje não tá tendo timaço assim que sai destacando, não. Vamos ver tal da Alemanha, França, né? Que esse pessoal aí são os mais cotados mesmo, na verdade. O Brasil tem que abrir muito os olhos, porque os times aí não estão de brincadeira, não. 4h29.
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1: Breno Reis e Marco Viola, chamada a cobrar. Daqui a pouco tem mais bom dia no nosso WhatsApp. Aê, Teco Teco, rei da cocada, bom dia. Ailton Mototaxista, bom dia. DJ Felipe, bom dia. Segura aí, Júnior de Nova Glória, bom dia. Marcelão em Nova Iguaçu, bom dia.

0: tocando sucesso.
1: Gente amiga, bom dia. 4 horas 41 minutos. Sorte tem quem acredita nela. Mato Grosso e Matias. É saudade gostosa, né?

Serra Dourada e a hora certinha, minha gente amiga, vai conferindo comigo. Muito bom dia, bom dia, bom dia, bom dia. Agora são 4 horas mais 45 minutos, né? Portanto, 15 minutos faltando para 5 horas da manhã. Nós vamos dando sequência no nosso café com leite até as 8, tá? Muito obrigado, minha amiga dona de casa, é o pai de família, é juventude, é criançada. Obrigado, obrigado e obrigado sempre, viu? Muito obrigado. Já mandou bom dia aqui para nós no nosso WhatsApp? 62 é o nosso DDD. O nosso número é o 984 80 84 53.

0: tá certo? Manda mesmo o seu recado, manda o seu bom dia, seja sempre muito bem-vindo aqui na Rede Serra Dourada e é sempre uma alegria, tá? A professora Idalícia está conosco, bom dia direto do Oriente, né, professora Idalícia? Muito obrigado sempre pelo carinho, muito obrigado pela amizade, viu, professora Idalícia? Obrigado, meu abraço a todos aí no Oriente. Quem mais aqui? Josivaldo de São Miguel do Araguaia. Bom dia para você, Josivaldo e família. Bom dia também aqui o João Cambreia de Cristalina. Tudo bem, João Cambreia? Forte abraço a você e todos, tá? Chiquinho, bom dia.
1: Olá, meu amigo Luiz Carlos Meta. Bom dia para você, para o Guaiani, Rei do Laço, Jair do Araguaína, Jaina Chufudo, Clemi Luiz na Floresta. E Chiquinho lá na União Diesel. Joaquim Preto, Carlinho da Mata e Paulinho, Transporte Escolar. E valeu, valeu, valeu, meu brother.
0: Valeu, valeu demais. Júnior Brasília de São Benedito, no Ceará. Bom dia para você, Júnior Brasília e toda a família. Meu abraço, Sebastião, companheiro, é o Tião do Café e tá passando gente boa. Meu amigo, um abração, viu, Tião? Como é que você tá, hein? Um abraço, felicidade a você, a toda a família, a todos os itapacinos, é o famoso Tião, o rei do café. Bom dia, bom dia, bom dia, amigo. Toda a família, tá? Renatinho, bom dia.
2: Bom dia do Pimentinha. Fio, fio, os demais da escuta da Serra lá, Renatinho da Zambeira, botando toada. Tudo começou aqui no Paracatu e vamos ali na capital do Brasil, positivo? Maria Marques, Lúcia, Soninha, Mazinha, Pinheiro, Paola, Valera, Mari, Baixinha, Zé do Bonitinho, Carequinha, Joaquim Portela, Peixinho, Marão, Delaí, Queiroz, tá bom? Pedrão Chapa, Valdemir, Coelho, Toy Xangai, os caçambeiros que vai na escuta aí. Um abraço a todo mundo. Tchau, obrigado.
0: Tchau, obrigado, tchau, obrigado. Eu que agradeço, Renatinho. Marcelo, meu conterrano, bom dia.
3: Ô, meu conterrano Pimentinha, bom dia. Estamos mais um dia aqui com a graça e a direção de Deus. Mando um alô para sua digníssima Janaína de Carvalho, seus filhos e netos, todos os ouvintes da Serra Dourada. Mando um alô especial para Marcinha Pinheiro, do Colégio Agro. E roda para nós, Pimentinha. Milionário Zé Rico. É, duas camisas, por gentileza, Pimentinha, tenha um bom dia abençoado. Sou conterrâneo Marcelo da Essência do Trigo, oferece pro Valdeir, Rei do Milho e pro Tom em Xangai.
0: Valeu demais, amigo. Bom dia, Ailton Mototaxista de São Miguel do Araguaia. Bom dia, Júnior Brasília. Não, é o Júnior, já foi, né, o Brasília? Agora é o Júnior da Fazenda Córrego do Oriente, município de Nova Glória. Obrigado, Júnior. Bom dia a todos aí da Fazenda Córrego do Oriente. Bom dia, Júlio César, na cidade de Minaçu, Açougue Araguaia. Bom dia também aos frentistas do Posto Jaça, cidade de Minaçu. Um bom dia para você, Júlio César. Muito obrigado, viu, amigo? Alô, turma boa, Açougue Araguaia. Alô, pessoal aí do Alto Posto Jaça. Meu abraço a vocês e muito obrigado. Gosta da toalha branca de Gino e Geno, né, amigo? Daqui a pouco vamos chamar ela para cima. Teco, Teco, bom dia.
4: Bom dia, meu amigo Pimentinha, que quem fala é o Carequinha, hein? O rei da cocada, o mais bonitinho aqui do Vale de São Patrício.
0: Sim, sim.
4: Manda aquele alô especial para minha esposa, minha sobrinha Tica, a Deuselita, a Maria, o Zé Costa Fazenda Beia, o Peixinho, Renatinha Caçambeiro, Maria Marques, Antônio Guarda, o setor aeroporto, Edilson Queiroz. Se puder, manda um modão chonado do amado Batista. Tchau, obrigado.
0: Tchau, obrigado e só alegria. Divino, bom dia.
5: Ô, Pimentinha, bom dia. Aqui é o Divino de Olinda, aqui de Itapaci, Goiás. Toca pra nós aí com André e Andrade, Estrela de Ouro.
0: Valeu demais e aquele bom dia. Bom dia, Aparecida de Chaveslândia. Um abraço a você, Aparecido, e todos de Chaveslândia, Minas Gerais. Márcio Almeida Campos, é sítio Raio de Luz, município de Bonópolis, né? Um abração pra você também, gosta de Gilberto e Gilmar, né? Olha lá o meu pai, essa aí, se não me falha a memória, é de César e Paulinho, viu, Marcos? É, inclusive o Valdeci da Fazenda Maringá gosta demais, né? Um abraço a ele também, Valdeci, Fazenda Maringá, bancário do Banco do Brasil, lá em São Miguel do Araguaia. Obrigado, viu, Márcio Almeida Campos, em Bonópolis. DJ Felipe, mais uma vez, meus agradecimentos a você e família. Ô, Miguel, bom dia, Crixaense, 4h51.

0: Bom dia, Pimentinha. Aqui é o Miguel do assentamento 8 de março, município de Crixás. Desde as 3 da manhã que eu tô acordado aqui para ouvir o seu programa. Deus vai abençoar que você vai ser um deputado estadual muito bom para nós.
1: Amém, Miguel. Amém, irmão. Obrigado.
0: Vamos correr atrás.
1: Obrigado, amigo.

Sumido, Sabino Mendes, lá em Montes Claros, Minas Gerais. Ô Sabino, ainda está com aquele turbinadão, hein? Continua trabalhando aí firme na SA Turismo. É isso mesmo, amigo? Um abraço, viu, Sabino? Obrigado a todos de Montes Claros aí, meus agradecimentos, viu? Maurão Eletricista, meu amigo, irmão e companheiro. Oh, mas que palavra abençoada, viu? Tomo posse dessas palavras, viu, Maurão? Obrigado, amigo. Um abraço a você. Espero que toda a família esteja bem, nossos irmãos crixaenses aí, tá? Obrigado de coração, tá? Você sabe que você mora do lado esquerdo do peito, sempre, viu? Hélio, o rei do Tuico. É, hoje ele tá de 0 a 100 pra não esquecer ninguém, tá lá na Barra União, em Itapaci. Grande amigo Hélio, filho da Olívia Tereza, aquele abraço do Pimentinha pra todos, viu? Minha gente, são 4 horas mais 52 minutos. Vamos trazer moda e daqui a pouco eu volto no WhatsApp, combinou? Gino e Geno Toalha Branca. É a Serra Dourada que vai despertando Goiás, que vai despertando o Brasil.

toalha branca, cojina e higiene é moda chonada. 4 horas mais 55 minutos, agora bom dia. E chegou o cafezinho da Tia Lourdes, gente. Tomar um cafezinho ali ao lado do nosso programador Cidelcino Catúlio, do nosso querido amigo Diogo, do Fio Fio. Tá todo mundo servido, gente? Bom café da manhã pra todos nós. Vou deixar tocando as três modas aí. Vou tomar um cafezinho ali e volto já, tá? Tá chegando aí Pedro Bento e Zé da Estrada, Flor da Lama, Juni e Júlio, Filho Pródigo, Chitão e Choró, Asa Branca e Vida que Segue. Bom dia!

0: dia, cê besta, amor. 5:17, apaixonei de novo, bom dia.
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0: E vamos nós, minha gente. Agora 5:17, né? 5:17, hoje 16 de junho. Pois é, até dia 29 o Pimentinha vai estar aqui, né? E a partir do dia 29 desse mês de junho, estarei afastado aí por 90 dias, 90 e uns quebradinhos, né? A eleição é no dia 4, portanto, vai dar aí mais ou menos 95 dias, o Pimentinha vai ficar afastado, né? Por determinação do Tribunal Regional Eleitoral, por eu ser pré-candidato a deputado estadual, tá? Então eu vou sair para tentar aí uma vaga como deputado estadual no nosso estado de Goiás, né? Então eu afastarei aqui do trabalho no dia 29 desse mês de junho e Deus assim permitindo, Pimentinha vai estar de volta no Café com Leite no dia 5 de outubro. As eleições, né? A votação é no dia 4 de outubro, começa no dia 17 de agosto. 17 de agosto é o dia que já pode andar com o Santinho, falar número do candidato e tudo, né? No dia 17 de agosto. E a eleição, o dia da votação, é 4 de outubro. E aí no dia 5, que vai dar uma segunda-feira, eu estarei de volta aqui no nosso Café com Leite, tá? Com certeza a gente vai se ver aí nesse estadão de Goiás com fé em Deus, né, minha gente? E que Deus abençoe nós, né? É isso aí. Então, vamos em frente, né? Desistir é para os fracos. Daqui ali naquela Assembleia Legislativa dá 500 metros, né? Tá pertinho, tá? Então pronto, vai. Deixa eu mandar bom dia aqui no nosso WhatsApp, são 5:19. Eu vejo o bom dia aqui do amigo Elton Ramos. Ô Elton, você fala de onde, hein? Qual é a cidade? Um abraço a você, a toda a sua família. Depois você fala qual que é a cidade do Elton Ramos, tá? Amigo irmão Denilson Lancaster. Ô Denilson, eu te retornei ontem. Aí não deu certo, né, da gente falar, o amigo me deu uma ligada aqui, eu retornei pra você, mas não deu certo, fiquei achando ruim. Mas um bom dia pra você, meu irmão, tá? Pra toda a sua família, os amigos itapacinos, né? Denilson Lancaster, Deus te abençoe, obrigado pelas palavras de força aqui, tá? Muito obrigado de coração, viu, Denilson? E ele tá mandando bom dia pra todos os itapacinos e todos na sintonia da Serra Dourada. Obrigado, meu irmão. Robertão é ex-presidente da Associação dos Pirangueiros lá de Luiz Alves, né? Robertão é aquela pessoa querida por todos, um cara super simpático, bacana e educado. Gosto muito do Robertão. Obrigado, viu, irmão? Um abraço a você. Você representa muito bem todos esses pirangueiros aí, tá? Esses heróis sobre as águas do Araguaia. Obrigado. João Carlos de São Miguel do Araguaia. Um abraço a você, João Carlos, toda a sua família e amigos, tá, meu irmão? Elton Ramos agora sim é de Guarda-Amor, lá de Minas Gerais, né, Elton? Que bacana! Um abraço aos irmãos mineiros aí, tá? Muito obrigado de coração sempre pelo carinho de vocês e pela amizade, né? Valdivino é de Campo Alegre, bom dia!
3: Bom dia, Pimenta! Bom dia, ouvinte da Serra Dourada! É o Valdivino! Terça-feira abençoada pra todo mundo! Campalé, pode vir da Campalé, que todo mundo fique com Deus.
0: Amém, fica com Deus também. A Vanilda de Campos Verdes, né? Oi, Vanilda, bom dia. Um abraço a você, a todos de Campos Verdes, tá? O Paulo Henrique, ao lado da sua querida e amada esposa Thalita Mariano e a filhinha Júlia Rafaela. Acho bonito o nome de vocês. Parece que combinou assim, ó. Paulo Henrique Rezende, Thalita Mariano, Júlia Rafaela. Bacana essa família, viu? Um abraço pra vocês aí, tá, Paulo? Fazenda Cotovelo, não é? Exatamente. Um abraço a todos aí em Itapaci, né? Roberto Santos, ele é de Lusiânia. Todo dia me manda um bom dia aqui, lá do bairro Rosário. Obrigado, viu, Roberto? Gratidão sempre, viu, irmão? Edivan, lá na nossa querida Crixá.

0: Mas obrigado, Edivan. Um abraço apertado a você e toda a família e amigos aí. O Kleber é caminhoneiro apaixonado de Caiapônia. Grande Kleber, obrigado. Bom dia para você também, tá? Felicidade a todos os irmãos estradeiros aí. Lino, Lucilene, Wellington, Hector, no Morada do Sol 3 em Crixás. Obrigado, bom dia, valeu Lino e toda a família. Neném e Pedro, Pedro e Nenê. É, na Megawatt Serviços Elétricos em Luiz Alves. Bom dia, Neném, bom dia, Pedro. Neném é engenheiro eletricista, né? É, sabe tudo, cara, né? Mário Lívio é de Unaí, Minas Gerais. Obrigado, Mário Lívio. Bom dia para você também, família. Valdeir é aquele cara que dirige o caminhãozão da coleta, faz a limpeza urbana nas ruas e avenidas e praças de Itapaci. Valdeir é um deles, né? Tá mandando bom dia aos filhos Paulo, Ricardo, Anitta, Maria, Davi Teixeira. Especial também, claro, para a esposa Maria de Fátima, né, Maria de Fátima? Você merece todo bom dia dessa vida também, ao lado do seu querido esposo aí, tá? Bom dia para essa família. Bom dia, Jane, que abraça com amor e carinho a Dona Cida e o seu Nilson, né? São meus amigos lá de São Simão. Dona Cida, seu Nilson, Jane, bom dia para vocês e muito obrigado, viu? Gente, são 5 horas mais 23 minutos. Ô, Léo, bom dia!
1: Bom dia, Pimenta, beleza?
0: Beleza.
1: É o Léo aqui de novo, o Léo, a Cida e o Arthur, manda um alô pro Paulinho lá na Fazenda Fotogrande, pro Divino, e pro Charlie lá na Fazenda Delgado, tá tirando leite.
0: Valeu demais. Ô, Lucileide Amorim, como é que está essa grande amiga do Pimentinha? Hã? Tá tudo bem com vocês aí? Restaurante Comida Caseira Amorim, lá na cidade de Aciara. Pensa as mãos abençoadas que essa Lucileide tem pra fazer uma boia. Ô, oh, Lucileide, já almocei lá, ué. Eu falo porque eu sei, né, gente? Lá em Aciara, nordeste de Goiás. Saudade de Aciara. Tempo que eu não vou aí. Um abraço ao Subtenente Araújo. Ô, Subtenente Araújo, bom dia a toda a corporação da nossa gloriosa Polícia Militar do Estado de Goiás. Meu abraço a vocês, tá? Obrigado, Lucileide. Breve estarei aí, viu, amiga? Um abraço pra você e pra todos. Bom dia. Ô, Dinê, como é que está você? Tá tudo bem? Mandando bom dia pra todos da Fazenda Jequitibá e pro Goianinho, Rei do Laço. Valeu, Goianinho. Um abraço. Valeu, Dinê. Luzinete é da querida cidade de Orizona. É a família Veloso. É a Luzinete e o Marquinhos. Marquinhos e Luzinete. Luzinete Veloso, Marquinhos Veloso, na Fazenda Posse. Meu muito obrigado e que Deus, ó, continue abençoando vocês aí, tá? Valeu demais. Valéria é a outra companheiraça nossa das manhãs, que comanda também um turbinadão lá em Itapaci. Enquanto o Valdeir tá de um lado, ela tá do outro, com toda a equipe trabalhando. Ruas e avenidas e praças da cidade, tudo bacana, bem cuidado aí, porque tem os cuidados da Valéria, do Valdeir e outros mais, os varredores, coletores, né? Meu abraço a todos vocês, obrigado, viu, Valéria? Bom dia especial pra você e muito obrigado, tá? Eudilânio é de Minaçu, tá nativa, forte, valeu, meu amigo, irmão Eudilânio é taxista, lá de Minaçu, cidade linda e querida Minaçu. Professora Leone Faria, de Cocalzinho, de Goiás, ó. Manda bom dia pra todos na sintonia. Tô em Xangai, Renatinho Caçambeiro, Marcinha Pinheiro, Zé Lio de Melo, Rolim, Mei Metro, Barbinha, Selmin, Carlitão da Pedreira, Dito de Moura, Almir da Canaleta, o Elson do Facinho e o Joãozinho, ó. Pá, pá, pá, três tiros. É só alegria esse povo aí, né? Obrigado, viu, professora Leone. Meus agradecimentos a todos vocês aí, tá? Minha gente, amiga, a hora certa, Canela Amarela vai cantar e eu vou informar. Bom dia, são 5 horas mais 26 minutos agora. Chico Rei, Paraná. Nunca mais você vai me ver chorar. Bom dia, bom dia, bom dia. Engraçado, falei que eu vou trabalhar só até dia 29. Dá assim até um arrepio na gente, né? Já ficando com saudade já, né, gente? Bom dia.

0: você vai me ver chorar. 5 horas 29 minutos agora. Severino Rodrigues de Montevidéu. Rapaz, que vídeo maravilhoso esse, hein? Mostrando as guloseimas aí na panificadora, feliz da vida. Obrigado, vou postar esse vídeo agora no Instagram, tá, meu irmão? Arroba Pimentinha Locutor, tá, gente? Acompanha nós lá, arroba Pimentinha Locutor. E vou postar, já postei também um vídeo dele aí no status aqui da Serra Dourada. E vocês que querem fazer um vídeo semelhante a esse aí, ó, faz também, manda aqui pro Pimentinha, fico tão feliz, vocês não têm noção, viu? Dona de casa, pai de família, em casa, aí na cozinha, na sala, quem tá no curral é no curral, quem tá viajando é viajando, onde estiver, no trabalho, faz um vídeo desse aí, mais ou menos desse estilo, ó, manda pro Pimentinha aqui, fico muito agradecido, tá? Bom dia, 5:30, tá na hora de sorrir.
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3: Caxambu, a mulher viu o marido dela arrumando, sabe? Ah, falou pra ele, aí, onde você vai? Ele falou, vou no médico. Ela falou, por que você tá doente? Ele falou, não, eu vou ver se ele receita um tal de Viagra pra mim. Ela correu, foi lá e arrumou também, virou pra ela, aí eu sei, onde você vai? Ela falou, vou no médico também. Ele falou, por quê? Ela falou, não, eu quero pedir uma antitetânica pra ele. Ele falou, por quê? Ela falou, não, depois que essa máquina velha voltar a funcionar, vai que ela tá enferrujada.
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0: Número 1 do Brasil, 5:31, bom dia.

A música sertaneja pede passagem. Ataíde e Alexandre, Basta Você Voltar. Olha a hora, gente. Hora de um cafezinho quente, 5h31. Muito bom dia, boa terça-feira.

0: Serra Dourada, que moda boa é essa, hein, gente? Ronaldo Viola e Praiano, jeitão de caboclo. Minha gente, amiga, canela amarela, canta pimentinha em forma. Cadê meu canelinha? Canta aí, danado, aí. Agora a mimosinha berra. Bora, mimosa! Aô, gente amiga, olha a hora, 15 minutos faltando para as 6 horas da manhã. Muito bom dia, muito obrigado você que está aí ligadinho conosco.
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0: E você que está ligadinha também, né? Joatan em Nova Crixás. Bom dia para você, Joatan. Joatan tá salvo aqui em Nova Crixás, mas na verdade eu tô vendo ele dizendo que tá em Arraias, no Tocantins, né? Então tá certo, amigo. Bom dia. Obrigado, viu? Professor Marcos em Cristalina, um abraço do Pimentinha, professor Marcos, e muito obrigado, viu? Edilson José, obrigado pela mensagem, viu, meu irmão? Tá lá em São Simão, grande Edilson, obrigado a todos de São Simão e região, pessoal de Paranaiguara, nossos amigos e amigas, pessoal de Itaguaçu também, bom dia. O José Carlos, a Celina e Gabrielzito, de Paracatu, Minas Gerais, né, Zé Carlos? Um abraço, bom dia, bom dia, bom dia. Meu amigo e irmão Vanderlei Benatti, tá lá no paraíso, né? Tá lá no, as margens do São Marcos. Ei, que lugar maravilhoso, né? O Vanderlei, você sabe que você pode ir preparando, porque breve estarei aí, viu? A agenda tá meio corrida, né, rapaz? Graças a Deus, né? Graças a Deus. Mas estarei aí, porque aí faz parte dessa super agenda, desse amigo e irmão. Pessoal de Cristalina, a todos vocês, tá, gente? A minha eterna gratidão pelo carinho de vocês de Cristalina e toda a região. Obrigado mesmo, tá? Obrigado mesmo. Né, Vanderlei Benatti, Bracoco, Jairzinha, Dona Beth, o doutor, toda a família.

0: né? Bom dia a toda a equipe do Supermercado Mendes, Cabo Mendes e sua família, seus servidores aí também, né? A todos, bom dia, Domicinho, Casa do Fazendeiro. Ô, Domicinho, toda hora eu lembro daquele cafezinho seu, viu? Ele ao lado do filho lá, atendendo. Domicinho que passou uns apuros aí, graças ao bom Deus, tá firme igual aroeira, filho. É, o homem não brinca, não. A gente passa uns aperreios na vida de vez em quando, né? Mas quando não é a hora, Deus não permite. Vê que a gente tem vontade de viver, tá aqui firme e vamos seguindo, né? Até a hora que Deus falar, agora deu. Aí tudo bem, né? Quem manda é Ele, não somos nós. Mas enquanto aqui nessa terra estamos, vamos fazer o nosso melhor. Vamos sempre cultivar novas amizades, regar essas amizades que chegam a cada novo amanhecer em nossas vidas, né? Um abraço, Domicinho. Você é um guerreiro, cara. Felicidade a você e toda a família, tá? Meu abraço também. Ô, Mari, estarei sim. Estarei indo aí, claro, em Cristalina, Mari. Meu abraço a você. Obrigado de coração, viu? Ô, Branco, como é que tá nossa querida Orizona? Você viu aí, Branco? Que vídeo maravilhoso aí que me mandaram aqui, direto de Montevidil. Ah, já tá postado lá no Instagram do Pimentinha. Arroba Pimentinha Locutor, tá aí no status também, né, Branco? Branco é de Orizona, capital do ouro, capital do Kisuke. A Sirlene é a mamãe da Sônia, da Simone, Sirlene, Sônia, hã? Deu branco, são três, né? Sinara mesmo, errei não, né, Sirlene? É isso mesmo. Então, bom dia pra você. É a mamãe feliz, a Sirlene, né? Quem vier, ela nem fala que ela tem três filhas, todas casadas, cheias de neto, né? E a Sirlene toda novona, graças a Deus, né? Se cuida, tranquila. É isso aí que vale a pena. Abraço, viu, Sirlene? É da minha idade, ela. Nós faz aniversário quase no mesmo dia. Simone, Sinara e Sônia. E Sirlene, agora sim. Nizão no Bar dos Violeiros. Você sabe que você tá devendo um forró aí pra nós, né, Nizão? Eu não esqueci, não. É só marcar a data e nós vamos tá aí. Claro, vai. Lá dos violeiros aí, uai. Nizão no Bar dos Violeiros, lá de Itajá. Obrigado a todos de Itajá. Ô Maguinho, bom dia. Tá lá em Orizona, um amigo Maguinho. Tá firme aí, amigo? Um abraço pra todos aí, viu, Maguinho? Nossa querida e abençoada Orizona. João Bosco, bom dia, dona Ângela. Bom dia, Luiz. Bom dia, Hugo. Ô Niltinho, oi Gisele, casal abençoado, bom dia. Nego Guerra, dona Maroni, toda a família. Edson, pessoal da Construfácil também, bom dia. Pessoal aí do Buritizinho, Gilmar da Venda, pessoal do posto de combustível do Buritizinho. Vasco, Tonhão, cadê o Lorival Rei do Frango Assado? Tá lá no Buritizinho, Fazenda Japão. Bom dia. Ô Jales, você tá em Porangatu, né, amigo? Bom dia.
1: Bom dia, Pimentinha. Bom dia a todos. Tô aqui. Tô indo tirar o leite. Valeu, todo mundo com Deus. Deus abençoe. Valeu, Pimentinha.
0: Obrigado, obrigado. Pedrinho tá em São Miguel do Araguaia. Bom dia pra você também, viu, Pedrinho e todos de São Miguel. Ei, Maria Lúcia. Ô, Vicente. Casal maravilhoso. Bom dia, bom dia. Segura a moda.

E a hora certa são 5 horas mais 54 minutos. Faltando, portanto, 6 minutos para 6 horas da manhã. Manhã de terça-feira, 16 de junho, o ano é 2026, meus irmãos. Estamos mais do que nunca no tempo de louvar, de agradecer e bendizer que é o nosso Senhor Deus Todo-Poderoso e seu Filho Jesus, hoje e por toda a eternidade, seja dado toda a honra e toda a glória. Meus irmãos, às vezes a gente se esquece, né? Se pega duvidando da própria capacidade, se perguntando se ainda dá conta. Mas é nessas horas que precisamos revisitar o passado e lembrar de quando não tínhamos nada além da fé. É bom, né, quando a gente para e faz uma reflexão no que já vivemos no passado e a gente vai entender o quanto Deus é maravilhoso, né? Quando estávamos no meio do furacão, com medo, com dúvidas, sem garantias, e ainda assim vencemos. Eu creio, meus irmãos, que a vida, ela é cheia de obstáculos, percebo no dia a dia, creio que você que está me ouvindo também, mas com um detalhe, às vezes nós esquecemos o principal, nós começamos um dia, quando você consegue chegar em casa no findar de um dia de trabalho, alguns fora semanas, meses, vida que segue, mas vamos para a realidade do dia a dia. Você venceu mais um dia, você é um vitorioso, é uma vitoriosa, mas a gente esquece, é o momento de dobrar o joelho ao chão, ao ir para o seu descanso merecido e mais do que nunca louvar ao Senhor, agradecer a Deus. Coloca no seu coração que o melhor que nós temos a fazer todos os dias é agradecer a Deus e pedir a Ele sabedoria, meus irmãos. O mundo é cheio de armadilhas, cheio de pessoas que torcem contra você, que querem ver você no fundo de um poço, mas se você tem fé, começa o dia falando com Deus, pedindo Ele sabedoria, Ele vai lhe dar e vai te livrar desses males da vida. Existem pessoas, meus irmãos, que não acreditam em Deus, acha que tudo vai cair lá de cima, do jeitinho que Ele quiser. Não é assim. Nós temos que ter sim fé, temos que ter gratidão a Deus, porque Ele tem sido maravilhoso. O que Deus faz por nós é algo fascinante, e muitos ainda não têm gratidão. Às vezes, precisamos lembrar que mesmo quando a nossa fé vacila, Deus continua firme. Ele conhece o coração,

quanto precisamos dele e o quanto já fomos sustentados pela sua mão. A gente se esquece, mas já provou da própria força. Já atravessou dias difíceis e saiu mais maduro, mais confiante, mais inteiro. Por isso, meus amados, não há razão para duvidar, nem razão para temer. E sim, todos os motivos para crer que o melhor vai acontecer. O melhor Deus tem para você, o melhor Deus tem para mim. O que Ele pede é gratidão. E é isso que temos que ter. Comece esse dia falando com Deus, agradecendo a Ele tudo que você já passou e hoje você está aí, é testemunha viva de tudo que o nosso Senhor já fez na sua vida e vai fazer muito mais. Amém? Rede Serra Dourada, programa Café com Leite, 5 horas, 59 minutos. Bom dia.

de reflexão, a menina Aline Barros, Carpinteiro de Deus. Linda, linda essa canção, né, gente? Oh, Deus. Amém, Senhor. Obrigado por mais esse dia na Tua presença, Pai. Gente, amiga, 6:02. Obrigado a Sinésia Nogueira de Itarumã. Obrigado, Júlio César, que é o filho da Sinésia. Amém, que assim seja. Amém. Obrigado, Júlio César.

0: Sinésia, bom dia a você também, Cida, rainha do gelo de São Simão. Bom dia, boa terça-feira a todos, tá? O amigo Herculano, Carlos Herculano, da querida cidade de Crixás. Forte abraço do Pimentinha para você e família. Zé Mário, obrigado a você, sua querida esposa Rosa, o Gaelzinho. Um abraço ao Wagner e todos do PA Três Barras. E a você no sítio Vinhas do Senhor, no PA Presidente Lula, né? Grande amigo Zé Mário e toda a família e amigos aí, bom dia. O casal José Davi e Vânia Tavares em Cristalina, amém, assim seja sempre. Obrigado José Davi, obrigado Vânia Tavares, tá? Bom dia também amiga Valda, São Miguel do Araguaia, simpatia de pessoa. Bom dia a você, também na cidade de São Miguel, Odilonha Lurdinha. Vamos lá na Fazenda Planalto, Neto, Manin, Renato, Adelino Nogueira, nosso abraço, nossa consideração a vocês, bom dia. Na querida Tataíra, precisamente Fazenda Sussuarana, Nego e Rafael, Rafael e Nego, recebem o nosso abraço e o nosso bom dia. E a você, Maria Divina e todos da Pedreira de Itapaci, meu muito obrigado, a minha gratidão, boa terça-feira a todos, viu? Maria Divina, amigos e amigas, 6:04, intervalo, eu volto já.
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1: Olá, muito bom dia. 6:08 agora.
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0: maior. Sem você só tem tristeza ao meu redor. 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
1: Ai, Pimentinha, você tá lindo hoje.
0: É, fia. Feliz igual pintinho no lixo. Também uma terça-feira bonita dessa. Tem motivo só de me alegrar, de cantar, de ser feliz, né? Não tem ambição com nada. Tudo pra mim tá bom. Tudo é alegria, tudo é felicidade. Os momentos difíceis a gente vai superando, pouco a pouco. Mas os momentos de alegria nessa vida, se você parar e analisar, você não consegue contar quantas felicidades você já teve os momentos. De tristeza é fácil, porque são poucos, né? Mas quando bate uma tristezazinha, uma decepção, aí vem aquele, não, será que só eu que tô passando por isso? Por quê, meu Deus? Não. Acontece é com todo mundo, viu? Todo ser humano tem um momento de dificuldade na vida. Isso independente de situação financeira, de religião, de raça, de cor. É, gente, é isso mesmo, faça o mesmo, seja feliz, sorria. Não é fácil pra ninguém, viu? Pra ninguém. Às vezes a gente olha algumas pessoas, fala, mas fulano ali, vive a mil maravilhas. Não é assim, cada um tem o seu problema. Pra chegar onde chegou não foi fácil, tem que lutar, tem que trabalhar pra conquistar as coisas. É, tem que ter fé que Deus vai abençoando, viu? Não desiste não, dê o seu melhor onde você estiver. Vai dar o seu melhor. Não fica olhando pro lado e reclamando e blasfemando e falando mal, não. Vai atrás do seu objetivo, pronto. Faz igual o chumbeiro de Minaçu. Toda feira tá lá vendendo o melhor caldo de mocotó, de feijão, caldo de frango. É o rei do caldo lá da feira, lá em Minaçu. É, ué, conquistou, foi pra cima. É o famoso chumbeira, o rei do caldo em Minaçu, rei do mocotó. Tomei caldo de mocotó, fiquei ó, e é bom, né, chumbeira? Bom dia. Pedro Afonso, Andrezinho, gente boa, tirando leite das mimosas. Aí vocês têm que ver. Quem mora em Itapaci, região, sabe de quem eu tô falando. Quando fala Pedro Afonso e sobrinhos, que vão vir cantar na festa e o povo se alegra. Sabe que é uma noite inteira de moda sertaneja, porque ali tem talento, hein? Ti Pedro, bom dia Tismália. Como é bom falar o nome de vocês e saber que vocês estão bem. Graças a Deus. Né, Andrezinho? Abraço a você também, viu? Simoninha, bom dia. Um abraço a você, Rafaelzinho, Bárbara, toda a família, os netinhos, né, Simone? Dona Mariquinha, bom dia para a senhora também. Fico feliz em falar em vocês. São amigos, né? Que vivem na simplicidade, na alegria. É, vivem na fé. Ali tem fé, viu? É. Vicentinho da Serra, amigo. Bom dia, Pretinho. Lucimar. Bom dia, Leonardo. Cimei, Fátima, Otávio e família. Bom dia. Japonês, Dona Andréia, Julinha e Gabrielinha. Ei, povo.

Rubão, bom dia! Lucas Buzo, Fazenda do Buzo em Nova Glória, família Buzo. O Lucas manda bom dia especial pra mamãe Marli, pro papai Antônio. Abraço a vocês aí também, obrigado. Oi, Aurélia, dia abençoado pra você também, pra sua família. Agradecido sempre, viu, Aurélia Fernandes e família de Orizona. Ei, Orizona, que eu tenho amigos, graças a Deus, bom dia a todos. Maurílio, Nilva, Eric, Marília, né? Helena, ô povo bom, tá doido? Rildo e família, bom dia. Sansão, pintor de Montevidil, Fazenda do Adão, na Ponte de Pedra, GO050, Sansão. É o pintor apaixonado de Montevidil. Valdênio Ribeiro, o famoso mãozinha de cristalina, torneiro mão cheia. Bom dia, grande amigo. Um abraço a você e família cristalinense. O Bruninho é outro parceiro inseparável de Minaçu, Bruno Ramos e família. Obrigado, amigo. Bom dia, bom dia, bom dia, bom dia. A Dominga de São Miguel do Araguaia. Oi, Dominga. Você mandou um vídeo pro Pimentinha? Vou assistir já, já. Bom dia pros vizinhos, sogra Cida, vizinha Maria Alice, Luciano, Paola, filhos. O maridão é o bode que tá trabalhando na capital, no ônibus do Tubarão Transporte. Olha aí, show! Bom demais, Dominga. Bom dia a todos, tá? 6:14 é a hora da Rita Maria de São Miguel do Araguaia deixar tudo e aumentar o volume. Hã? É Gino pra lá, é Geno pra cá. 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Das 4 às 8 da manhã, de segunda a sábado, Pimentinha com você, 6:14.

Dou a vida por um beijo. Nem tanto também, né? Eu não dou, não. Aí é demais. Os filhos de Pirinópolis, Zezé de Camargo e Luciano, 6:17. Bom dia.

0: Dou a vida por um beijo. Aí vem a frase, quero ter você pra mim. A gente até brinca assim, fala, dá a vida por um beijo. Mas quando ama de verdade, eu vou dizer um negócio, viu? Quando aquele amor tá ardente mesmo assim, daquilo assim de arrastar mesmo assim, sabe? De levantar os casquinhos pra riba. Quando o amor é lascado mesmo, tem que tá feio mesmo. Acabou, cara, eu dou até a vida por um beijo seu.
1: Vixe!
0: Não é bem assim não, mas 6h22. Ora, em vez de milionários, saudoso e inesquecível Zé Rico. Ô, Antônio Carlos, ô, Dona Ana. Ô, Fazenda Santo Antônio, Araguaçu, esse paraíso. Antônio Carlos, tá bom nós ir lá no fundo pegar umas traíreinhas que eu sei que tem, né, Antônio Carlos? Bom dia. Bom dia, Dona Ana. Ô, Viviane Lowley. A menina Itapacina, buenos dias, senhorita, como que se passa, bela? Milionário saudoso e inesquecível.

Hora certa, 6h26. Saudosa Marília Mendonça, com de Paulo e Paulino Estrelinha. Bom dia, boa terça, bom café da manhã, 6h26.

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3: Olá, muito bom dia, 6h33, a hora certa.

0: Disse e repito, 6 horas mais 33 minutos. Manhã boa, terça-feira, 16 de junho, ano de 2026. Bom dia, bom dia, bom dia, minha gente amiga. Bom dia, minha amiga dona de casa. Bom dia a você, pai de família, a juventude, a criançada. Meu muito obrigado a todos vocês que sempre sintonizam Rede Serra Dourada aí, nesse estadão de Goiás afora, nesse imenso Brasil, né? Bom dia, bom dia, bom dia. Vamos lá no nosso WhatsApp, porque eu recebo bom dia da Eva Ferreira, lá da querida cidade de Caiapônia. Não é isso, Eva? Bom dia para você, para toda a querida cidade Caiapônia e toda a região. É, meu WhatsApp, você não me ajuda não, viu? Bem na hora que eu tô falando, você desliga para você ver, se eu não dou esquerdo. Eva Ferreira de Caiapônia, agora sim voltou. Zezinho, Zezinho, mecânico, gente boa, é de Cristalina, representando a classe dos trabalhadores, os mecânicos, lanterneiros, pintores, eletricistas de alto e muito mais, né, Zezinho? Obrigado, viu? Quem mais aqui, deixe-me ver. Meu bom dia também aqui para Antonina Brandão, direto da cidade de Cristalina. Ô, amiga, mas essas palavras suas aqui, eu vou te dizer um negócio, hein? Aí eu vou te contar, isso aqui é a mesma coisa a gente levantar, tomar um caldo de mocotó, viu? Ou então uma vitamina à moda, com amendoim, com baru, com tudo dentro. Cabra ficar forte, porque as palavras boas dessa aqui, são poucas as pessoas no mundo que levantam e desejam tudo isso aqui pra gente. Amém, amém. Tá? Deus multiplique tudo na sua vida aí também, com muitas bênçãos, viu? Muito obrigado, viu, Antonina? Bom dia também ao Deni, tá fazendo bolinho de chuva. É, ao Deni, fazenda Cajaíba, no Mato Grosso. Esse bolinho é famoso, né, amiga? Deu até vontade de comer um. Bom dia, obrigado, viu? Esse bolinho aí é gostoso também, com chá de erva cidreira, né? Aquele chá que a mamãe fazia, que ele vinha quente, que você soprava ele. Demorava meia hora pra fazer o chá e 3 horas pra gente soprar pra beber.
1: Vixe!
0: Eu já vi um chá quente, mas igual chá de erva cidreira, hã? E chá de canela, o bicho parece que pega fogo dobrado, né? Vem quente. Ave credo. Tem que soprar bastante. Frio é ruim, né? Não dá pra tomar chá de erva cidreira frio. Mas é melhor do que chá de folha de sabugueiro. Mamãe fazia quando nós tava gripado, né? Aí a mamãe fazia chá de flor de sabugueiro. Dava um comprimidinho pra nós, nós mandava pra dentro, pra ver se a gripe passava. Aí ficava uma semana bebendo água morna. Mamãe tinha um negócio, quando a gente pegava febre, gripava, a mãe punha água morna pra fazer a gente beber ela morna, gente. Tem base no trem desse?
1: Vixe!
0: Faz isso com o menino hoje pra me ver. Se tem um no mundo, tem coragem de beber uma água morna. É, minha mãe tinha esses trem, né? Tempos atrás era muito diferente, né? Hoje corre pro postinho de saúde, corre no médico e toma uma injeção na traseira. Tá ruim ir em farmácia por causa disso, né? Você chega lá, não tem negócio no braço mais não. Aí vem as meninas bonitas, novinhas, né? Boa tarde, senhor, tudo bem? Tudo, filha. Pois é, senhor, é uma injeção, né? É, filha.
2: Então, por favor, senhor, baixa a calça. É bem aqui na traseira.
0: Fala, não, filha, ainda não. Ainda não. As meninas novinhas, quer que a gente baixe a calça, virar a traseira pra elas. Aí fazer o quê? Tem que ser, não é no braço mais, né? Nunca gostei de tomar injeção no braço, porque eu acho meu braço muito fininho. Fala, vai bater a agulha no osso, porque não tem carne nenhuma. Meu braço

0: fino, igual suvim de mico. Fininho, bateu uma aguinha que eu tô lascado. Aí vai na traseira, no bumbum. Também não sou o cara desses bumbunzão, né? Teve um amigo aí que tacou silicone na traseira, mas aí também é demais, né? Aí eu já achei mesmo, né? Deixa quieto, né? Aí eu, né?
1: Ai, por que você tá tão nervosa, Pimentinha? Não precisa ficar assim.
0: Não, nervoso não. Primeiro não é nervoso, é nervoso. É, um companheiro seu e tacou esse trem na traseira. Aí não dá certo, não. Tal de silicone. Não vou contar quem, não? Porque senão o bicho pega. Mas é verdade, né? Pois é, mas voltando na injeção, né? Gosto não. E é na traseira agora, não tem negócio no braço mais não. Mas baixa só um tiquinho a carne, você mesmo pra pegar assim, baixar, ó. Não é bem lá na traseira não. É mais pra riba, no lombo. Onde tem um lombinho aqui. É, pode ir lá sem medo, viu? Ô, bom dia, Zé Vaqueiro. Tá lá em Cristalina, Fazenda Santo Ângelo. Zé Vaqueiro e família. Claudimar, bom dia. São Simão chamou, ó.
2: Bom dia, Pimentinha.
0: Bom dia.
2: Ótima terça-feira pra você.
0: Obrigado.
2: Que Deus abençoe. Amém?
0: Amém.
2: Tamo por cá, hein? Tamo por cá. Bora, bora.
0: Ei, coisa boa receber bom dia. 6:38. Que saudade é essa, hein? É noite, o cara está rugindo, parecendo fera. Voando macho em Campinas, na via em Anguera. Ei, Leandro e Leonardo, rumo a Goiânia, 6:39, o digital vai pulando.

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1: Bom dia, 6h49, João Paulo e Daniel, fogo! Não precisa chamar o bombeiro, é fogo de amor, gente. Bom dia.

Canelinha Amarela cantou, Pimentinha informou. Minha gente, faltam 7 minutos para 7 horas da manhã, né? Então, bom dia, uma terça-feira boa, né? 16 de junho. Vamos voltando no nosso WhatsApp, Viviane ao lado do esposo Otaviano, na borracharia do Otaviano em Itapaci. Bom dia. Pescou

0: Dando os seus palpites novamente. Você sempre só dá palpite só pra tomar meu dinheiro, né?
1: Aí.
0: Fica com Deus e boa semana pra você.
1: Valeu, um abraço pra você. Esqueceu do japonês, ele vai danar com você, o El, viu? Que ele sempre manda bom dia pra você, viu, bonitão? Pois é, então fala depois pro El, que é o japonês, Dona André, Julinho, Gabrielinha. Meu amigo e irmão Marcão, é o Marco Antônio, o famoso Marcão, e toda a equipe da panificadora União em Itapaci. Ei, turma boa, bom dia. Ô Marcão, quero mandar bom dia aqui especial pro vereador aí de Itapaci, o amigo Clenilto da Van. Ô Clenilto, um abraço a você. Obrigado, viu, irmão? Um abração sempre, obrigado. Deus abençoe aí o seu mandato como vereador aí da cidade de Itapaci, Clenilto da Van. Bom dia também pro Exilton pai e o Exilton Júnior. É, pai e filho. Essa hora já tá na tirada do leite essa turma aí, ó. Um abraço a todos vocês, tá? Que Deus abençoe muito. E a minha gratidão e meu muito obrigado, viu, gente? Bom dia também especial aqui. Gleibe é o guincheiro apaixonado de Caiapônia. Valeu demais, Gleibe, sempre. Todos de Caiapônia, região, bom dia. Lessa, né? Trevo de Ouro Loterias. Um abraço a esse guerreiro, amigo do Pimentinha, lá da cidade de Crixás, grande empresário, companheiro, filho de Crixás, Lessa e toda a família, obrigado. Seu Américo, bom dia para o senhor, bom dia Dona Maria, pai e mãe da irmã Didi, toda a família em Itapaci, né Didi? Bom dia, obrigado a você, obrigado seu Américo e a Dona Maria. Bom dia também a Valdirene Mesquita e todos do Hospital Municipal aí da cidade de Crixás, também do Laboratório e Hospital Regional, também de Crixás. Muito obrigado a vocês, tá? Bom dia. Orley e família Retífica União Diesel e Rancho Dallas, é São Miguel do Araguaia. Ô, Orley, que é uma simpatia de pessoa. Bom dia, viu, amigo? Olha, bom dia também aqui a Maria de Jesus, setor Gouveia, na querida Itapaci. Obrigado, meus irmãos itapacinos. Obrigado, Maria de Jesus. O Jarbas, gente, ele é aquele do Pátio dos Caminhoneiros, lá de Cristalina. Lá é um super pátio com segurança, tá? Onde os caminhoneiros, quando já dão aquele cansaço, quer dar uma descansada, vai lá pro Pátio dos Caminhoneiros. 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E ele comanda ali o radião também, fala com todos, já foi carreteiro também, né? Renato do Ovo, meu grande amigo e irmão, lá de Lusiânia. Bom dia, viu, Renato? O rei do ovo chama Renato do Ovo. Recepciona bem esse cara que ele é sensacional e vocês comerciantes não vão perder, não. Israel Soares está em Londres, feliz da vida. Israel, um abraço. É mais um brasileiro, né? Correndo atrás de dias melhores, está lá em Londres. Valeu, amigo e irmão. Carmo, bom dia.
2: Vai pegar o lanche do Carlos Pimenta, vai beber um cafezinho.
1: Vambora.
2: Pão de queijo.
1: Vambora, pãozinho de queijo tá até derretendo de tanto queijo no danado, hein, Carmo? Bom dia. Meu xará Luiz, mas esse aqui é o piqui. Junta piqui com pimenta, vai virar uma baderna, né, xará? Luiz Piqui de São Simão, abraço a você e muito obrigado, viu? Bom dia. Quem dá o recado?
3: Ô, Pimentinha, bom dia. O Pedro falou que ia te mandar um alô pro X. É. Porque X. O X não pode ficar sem o bom dia. 16, terça-feira. Valeu, obrigado. Manda qualquer um alô pro X. Aí no final, que o X fala assim, ó. Fui!
1: X! Olha a hora, 6h57, fui! Pedão Chapa tá me chamando pra ajudar a descarregar uma carreta de cimento.
4: Vixe!
1: Não tem um trenzinho M.O. não, Pedão? Não, moço, isso é pra quem tem força. Jogar um saco de cimento de 50 quilos no meu cangote, já era o Pimentinha. César e Paulinho!

0: Serra Dourada, que linda saudade, hein? César e Paulinho, só por você que a minha vida tem sentido. Ô amigo Satil, por falar em vida ter sentido, quero mandar um bom dia especial aqui pro amigo Satil Felipe, né? Satil é um companheiro de décadas do Pimentinha, tempo de saudoso e inesquecível Lilo, né? Seu Olizete, quero até mandar um bom dia especial ao seu Olizete, ex-prefeito da cidade de Itapaci, quem eu tenho grande admiração. Seu Olizete, um abraço ao senhor, a toda a família, tá? Não esqueço a forma que o senhor sempre me tratou, tá? Na cidade de Itapaci, então eu tenho muita gratidão ao senhor e toda essa cidade de Itapaci, viu? Então um abraço, seu Olizete, e o Satil sempre fez parte desse timaço aí, né? Ô Satil, um abraço a você, bom dia, bom dia, bom dia. E não esquecendo dele, né, que é o nosso representante comercial em Itapaci, todo o Vale do São Patrício, no estado de Goiás, na verdade, Douglas Faria, ao lado da sua querida, a esposa Aline, né, faz um trabalho com seriedade, um trabalho bonito. Douglas, um abraço a você também, tá? E repasse sempre o meu bom dia a todos, nossos parceiros aí, viu? Satil Felipe, segura, tá na hora de dar um sorriso. 7-2.
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2: O caboclo lá no meio da Amazônia, fazendo a pesquisa, né?
3: Sim.
2: Aí, de repente, ele olhou assim, aquele tanto de índio em redor dele, rapaz, cada um com uma flecha. Ele falou assim, tô ferrado. Aí, uma voz atrás dele falou assim, você não tá ferrado. Falou, tô ferrado, não tá ferrado. Falou, quem é o senhor? Eu sou seu anjo de guarda. Ele falou, o que, que é que eu faço? Ele falou assim, fala o seguinte, você baixa aí, pega um caial de pedra, você tá vendo aquele caboclo com a peninha lá, o cacique, mete uma pedrada na cabeça dele. Ele falou, ah, é? Baixou, e rapaz, rumou a pedra, tá na cabeça dele assim, ó, quando a indiaiada começou a gritar, ele falou, agora você tá ferrado.
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1: Olá, muito bom dia. 7:07 aqui.
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1: Bora, mimosa. Vai, vai, vai. Aí, mimosa. Vambora pra tirada do leite, moçada. Tem gente que tá começando agora, né? 7:07. Tem gente que já tirou o leite, na verdade. Já era por hoje, né? Boa tarde, vai tirar mais leite. Hã? Tá certo, então. Bom dia, onde quer que esteja. Na chácara, na fazenda, no sítio. É, ué. Nas pousadas da vida aí, bom dia. Mandar um abraço aqui, agradecer a todos vocês que estão aí conosco nessa manhã, sempre iniciando um novo dia ao nosso lado, né? Escrevendo a nova página do livro da vida, isso é bom. Você que já está no seu trabalho aí, bom dia. Em especial você que está na panificadora, na lanchonete, pessoal nos açougues, né? Nos verdurões também, nas casas agropecuárias. A maioria abre agora às 7 da manhã, né? Pessoal das unidades básicas de saúde também, a todos os profissionais de saúde trabalhando aí, outros deixando mais um expediente, bom dia.

0: Bom dia, pessoal das usinas também, sempre com a gente, rodam 24 horas, a usina não para, né? Então, bom dia a todos vocês, obrigado, viu, pessoal nos postos de combustíveis, nas borracharias, que tem de borracharia aí, o pessoal com rádio ligadinho aí com a gente. Eu quero muito agradecer a todos vocês, viu? Você que já está no escritório de contabilidade, de advocacia, pessoal no fórum aí também da cidade, bom dia a todos os profissionais que fazem aí, né, as obediências de nossas leis, bom dia aos promotores, juízes, né, advogados e advogadas, nossa consideração, nosso bom dia a todos da gloriosa Polícia Militar do Estado de Goiás, do Corpo de Bombeiro também, bom dia, pessoal aí, né, do SAMU, que faz um trabalho extraordinário, bom dia. E para quem está viajando, transportando o progresso do nosso país, você que é caminhoneiro, que é carreteiro, que é gaioleiro, que é caçambeiro e vida que segue. Meu abraço a todos, viu? Bom dia, bom dia. As costureiras também e costureiros nas confecções, já iniciando o trabalho com o radinho do lado aí, né? Muito obrigado, viu? De coração, bom dia. Também aí os odontólogos, né? Bom dia, bom dia, bom dia. Conhecidos como dentistas, né? Então vamos lá. Olha o Laércio, tá em Cáceres, né? O Laércio em Cáceres, no Mato Grosso. Um abraço a vocês todos aí, bom dia. O Reginaldo Abade está conosco em Açailândia, no Maranhão, né, Reginaldo? Bom dia, Chácara Três Marias. A Linda Bastos em Iaciara, Nordeste de Goiás. Obrigado, viu, Linda? Bom dia. Bom dia também aqui o Antônio, acompanhando o programa no Mato Grosso. Obrigado, viu, Antônio? Bom dia. O Elque Santos, no Buriti Bravo. Bom dia, lá no Maranhão, né? Buriti Bravo é Maranhão. Tá certo, então, amigo. Bom dia. Bom dia, Pedra, na cidade de São Simão, né, Pedra?
1: Oi, Pimentinha, bom dia. Que Deus abençoe um ótimo dia para nós, né?
0: Amém.
1: Muito abençoado para todos nós. Pimentinha, eu já passei por isso aí também. Fui criada com a minha avó. Era tanto chá que dava pra gente, né? Oh, meu Deus. Eu fui criada só com remédio caseiro. Não tinha esse negócio de remédio de farmácia, não. A gente morava em fazenda, né? Sempre morei em fazenda. Mas, ai, dura que é a dieta mesmo. Beber água morna, quente. Deus me livre. Deus é mais.
0: Desse
1: também
0: jeito.
1: Passei por isso aí. Fica com Deus. Um grande abraço. Que Deus abençoe todos nós.
0: Amém.
1: Tamo junto, tá?
0: Amém, amém. Obrigado, Pedra. Obrigado de coração, viu? Hoje, graças a Deus, modernizou, né? A gente vai na farmácia, compra ali um comprimidinho, um remedinho, tudo passa rapidinho, né? Acabou mesmo, hoje já não tem mais. São poucos que usam a raiz, uma folha, uma flor de planta para fazer um remedinho, né? Sempre acompanhado de um comprimido. Agora não, a maioria mesmo corre lá na farmácia, já tem lá um farmacêutico que já ajuda a passar lá um medicamento que alivia a dor rapidamente. Mudou, né? Antigamente também tinha uma só farmácia na cidade, era uma canseira para chegar nela, que Deus o livre, né? Longe, longe, quem morava mais na zona rural das cidades, aí passava apuro para ir numa farmácia. Hoje a entrega é rápida, né? Tem muitos atendentes. É isso aí mesmo, graças a Deus. As coisas vão mudando e para melhor, tomara sempre. Cida Morinha, em Cristalina, bom dia para você também, viu, Cida? Um abraço do Pimentinha. Obrigado. Leandro tá em Tapaci, bom dia.
2: Bom dia, Pimentinha. Manda um alô aí pra minha esposa Jane, fez aniversário ontem. Um alô muito especial pra ela e a todos aí, os colaboradores aí da Melancia. O Dingo, o Lúcio, o Luan, o Miranda, o Criolo, o seu Lúcio lá que tá lá. O seu Luiz, que tá lá no Rancho Fundo. Manda um modão bom pra nós, senhor.
0: Já, já, senhor. Segura aí, amigo. Já, já. Bom dia, bom dia, bom dia, bom dia. Bom dia também aqui, deixe-me ver quem mais está conosco. Vamos lá então, Johnny. Johnny Auto Center de Itapaci. Bom dia a todos esses profissionais da Johnny Auto Center em Itapaci. O Wilson de Cristalina é o amigo irmão Wilson Marins, ao lado da esposa Gilma. Nossas considerações a esse grande amigo, toda a família. Wilson, obrigado a você, a Gilme todos, tá? A Sônia Mendes em Itapaci. Bom dia, Sônia. Obrigado, viu, pela mensagem. Bom dia também a Nilma de São Simão. Tudo bem, Nilma? Dona Jussara, Fazenda Porto Feliz, município de Chaveslândia. Tá por aí também? No restaurante Aroma e Sabor em São Simão. Olha que bacana, hein, Nilma? Um abraço a você, a dona Jussara, tá? Todos de São Simão, de Chaveslândia, e a comida caseira deliciosa

0: A restaurante Aroma e Sabor de São Simão. Leva o nosso abraço, o nosso bom dia. Neide, bom dia.
1: Bom dia, Pimentinha. Eu moro aqui no Curumbá 3, chamo Neide, Neide Jovino. Manda pra nós aí um abraço. Vamos tomar café?
0: Ô, amiga, Neide e Jovino, meu abraço a vocês. Bom dia a todos do Curumbá e que Deus abençoe. Aceitaria um pãozinho de queijo desse aí, né, fia? Mas como é que chega aqui? Hã? Chega aqui e já era, né, fia? A não ser que seja igual o Kisuco, o Joaí deixa lá no Tom em Xangai. Se Kisuco quer Kisuco quando deixa no Tom em Xangai, só chega a garrafa que ele fala que evaporou.
2: Vixe!
0: Se deixar uns pãozinhos de queijo um dia lá no Tom em Xangai, não chega nem o saquinho mais. Ô, Deus do céu! Ô, Rony, bom dia!
3: Bom dia, bom dia, meu amigo Pimenta, rapaz. Tem coisa melhor do que você deitar, dormir,
0: é,
3: abrir os olhos,
0: é,
3: agradecer a Deus, tomar um café e
0: aí
3: seguir o caminho.
0: É isso.
3: Que Deus nos abençoe. Um abraço para a região do Piancó, para meu amigo Boim, lá nos americanos, e cuidem. Vamos que vamos.
0: Vamos que vamos. Falou bonito, falou bonito. Deixa eu voltar aqui rapidamente, vou trazer moda agora, né? Porque o Leandro falou tão bem da esposa, ontem foi nível dela. Ô, Leandro, um abraço especial para sua esposa, tá? Que Deus abençoe, foi nível dela ontem, né? Parabéns a ela, que Deus conceda a ela saúde e vida longa, tá bom? O resto eu sei que vocês juntos conseguem, né? Antônio Marques, bom dia para Marcinha Pinheiro, para Mônica Alves, o professor Marcos Flamenguista e para o Jorge Tavares. Ele é de Campo Alegre de Goiás, um abraço. Ô Marcinha Pinheiro, gratidão, hein? Que vídeo sensacional da panificadora Cleiton e Cleide, né? Aí de Cristalina, alô Cleiton, alô Cleide. Marcinha fez um vídeo aí sensacional e eu já postei. Aliás, todos os vídeos que vocês fazem, eu posto aqui no Instagram, @pimentinhalocutor, @pimentinhalocutor, tá? E também aqui no status da Serra Dourada, nossos aplicativos e muito, certinho? Então vamos lá, 7:15, os meninos de Franca. Canela Amarela cantou porque o digital adiantou um minuto. Agora 7:16. Olha, amor, tô morrendo de saudade. Coração tá com vontade de sentir o seu pulsar. Olha, amor, os meninos de Franca. Meus amigos Gian e Giovanni. Na passarela mais sertaneja do rádio brasileiro é Serra Dourada, é café com leite. Até às 8 eu te faço companhia.

0: Serra Dourada, recordando os meninos de Franca, Gian e Giovanni. Olha, amor, 7:19. Ô, vereador, gente boa, Matheus Anania. Pensa num cara simpático, um cara bacana, sem tanto, vereador lá da cidade de Montevidil, né? Nos conhecemos em Trindade, é um cara sensacional. Fala aí, Matheus, uma honra tê-lo aqui, vereador. Bom dia, cidade de Montevidil.
1: Bom dia, meu grande amigo, minha liderança. Pimentinha, como é que você tá? Deus abençoe seu dia, meu amigo.
0: Amém.
1: Estamos te ouvindo aqui. Manda um abraço pra nós aqui, na nossa querida Montevidil. Friozinho bom aqui hoje. Um abraço, Pimenta, seu amigo Matheus, Ananias. Até mais, companheiro. Boa sorte na sua vida e em tudo que você fazer.
0: Amém. Assim seja pra nós, meu mano. Bom dia, 7:20.
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0: Aô! Trem descontrolado, que sertanejo é esse? João Mineiro e Marciano, amor e amizade é a receita principal.

dia, 7h25 agora. Saudoso Chico Rei ao lado do Mano Paraná, retornando à programação campeã Serra Dourada. Noite de tortura, 7h26. Bom dia.

0: mexer com as cowgirl é problemão.
1: Serra Dourada, 7 horas 31 minutos, bom dia.
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1: 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Supermercado Martins informa, número 1 do rádio brasileiro, 7 horas 32 minutos, intervalo, eu volto já.
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1: Olá, bom dia, 7:37, hora certa.

A bichaiada sorta nessa manhã boa de terça-feira, 16 de junho. Eu vou informando, são 7 horas mais 37 minutos. Nosso WhatsApp continua sempre à sua inteira disposição, através do DDD62, do número 984808453. Bom dia, doutora Nelly Fraga, doutor João Fraga. Bom dia a esta família pioneiríssima de Minaçu, a linda e querida cidade no norte de Goiás. Bom dia a toda a família Advocacia Fraga. Obrigado, doutora Nelly, mais uma vez pelas considerações e amizade, doutor João e todos. E a linda, abençoada Minaçu, meu abraço a vocês, bom dia. Bom dia também especial aqui, Sargento Milagre, o lobo apaixonado no quartel do Exército, braço forte, mão amiga em Cristalina.

0: Bom dia, Vanderlan Carlos, em São Simão, Vanderlan. Como é que está o amigo? Aquele bom dia do Pimentinha para todos. Maria do Socorro, bom dia para você, tá? Felicidade em Itapaci. Meu abraço, meu bom dia também. Oscar vai falar, bom dia.
1: Bom dia, Pimentinha. É o Oscar, aqui da Fazenda Bonanza. Que Deus abençoe toda a sua jornada, Pimentinha. E abençoe
0: Amém.
1: A todos os ouvintes da Serra Dourada, seu programa. Pimentinha, estou esperando uma visita sua aqui em casa. O dia que você for no São Simão, passa aqui no meu rancho para a gente tomar um café.
0: Farei isso!
1: E quem sabe, às vezes, comer um canela amarela.
0: Oba!
1: Tô te aguardando, meu amigo.
0: Obrigado, Oscar. Meu abraço a você e toda a família. Bom dia, Rafaelzinho. É o Rafael Teixeira. Bom dia, filhinho da Simone Teixeira Castro, né, Simoninha? Bom dia pra você também, tá? Seu Teixeirinha, Dona Penha, família Itapacino, obrigado a todos, bom dia. Os trabalhadores, guerreiros e guerreiras da Vale Verde aí, meu abraço, bom dia a todos vocês, boa terça. 7h39, bom dia, Céu na área e bom dia, Renato, em Itumbiara.
2: Bom dia, Pimentinha. Viramos seus eleitores, você não manda mais bom dia?
0: Ô, amiga, bom dia, mando sim, bom dia. Olha, bom dia pra Vera Lúcia, na cidade de Montevidil, tudo bem, Vera Lúcia? Forte abraço a você e família. Oi, Flávia, bom dia.
3: Bom dia, Pimentinha. Passando aqui para te desejar uma ótima terça-feira na presença de Jesus Cristo.
0: Amém.
3: Que Deus possa iluminar os seus passos por onde você for. Pimentinha, manda um abraço para minha mãe Joana Dark e meu pai João Batista lá na Balsa do São Félix. E gostaria de pedir uma música com Renan e Raí, Será Que Pensa em Mim? Desejo para todos que estiver ouvindo que Deus possa abençoar o nosso dia.
0: Amém, minha amiga. Obrigada, assim seja para todos nós, tá? Bom dia. Bom dia também o amigo Edson de Unair, Minas Gerais.
4: Bom dia, Pimenta.
0: Bom dia, né, amigo? Valeu, falou rapidinho, né? Casal do Mel de São Simão, bom dia, Ivani. Bom dia, Imas. Imas e Ivani, né? Meu abraço a vocês, tá? Bom dia, bom dia, bom dia. Hoje lá em Barretos, né? Tá certo, Deus abençoe todos, viu? Juliana, em Minaçu, tudo bem, Juliana? Obrigado a você e família também, tá? Minha gratidão sempre. Pedro Henrique, em Itapaci, família Fumim, Lucas, Alaide, Valéria, Ramos e Eduardo. Muito obrigado a toda a família Fumim, né, Pedro? Obrigado, viu? Obrigado, Maurão Pedreiro. Olha a hora, 19 para as 8, Maurão Pedreiro. Pessoal da Construção Civil, Kaique, Sérgio, também o Protético, Nelson e também o Roberto Cardozinho. Meu abraço a todos vocês em Cristalina. O Zé Pequeno é de Açailândia, no Maranhão. Bom dia a você ao lado da esposa Maria, dos filhos Wilber e Rosa Melissa, né? Um abraço a vocês, viu? Também a Dalvinha e a Açailândia, no Maranhão mesmo. Tá certo, né? É isso, né, Dalva? Tá bom então, amiga. Obrigado a você, viu, Dalvinha? Tudo de bom aí pra todos de Açailândia, todos os irmãos maranhenses, nordestinos no todo. Marcelo de Cristalina, bom dia pro pai Edson, lá na Fazenda Campina Verde, na Tirada do Leite, Edson. Valeu, bom dia. Oi, Nalva Guiar de São Simão. Bom dia, Nalva. Um abraço a você e toda a família. Alair José de Minaçu. Obrigado, Alair José e toda a família. Bom dia. O Diego é de Paranaiguara, não é isso, Diego? Bom dia, bom dia.
5: Bom dia, Pimentinha.
0: Oi.
5: Eu tô aqui no curral. Agora já acordei. Ah. Eu quero que você põe uma moda boa pra nós aí. E eu tô aqui com o papai, já acordei, tô aqui no curral.
0: Olha que coisa linda. Já acordei, tô aqui no curral. Meu Deus, que bênção aí, né, Diego? 18 minutos faltando para as 8 horas da manhã. Daqui a pouco, às 8, tem Grazi Tavares para comandar o Manhã Show. Recordando Renan e Raí, Será Que Pensa em Mim? Bom dia, Goiás. Bom dia, Brasil. Terça-feira boa, hein, gente? Tá tomando um cafezinho aí? Hã? Pedão Chapa, já jogou quantos sacos de cimento aí no chão, menino? Boa sorte, você é besta, moço.

Ô, família sertaneja, simbora, meu povo! 14 minutos faltando para as 8, chegando os caipiras André e Andrade, recordando Cama Fria. Alô, Gabriel Marcelino de São Simão. Bom dia, Nilo, na Lumix Soundcar. Simbora, Marquinho, Leidiane, Isadora, bom

0: Despertando Goiás, despertando o Brasil, Serra Dourada 7:48.
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0: Hora e vez de Edson e Hudson, porta-retrato. Ô, amigo Joaquim, na cidade de Crixás. Bom dia, Joaquim.

E a hora certa, faltando 8 minutos para as 8 horas da manhã. Daqui a pouco ela, Grazi Tavares, no Manhã Show, tá? Bom dia no nosso WhatsApp, 62984808453, né? Meu abraço, meu bom dia especial. Ô Valpone Ricardo, você não deixa eu pegar uma vara de amora não, que eu vou ajeitar você, viu, bonitão? Você e o Douglas Faria, o Douglas tá mais quietinho, sossegado, né? E você aí, se apagou aqui, né? Mas já tinha falado também, né, bonitão? Tô de olho aqui, viu? Douglas Ricardo, Douglas e Valpone Ricardo, Fazenda São Domingos, um abraço a vocês, Valpone e Douglas, bom dia. São guerreiros esses meninos, trabalhadores demais. Carlos Roberto, famoso branco, ao lado da esposa Rosália, meus amigos de década, hoje residindo na Querência, no Mato Grosso, né, Carlos? Fátima está conosco em São Simão, obrigado, Fátima. Bom dia, bom dia, bom dia. Mábia de Cristalina, meu abraço a você. Bom dia, Mábia.

0: E família, Elizabeth de Montevidil, bom dia Elizabeth, tudo bem amiga? Sônia, lá de São Domingos, é, município de Nova Glória, né Soninha? Obrigado, viu amiga, bom dia a você e família. Adeus Oride Leite de Montevidil, um abraço apertado a você e toda a família, bom dia, bom dia. Ei, deixa nós aqui, João Paulo dos Santos, bom dia, bom dia.
1: Bom dia meu amigo Pimenta, como é que você...

0: Chave de ouro, dado o seu recado, vida que segue, Valci da Fazenda Pôr do Sol em Cristalina. Bora, bora, Valci. Rodrigão Segurança também de Cristalina. Que é isso, Rodrigão? Que é isso que esse adesivão bonito aí? Que é isso, moço? Deixa eu colocar ok aqui, que eu tenho que salvar e mandar pra mim mesmo, aí. Obrigado, viu, Rodrigão Segurança, gente boa. Bom dia, Sônia Mendes de Itapaci, Almir do Mercado de Açailândia no Maranhão, Antônia Campos na querida Iaciara, bom dia. Manuele, bom dia.
1: Bom dia, Pimentinha. E aí? Bom. Aqui é o Manuel Pinto de São Simão. Falando, bom, como é que aqui tá muito tempo, clima bom demais da conta. E aí? Pela música com Gini Gênio, Ciganinha.
0: Valeu demais, amigo. Hoje eu vou ficar devendo, né? Tá em cima da hora, não é? Bom dia também aqui, esse casal, pensa num povo abençoado. Deusdete Petronilha, lá da querida cidade de Crixás. Meu abraço, meu bom dia, Deusdete. Meu abraço e meu bom dia, Petronilha. Deus continue sempre abençoando vocês, tá? Quero mandar um abraço especial para todos aí da Drogarias Vitória. Drogaria Vitória em Crixás, Deusdete e Petronilha, muito obrigado pelo carinho, pela amizade de vocês. Ô Frederico, você abre o oi, mas o Simprão e o Simprim, viu? Tá ali, Romário, Robson, Frederico, vereador da querida Crixás, empresário, Titã Engenharia, vocês vão ficar meio redondinho, viu, filho? De tanto comer. Tomar que suco até que nem tanto, vocês não tomam muito, né?
2: Vixe!
0: É, mas comendo, vocês estão comendo bom. E o seu pai, Joaquim, tá de olho no 6-3. Diz que cada dia que vocês sobem na balança, o trem tá piorando.
3: Você tá de sacanagem comigo.
0: É, o Joaquim que falou, aí é pai, você não vai falar nada, Frederico. Só observar. Bom dia, Joaquim. E essa turma boa nossa aí de Crixás, viu? Lá em Caiapolha, deixa eu mandar um bom dia especial pra essa menina. Trabalha barbaridade com as suas joias, né? A Nayara Eloy. Ô, Nayara, bom dia pra você. Bom trabalho sempre. Muito obrigado pelo carinho, tá? Felicidade a todos vocês aí de Caiaponha e toda a região. Nossos agradecimentos.
4: Mas já acabou o café com leite, eu não acredito.
0: Acabou, que era doce, quem quisesse regalou-se. Tô indo embora, Sônia Mendes de Itapacia, Dailton de Itapacia, Aline de Paracatu, Ronilda de São Simão, a morena apaixonada Sandra Godoy de Lusiânia. Vem aí, Grazi Tavares, tá? Ao nosso Senhor Deus Todo-Poderoso e seu Filho Jesus, toda honra e toda glória. E lembrem-se, tudo, mas tudo eu posso naquele que me fortalece, porque o Senhor é o meu pastor e nada me faltará. Ei, que Deus cuide de vocês como Ele cuida de mim. Tchau, Goiás, tchau, Brasil, e Deus permitindo, eu volto amanhã, 4 da madruga, com mais um café com leite. Vamos subindo no meu turbinado. Aviãozão tá no jeito. Aô, turbina bonita, moço.

Oi, tudo bem? Excelente manhã de terça-feira pra você, que seja maravilhosa. Nossa, manhã show tá começando, então vem comigo, que aqui só tem coisa boa.

Até o meio-dia pra te fazer a melhor companhia. Já vem participar? 629-8480-8453. E aí, tudo bem com você? Desejo que você tenha uma excelente manhã de terça-feira. Nossa, manhã show tá só começando e já quero te convidar a participar. Vem mandar seu recado, seu bom dia pra quem você mais gosta. Daqui a pouquinho tem pergunta do dia. Você participa deixando a sua opinião também até 30 segundos. 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Bora começar muito bem? Chegando Fred Fabrício, Te Amar é Meu Talento. 8 e 2, bom dia.

0: Rede Serra Dourada, apaixonada por Goiás. Música boa na voz de Zezé de Camargo, irmão da lua, amigo das estrelas. 8h11, chegando as previsões astrais para o seu signo.
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2: Bom dia, muito bom dia para você, minha querida, bom dia para você, meu querido. Estamos aqui com a graça de Deus, nesta terça-feira, dia 16 de junho, com a lua nova no signo de Câncer, né? Sempre à sua disposição, hein? Sempre agradecendo também a sua companhia e a sua audiência. E passando a bola para Camila Ravanelli, que a partir de agora vai trazer o horóscopo do seu signo. Bom dia mesmo, Camila!
3: Muito bom dia, João. Terça-feira, né? Dia 16. Chegou a terça-feira e, claro, também chegou um momento especial, o momento da gente saber o que os astros têm pra gente hoje com o horóscopo do João Bidu. Pra você do signo de Áries, hoje o clima familiar pede diálogo, abraços e reflexões profundas. No dinheiro, a busca por conforto traz segurança e ganhos conscientes com possibilidade de apoio familiar. No amor, emoções intensas favorecem conexões profundas e reconciliações graças à lua em Câncer. Então aproveite seu dia, tá? Sua cor é verde claro e os palpites para hoje são 34, 25 e 2. Touro. Oi, Taurina! Oi, Taurino! Hoje, agir com foco aumenta sua produtividade, especialmente à tarde, quando ideias e acordos fluem melhor. Cuide da sua saúde com uma alimentação equilibrada e aproveite a energia extra. No amor, seu charme e romantismo deixam tudo mais apaixonado. Sua cor do dia é amarelo ouro e os palpites para hoje são 30, 48 e 21. Gêmeos. Oi, Gêmeos! Hoje é um dia ideal para conferir suas finanças, já que boas ideias e intuições podem fortalecer seu saldo, tá? Cuide do seu bem-estar, desacelerando e fazendo pausas para recarregar as energias à noite. No amor, o momento pede diálogo sincero e atenção aos detalhes nos relacionamentos. Sua cor do dia é branco e os palpites para

0: 5, 7 e 16.
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2: Tá na hora da nossa pergunta do dia e a gente quer saber de você o seguinte nessa manhã de terça-feira. A gente quer saber qual que é a melhor forma pra te agradar. É, às vezes a gente fica pensando tanto em agradar o outro e a gente esquece de dizer o que que agrada a gente. Tem um estudo, né, que baseia na linguagem do amor, que trazem, assim, 5 principais linguagens do amor, que são a forma com que a pessoa interpreta como ela é amada e como aquilo que é importante para ela. Vou explicar. Tem a primeira linguagem do amor, que são palavras de afirmação, que é quando você elogia ou é elogiado. Muita gente gosta desse tipo de linguagem, né? Outra, a segunda, que é presentes, quando você é presenteado, quando você... você sente que é demonstrado o amor pra você em forma de presente. Tem gente que gosta mais dessa forma de amor. Tem gente que já gosta do atos de serviço. O que que é? Você fazer alguma coisa por aquela pessoa. Sabe aquela pessoa que faz um bolo, que faz uma comida gostosa? Então, eu adoro essa linguagem de amor. Outro, tem gente que valoriza mais o tempo de qualidade, que é você passar tempo de verdade com aquela pessoa que você gosta. E por último, tem o toque físico, que é gente que gosta muito de abraço, de beijo, de estar perto, colado com a pessoa que gosta, tá bom? Então aí as principais linguagens do amor e cada um interpreta, tem por especial alguma delas. E a gente quer saber de você, pra você, qual que é a melhor forma de te agradar? É te elogiando, é te dando presente, é estando junto com você fisicamente, é viajando, enfim, qual que é? Conta pra gente, tá? A gente quer saber, áudio de até 30 segundos. Vocês gostaram da trilha nova? Essa aqui nosso Chefuto preparou pra gente. É uma mistura de festa junina com seleção brasileira, é o clima de mês de junho que a gente vai manter aí até o final do mês, né? Então bora pros recados, estão chegando por aqui, já conversei demais. Bora ouvir quem tá participando? José Davi e a esposa Vânia Tavares estão em Cristalina ligados com a gente. Um beijo, bom dia. Joaquim Carlos, meu amigo em São Simão, ligado também. Um abração pra você. Maria Zilma em Lusiânia. Bom dia, Grazi. Tenha um dia abençoado, viu? Tô aqui na Fazenda Barreiro. Amém. Um dia maravilhoso pra todos nós. Maria de Jesus tá em Itapaci. Grazi, tô aqui te ouvindo. No setor Gouveia. Uma linda terça-feira pra nós. Amém. Que assim seja. A Viva em Lusiânia. Estão lá em excursão para a festa do Divino Pai Eterno, que maravilha! Rayane, em Nova Glória ligada também, um beijo para você já se inscrevendo aí na promoção, boa sorte, está concorrendo. Luciana, em São Simão também com a gente. Wilton José Graz, bom dia, manda alô para nós aqui na Terraplanagem, lá na JB Jean, para minha filha Michele, lá na loja Lenhador Madeira. Estamos sempre, sempre trabalhando e ligados na Serra Dourada. Somos ouvintes fiéis. Maravilha saber disso. Fico contente com a sua companhia. Um beijo. Antônio Moreira está lá em Correntina, na Bahia. Bom dia.
3: Bom dia, Graziella. Tudo bem? Aqui é Antônio Moreira, Correntina, na Bahia. Estamos aqui ligadão no programa. Manda um alô para nós aí.
2: Um beijo para você. Sempre, sempre curtindo através do aplicativo da Serra Dourada. Né? Um abraço. Bom dia. Em Crixás também ligado, deixa eu ouvir o recado.
4: Bom dia, Graça, bom dia.
2: Bom dia.
4: Zé Carlos aqui da Lavra, que eu tinha pedido o contato de vocês de novo, pra mandar a música, viu?
2: Oi, Zé Carlos.
4: Vocês mandam uma música aí, vira a minha aí, de Eduardo Costa aí, qualquer uma do Eduardo Costa aí, pra mim, viu? Pô, Renato Sonari. Mandar pra eles aí pra mim e aqui pra minha família aqui da Lavra, aqui, o garimpo da Lavra aqui, viu? Toda a minha família aqui.
2: Tá certo.
4: A minha tia Joaquina, meu punequinho, Valdirene, lá de Catalão, eles todos, viu? E lá na Baboa, lá, eles mandaram a música do Acosta pra mim, qualquer uma dessas aí, viu?
2: Combinado.
4: Mim, viu? Ótimo dia pra você.
2: Obrigada. Obrigado, pra você
4: Carlos,
2: também.
4: Vamos de Moura aqui da Lavra.
2: Beijo, Zé Carlos, bom dia pra você. Ulisses está em Cocalzinho, mandando abraço pra tia Maria José, pra todos da família, pros amigos. Tá pedindo música com Maiara e Maraíza, anotado, um beijo. Antônia Campos está em Aciara, bom dia, minha amiga Grazi. Uma terça-feira com tudo de melhor, que seja abençoada pra você e pra todos que estão sempre na sintonia. Um beijo pra você, minha querida, obrigada, um beijão, Antônia Campos. Uma terça-feira incrível. A Mari respondeu a pergunta do dia. Grazi, a melhor forma de me agradar é a pessoa ser verdadeira e ser leal. Tá vendo? Mais fácil, né? Um abraço. Jaqueline, bom dia.
5: Bom dia, minha amiga Grazi.

0: você.
1: Tudo ótimo.
0: Pra te desejar uma ótima terça-feira. Que Jesus abençoe você sempre. Grazi.
1: Amém, a todos nós.
0: Grazi, respondendo a pergunta, o que faz a pessoa me agradar?
1: Como que é?
0: É o respeito e o carinho.
1: Muito bem.
0: Beijo no seu coração. Fica com Deus. Grazi.
1: Um beijo, Jaque. Bom dia. Marquinho, em São Simão, o pessoal no Hospital das Bicicletas, ele e a Leidiana ligados com a gente, mandando um alô pro Gabriel Marcelino e o pessoal da Lumix Soundcar ligados com a gente na Rua 2. Um bom dia, bom trabalho, viu? Meu amigo Felipe.
2: Eu esqueci da sua filhada, Fumada. Essa dela não, Nayara Felipe.
1: Ah, claro.
2: Eu lembrei da neta, esqueci da filhota. Manda um alô pra nós aí.
1: Um beijo. Da
2: Nayara Felipe.
1: Abração pra vocês, viu? Um excelente dia, Felipe. Abração pra todos aí no Curral Lava Jato, ligado, sempre curtindo a Serra Dourada. Daqui a pouquinho mais recados, pode ser? Enquanto isso, você participa e responde. Qual que é a melhor forma de te agradar? Hein? Conta pra gente. Até 30 segundos, tô esperando sua mensagem.
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1: 8h20, chegando Gustavo Mioto.

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0: Pois é.

0: Rádio Serra Dourada, Henrique Juliano, Traumatizei, 8h26, bom dia.
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3: Olá, Sandes, muito bom dia, chegando por aqui com a nossa primeira quentíssima do mundo das celebridades. Sandes, Bruno e Marrone deram um show de bom humor durante uma entrevista que fez recentemente a dupla na festa de peão de Americana. A dupla relembrou histórias divertidas, falou sobre música e até comentou momentos curiosos durante a Copa do Mundo. Questionados sobre os elogios à voz, Bruno disse que cada cantor tem seu próprio estilo e destacou que o mais importante é emocionar o público. Entre os ídolos fora do sertanejo, ele citou Elvis Presley e Frank Sinatra. Mas o momento mais descontraído aconteceu quando, durante a entrevista, foi perguntado qual o sinal de que Bruno exagerou na bebida. O cantor caiu na risada ao lembrar da primeira live da dupla na pandemia e confessou que nem se recorda de como foi dormir naquele dia. É isso, né, Sandes? Muitas declarações e revelações aí da dupla Bruno e Marrone. Seguimos de olho no mundo das celebridades. Eu volto daqui a pouco com outra quentíssima.
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0: Acerte a hora, 8h27. Bom dia pra você.
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4: Olá, apaixonados por pets. Se você pensa em adotar um coelho, tenha em mente uma coisa: atenção aos problemas dentários. Os dentes dos coelhos não param de crescer, e isso acontece porque eles se desgastam naturalmente durante a mastigação de alimentos ricos em fibras, como feno e verduras escuras. Todos os coelhos domésticos precisam de uma atenção especial com a saúde dos dentes, pois o crescimento excessivo pode trazer uma série de problemas. A principal forma de cuidar dos dentes do seu coelhinho é oferecendo a alimentação adequada. Por mais que as rações atuais sejam altamente nutritivas, o ideal é que ele consuma também alimentos fibrosos em maior quantidade para realizar o desgaste natural dos dentes. Se desconfiar de que seu peludo está com dor de dente ou notar sinais como salivação intensa, perda de peso, dificuldade para mastigar, falta de apetite ou dentes incisivos maiores que o normal, o ideal é consultar um médico veterinário de sua confiança. Até a próxima dica!
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0: 8h34, chegando Cleiton Romário e Zeneto e Cristiano. Bom dia.

0: No capítulo desta terça-feira da novela Nobreza do Amor, Gendal acredita que ao seguir Kênia, Pascoal chegará em Dume e Akin. Tonho comenta com Caetana sobre a obsessão de Mirinho com Lúcia. Viriato sente ciúme da proteção de Belmira em relação a Carrapato.
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2: Tá na hora da nossa pergunta do dia. Convido você a participar, vem responder, deixar a sua opinião. A gente quer saber de você o seguinte, nessa manhã de terça-feira. Qual que é a melhor forma que uma pessoa pode te fazer pra te agradar? Tem várias formas, né? Tem gente que gosta de ser elogiado, tem gente que gosta de ser presenteado, tem gente que gosta que você faça as coisas pra ajudar, assim, no dia a dia, sabe? Que você facilite a vida dela no dia a dia. Tem gente que já gosta de que você passe muito mais tempo junto com a pessoa. Tem gente que gosta de abraço, de carinho, de beijo, enfim. Tem várias formas de se agradar uma outra pessoa. Por exemplo, se alguém falasse pra mim, Grazi, vamos viajar? Melhor forma pra me agradar. Tem várias outras, enfim. E você? Qual que é a melhor forma que a pessoa pode te agradar? Conta pra gente. Bora pros recados, estão chegando aqui? Deixa eu ouvir quem tá participando, mandando mensagem. Claudimar, bom dia! Oi.
3: Bom dia, bom dia.
2: Tudo bem?
3: Passando aqui pra te desejar uma ótima terça-feira. Que seja leve e muito produtiva na sua vida.
2: Amém.
3: Tá bom? Deus abençoe sempre. Tô por cá, curtindo a programação. Às vezes não participo, outras vezes participo. Quando dá certo, né? Mas tô sempre aqui. Bom,
2: tá certo. Com
3: Deus. Tenha um bom dia.
2: Não some não, viu, Claudimar? Bom dia pra você, meu amigo flamenguista, gente boa. Heraldo, participando também?
4: Bom dia, Grazi Tavares.
2: Oi.
4: Como é que tá aí, Grazi? Tudo bom?
2: Tudo,
4: tudo bom, graças a Deus. Heraldo Fazenda Fiuza Santa Luzia. Dia abençoado pra todos nós. Solzinho já tá firme. Grazi, quero mandar um alô hoje pros tiradores de leite. Meu tio Amadorzinho, meu tio João Paulo, meu irmão Edmar,
2: certo?
4: Ronaldo e Janete. Lá na região do Ouro Fino, também lá na região de São Marcos, meu padrinho Nivaldo, também o Valdemar, lá na fazenda Guariroba. Tá bom, Grazi? Serra Dourada, é bom ouvir.
2: Sempre bom ouvir, Heraldo, um beijo. Alan Godó, em Palestina de Goiás, ligado com a gente também, um bom dia. Aldeni Alves, em São Miguel. Grazi, o que mais me agrada, na verdade, é ser sincero comigo. Aí sim. Um beijo, um abração pra você, Aldeni. A Vanessa Martins está em Caiapônia. Com certeza, Grazi, é tratar minhas filhas bem. Já ganho meu coração quem trata bem as minhas preciosidades. Luiara, Tauane e Larissa Vitória. Um dia abençoado para todos. Manda uma moda boa para nós. Estamos aqui no Comercial Martins, só curtindo seu programa. Que maravilha. Um beijo para as princesas. Um dia maravilhoso para vocês, tá? Antônio Marcos em Campo Alegre, desejando uma ótima terça-feira para todos os ouvintes, para o Marcinha Pinheiro, para a Mônica Alves, professor Marcos Flamenguista e para o Jorge Tavares. Um abraço, bom dia. Evaldo participando também.
5: Bom dia, Grazi.
2: Oi.
5: Manda uma moda boa para nós aqui no Capaz.

0: Filho Goiás, mandei pra Zizelda, minha esposa, manda aí pro Tesouro, né, tá na lei da hora dessa, certo. João Paulo, Túlio, e pra família toda que revende aqui de Itapaci. Um abraço aí, tudo de bom aí, pra você e a sua família.
1: Obrigada, tchau. Bom dia pra você também. Sargento Milagre, o lobo apaixonado em Cristalina, mandando abraço pros amigos Augusto e Fabiano, que trabalham nas máquinas pesadas, né, na garagem da prefeitura, e pra amiga também, Maria Laura, em Cristalina, um bom dia. Rony, em Itapaci, tá sumido, menino. Ó, apareceu hoje que é no dia do aniversário dele, gostei de ver, muito bem. Feliz aniversário, viu, Rony? Que Deus abençoe sua vida com saúde, com alegria, com prosperidade, que dê sempre muita alegria, vida e saúde, que é o mais importante, né, Rony? Parabéns pra você. E ele respondeu a pergunta do dia e falou que a melhor forma de agradá-lo é com presentes. Tá vendo que tem tanto que tem gente que gosta de ser presenteado? Vai falar que você não gosta. É legal, né? E pra você, o que é mais importante? O que você mais gosta? Qual é a melhor forma de te agradar? Vem contar pra gente. O Júlio César em Tarumã falou que é me tratando bem. Grazi, me tratou bem, acabou. É isso, um beijo. Severino, bom dia.
2: Bom dia, Graça.
1: Bom dia. Deus
2: te abençoe, minha amiga. Você e todos os seus ouvintes, viu? Que você tenha uma ótima terça-feira.
1: Amém.
2: Iluminada pelo Senhor Jesus Cristo.
1: Amém.
2: Que os seus ouvintes sempre estejam com você, todo dia, cada dia mais.
1: Bonitinho. Tá
2: bom, minha amiga? Um abraço aqui do seu amigo, padeiro, Severino.
1: Gente, boa demais, gente, que eu tive o prazer enorme de conhecer. Obrigada, viu, Severino? Eu amo quando você aparece por aqui, fico muito contente com a sua companhia. Gleido Guincho respondeu que como é que agrada ele? É só tocar Renê e Adriano aqui na programação. Ai, muito bom, apaixonada e gosta, né, Gleibe? Bom dia pra você. A Deusori de Leite em Montevidéu também com a gente, um bom dia. Janice tá em Itapaci, bom dia, negadura. Vamos que vamos, né? Nós nascemos lindas e não ricas. E ó, respondendo a pergunta, o que mais me agrada é a sinceridade. Tô aqui ouvindo pelo aplicativo. Coisa boa, seja sempre bem-vinda. Adoro quando você aparece por aqui. A Nubiana, bom dia.
3: Bom dia, Grazi.
1: Oi.
3: Mari, tô aqui já ligadinha no serviço de convivência Montevidéu. Grazi, eu sou uma pessoa fácil demais de agradar. Basta me dar uma comidinha, que eu já fico feliz. Pensa numa pessoa que gosta de comer, Grazi. Eu amo, tá bom? Um abraço, fica com Deus, tá bom?
1: Gente.
3: Te adoro muito.
1: Ah, obrigada. Fundo do meu coração. Um beijo pra você. Tem gente que é fácil de agradar. Faz uma coisa saborosa, né? Um bolo, um pão de queijo, alguma coisa assim que você saiba fazer. E presenteia uma pessoa pra você ver se você não agrada. Ah, é bom demais. Mas, Gessiane em Itapaci, Grazi, pra me agradar é só a pessoa ser trabalhadora e responsável. Só? Fácil. Dora Silva em Aciara, bom dia, minha amiga. Que Jesus abençoe seu dia. Amém, o nosso. Antônia Campos em Aciara, eu particularmente gosto de ser elogiada, mas com sinceridade. Aquele elogio verdadeiro e leal. Muito bem. Um beijo, bom dia, Antônia. Osmarina em Minasu, uma abençoada terça-feira, Grazi, pra você, pra sua família e pra todos os ouvintes. Obrigada. Joana Dark?
4: Oi, Grazi, bom dia, tudo bem?
1: Tudo ótimo.
4: Você, Grazi, sobre a pergunta aí, aqui é a Joana Dark da Bota São Félix. Sobre a pergunta aí, pra me fazer, pra me agradar,
1: pra me agradar,
4: sei que uma coisa às vezes não tem nada a ver uma coisa com a outra, mas pra me agradar, o que puder fazer pros meus filhos, me agrada. O que a pessoa puder fazer pros meus filhos, tá fazendo pra mim e tá me agradando.
1: Viu só? Tá vendo? Não, tem tudo a ver. A gente, cada um tem uma forma de ser agradado, né? Teve outro ouvinte também que falou a mesma coisa, que agradando o filho pra ela é a coisa mais importante, né? Um beijo pra você, Joana. Obrigada, viu, pela sua companhia. Abração aí pra toda a família. A Nubiana mandou as fotos aqui, tá lá na produção, fazendo bolo, rosquinha. Gente, isso aqui não é judiação com a dona Grazi, né? A Sandra Regina tá em Mineiros. Bom dia, Grazi. Sua alegria, sua voz é cheia de energia boa. Minha amiga, obrigada. Tá lá em Mineiros, pedindo música com o André e Andrade. E respondendo a pergunta, eu gosto de viajar e acampar. Amo estar no meio da natureza, por isso amo São Simão, que coisa boa. Tá vendo? Pra agradá-la, só convidar pra viajar. Com certeza vai ficar feliz, né, Sandra? Bom dia, seja sempre bem-vinda. Cleonice, em Chaveslândia. Grazi, quanto à pergunta do dia, não precisa nada além do respeito. Isso é tudo que mais me agrada. Através do respeito, os outros sentimentos vêm também. E você, como é que é a melhor forma pra te agradar? É com carinho, é com elogio, é com presente, é com presença, estar junto.

com você. Como que é que faz pra te agradar? Conta pra gente. Qual que é o segredo, hein? Até 30 segundos, tô esperando seu recado. Chegando Maiara e Maraísa, quem sente saudade sou eu, 8h49.

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1: Bora de recordação? Chegando música linda pra você do ano de 1999. É hora de relembrar bons momentos ao som da Serra Dourada. 8h54, bom dia.

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0: 93, chegando o peão todo tatuado, bom
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1: Alô, Câncer! Hoje é dia de destaque no trabalho, com decisões rápidas e bom apoio dos colegas para impulsionar seus projetos. Cuide do bem-estar emocional e permita-se desabafar. À noite, socializar pode trazer boas surpresas no amor, especialmente com uma mensagem ou um encontro com amigos. Sua cor do dia é preto e os palpites para hoje são 48, 58 e 32. Leão, hoje você busca conquistar seu espaço no trabalho com determinação e persistência, levando a bons resultados, tá? No bem-estar, momentos de introspecção ajudam a entender suas emoções. No amor, a lua em câncer deixa seu coração mais emotivo, então vale refletir antes de agir. Sua cor do dia, amarelo, e os palpites para hoje são 45, 18 e 21. Virgem. Alô, alô, Virgem! O trabalho em equipe e a troca de ideias vão gerar boas soluções, principalmente à tarde. Conversas profundas podem surgir do nada, fortalecendo amizades. À noite, a energia traz momentos especiais com amigos.

0: amigos. No amor, o coração se torna mais sensível e acolhedor, prometendo uma aproximação intensa. Sua cor do dia é verde esmeralda e os palpites para hoje são 24, 42 e 60.
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2: Hoje, na pergunta do dia, a gente quer saber qual que é a melhor forma para uma pessoa te agradar. Conta pra gente, até 30 segundos, manda mensagem que eu quero saber. Adriane Maria já por aqui, bom dia.
3: Oi, Grazi, bom dia, tudo bem? Adriane Maria,
2: tudo
3: Grazi,
2: bem?
3: Sobre sua pergunta de hoje, tá me tratando bem, minha filha e minhas netas, eu tô já muito feliz.
2: Isso.
3: É isso aí, bom dia, bom trabalho.
2: Um beijo, bom dia pra você, Adriane. A Sandra tá em Lusiânia ligada com a gente, tudo bem, maravilhosa? Obrigada aí pela companhia, pelo carinho de sempre, tá? Ademar em Cristalina também participando e respondeu a pergunta. Grazi, com certeza é sendo sincera. Não tem coisa melhor do que a sinceridade. Chiquinho, bom dia.
4: Bom dia, Graça.
2: Oi.
4: Fazendo Ouro 2, estamos aqui escutando seu programa, trabalhando aqui no caminhão, aqui numa prancha aqui, escutando seu programa todos os dias, Graça. Às vezes a gente não fala, mas estamos sempre na escuta do seu programa.
2: Maravilha.
4: Um abraço, bom dia, que Deus abençoe todos os ouvintes da Serra Dourada.
2: Amém, a todos nós. Bom trabalho para você, para toda a família aí na Fazenda Ouro 2, sempre, sempre curtindo a Serra Dourada, né, Chiquinho? Bom dia. Raimundinho em Cristalina, ligado com a gente também, um abraço. Alguém que pediu para não ser identificado falou o seguinte: Grazi, para me agradar é fácil, é só aumentar o meu salário igual ao dos políticos. Aí é bom, aí quem que não fica feliz, né não, minha amiga? Um abraço para você. Roberto, bom dia.
5: Bom dia, Grazi.
2: Oi.
5: Roberto do Irapuru. Grazi, a coisa que mais me agrada é quando eu chego do trabalho à tarde, que a minha esposa vem me receber, sabe? Procurar como que foi o dia, como que estou. Então, assim, pra mim não tem uma coisa melhor.
2: Bonitinho.
5: Eu já tenho 20 anos de casado, sempre foi assim. A minha esposa sempre foi carinhosa comigo.
2: Que
5: eu
2: legal.
5: Tenho uma esposa maravilhosa, exemplar.
2: Olha só, gostei de ver. Como é que é o nome da esposa? Depois você conta pra gente, fazer aquela moral com ela. Bom dia, tá? Laércio.
6: Bom dia, Grazi. Tudo
2: Oi,
6: bem?
2: Tudo bem?
6: Sou eu, Laércio. Uma música pra você aí. Agradecer pros amigos meus que tá aqui. Nós estamos aqui desenvolvendo um trabalho aqui no Goiás. Sou lá do Mato Grosso. Manda uma música pra nós aí, oferecendo pro caminhão, Ivonei, Crisnal, tudo. Só da Cardoso Transporte, que tá fazendo um belo trabalho aqui no estado do Goiás. Bom dia, bom dia. Manda pra nós aí, o Henrique e Juliano, qualquer um deles, pra nós.
2: Ô, oh, coisa
6: Obrigado,
2: boa.
6: Obrigado, bom dia.
2: Um abraço, uma excelente semana pra você. A Marcinha Pinheiro, em Cristalina, Grazi, olha aí na foto, a melhor forma de me agradar. É um lanche, né? Com a coquinha fica melhor ainda. Brincadeira, Grazi. A melhor forma de me agradar é sendo atencioso comigo e que me trate bem. Pronto, né? Acabou. Um beijo. Quem mais participando? Valdivino, bom dia.
7: Olá, Grazi. Bom dia, meu querido.
2: Oi.
7: Você tá joia?
2: Tô
7: um abraço
2: ótima.
7: Do Valdivino aqui da leiteria. Cristalina, Fazenda Figueiredo. Deus abençoe seus dias e todos vocês.
2: Amém.
7: Todos os ouvintes, né? E nós, todo mundo, né? Que a graça de Deus acompanha nós onde nós estivermos, né?
2: Que assim Deus, seja. Obrigado. Um beijo, bom dia, Valdivino. Gil Gomes está em Cachoeira de Goiás, também já sintonizado aqui na Serra Dourada. Um abraço. Quem mais participando? Deixa eu ver os recados. Wagner, bom dia.
8: Bom dia, Grazi. Aqui é
2: o Wagner,
8: Comitiva Botecão, minha querida. Tô aqui no PA3 Barra Ligada e na Serra Dourada. Vou mandar um bom dia pra você e todos os meus amigos sintonizados na região de Cristalina e torno. PA3 Barra, Barra Grande, Buritis, Ouro Fino, companheiro nas roças aí, na tirada do leite, né? É, Edmar Júnior e o Pedrinho, né?
2: Certo.
8: E é isso aí, Grazi. Simbora apertar o boi do homem, que rapadura é doce, mas não é mole, não.
2: Eu adoro essa animação do Wagner todas as manhãs. Um bom dia pra você, meu amigo. O Wellington tá em Brasília. Bom dia, Grazi. Uma excelente terça-feira. E com relação à enquete de hoje, a melhor forma de me agradar é ser bem tratado, com educação, com respeito e sem falsidade. Eu ganho o dia, Grazi. Eu acho que o carinho é tudo num mundo seco, ríspido e falso que a gente tá vivendo aí, né? Carinho é tudo. Tá aí a participação do Elton em Brasília. Obrigada, meu amigo. Bom dia pra você. Diomar
9: de Minas Gerais, tá ligado na Serra Dourada.
2: Oi.
9: Quero ouvir a música da programação.
2: Um beijo, bom dia. Jaqueline em Montevidéu, vamos comer uma pamonha bem quentinha?

0: E a forma de me agradar. Ai, Jaque, é judiação, menina. Mandou até foto. Nossa senhora. Alguém pediu pra não ser identificado, falou o seguinte: Graça, sobre a pergunta, o que me agrada é gostar dos meus filhos. Só isso já basta. Não precisa de mais nada, porque os meus filhos são minha bênção e eu tenho muito orgulho de tê-los na minha vida. Um beijo pra você que participou. Obrigada. Joaquim, bom dia.
1: Graça, a pessoa pra me agradar é só me chamar pra passear na fazenda e pescar numa represa. Eu sou muito solitário, sou muito sozinho. Gosto muito de ir em fazenda, chato.
0: É bom, né?
1: Principalmente pescar em represa, é muito bom passar o dia.
0: Gosto.
1: Isso que me agrada, que deixa bem. Se você quiser, todo dia eu vim na rádio. Um abraço, um bom dia.
0: Amém, a todos nós. Valdemir, São Miguel do Araguaia. Graça, manda alô pra minha esposa Sandra Raquel lá no trabalho dela. Sobre a pergunta do dia, eu gosto muito de carinho. Aí tá fácil agradar, tá vendo? Custa nada. Bora com mais mensagens? A Deilta Dalta tá em Itajá. Graça, bom dia, que seja um dia abençoado pra todos nós. Sobre a pergunta, é só não fazer as coisas que eu não gosto. Pronto, agradou. Não te irritando, né, Deilta? Tá certo, não contrariando a mulher, acabou. É isso. Meu amigo, meu parente, Jorge Tavares.
2: Bom dia, Graziano Tavares.
0: Bom
2: aqui
0: dia.
2: Jorge Tavares, seu Bartolomeu. Então, Graziano, sobre a pergunta de hoje, eu mais me sinto mais feliz com as pessoas, de ver a pessoa com, ter atenção, ter respeito, né? Dar atenção uns aos outros, ter respeito um pelo outro. Isso é que me agrada mais, sabia? Um beijo. Deus cheirou seu coração.
0: Obrigada.
2: Com respeito, muito carinho por vocês, tá bom? Com Jesus aí, meu.
0: Amém. Um beijo pra você, meu amigo Jorge. Um excelente dia também. Rosana Palhares ligada com a gente. Graça, respondendo a pergunta. Tratando bem meus filhos. Acabou. É isso. Iraides Gomes em Itapaci. Graça, como é bom acordar e ouvir essa voz maravilhosa todos os dias. Que Deus abençoe a toda a equipe que trabalha nesse local. Esse programa é maravilhoso e anima o nosso dia. Ô, minha amiga, eu fico tão feliz. Um beijo pra você, Iraides, pra toda a família em Itapaci também. Daqui a pouquinho mais mensagens, pode ser? Vem participar, vem responder pra gente. Qual que é a melhor forma de te agradar? É com presente, é com carinho, com elogio? Como que é? Conta pra gente. Até 30 segundos, manda seu recado. Quero ver sua mensagem aqui, tá? Se você quiser mandar mensagem de voz, pode ser. Se não quiser ser identificado, não precisa. Só avisa pra gente não falar o seu nome no ar, tá bom? Bora de música?
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0: Chegando Bruno Rosa e Murilo Huff, atriz demais. 9h17.

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2: Chegando, Sandes, com outra quentíssima que tá dando o que falar nas redes sociais. A cantora Ana Castela movimentou, sim, as redes sociais ao mostrar um buquê misterioso que recebeu no Dia dos Namorados. Ela, é claro, compartilhou uma carta anônima e brincou dizendo que ficou curiosa para descobrir quem enviou o presente. Mas a fofoca ganhou força depois que o influenciador Jonathan Coelho afirmou nas redes sociais que a boiadeira estaria vivendo um romance com César Rincon. O vídeo foi apagado pouco depois, mas já tinha viralizado na internet. Segundo internautas, Ana Castela tem sido vista com frequência ao lado de Rincon e até passou um final de semana na casa dos pais dele. Apesar dos rumores, a cantora e Rincon ainda não confirmaram nenhum tipo de relacionamento. Bomba, viu, Sandes, no mundo das celebridades. Será que Ana Castela está vivendo um novo romance? A gente tá de olho. Qualquer novidade, a gente volta e conta tudo pra vocês.
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3: Acerte comigo a hora, 9:27. Bom dia pra você.
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4: Copa do Mundo, ontem o quinto dia foi marcado por empates. Além do surpreendente 0-0 entre Espanha e Cabo Verde, onde o goleiro cabo-verdiano Vozinha parou o ataque espanhol, a bola ainda rolou para Bélgica e Egito. As duas seleções ficaram no 1-1. Mesmo placar para Arábia Saudita e Uruguai. E fechando os jogos de ontem, Irã e Nova Zelândia empataram 2-2. Essa partida aconteceu em Los Angeles. E por conta das várias restrições impostas à delegação iraniana pelo governo dos Estados Unidos, os jogadores nem tiveram tempo para se recuperar do jogo e já tiveram de sair do estádio da cidade de Los Angeles e retornar para Tijuana, no México, uma vez que os iranianos não têm autorização para dormir nos Estados Unidos. 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

0: Manhã Show de volta, 9h33, chegando informação em saúde com Sandy Júnior.
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2: Doutor Vinícius de Oliveira, médico especialista em reprodução humana, vai ser o nosso entrevistado da semana no quadro Meu Médico, Meu Amigo. Doutor Vinícius, bom dia.
3: A gente está aqui mais uma vez nessa terça-feira para falar um pouco mais sobre reprodução assistida.
2: Doutor Vinícius, quais os tipos de tratamento da reprodução assistida?
3: A gente pode falar que a reprodução assistida envolve basicamente dois tipos de tratamentos. O que a gente chama de baixa complexidade e os tratamentos de alta complexidade. Baixa complexidade a gente pode falar sobre coito programado e também o processo de inseminação intrauterino. São dois processos simples para se aumentar as chances de gravidez. E a gente tem a alta complexidade, que é o processo de fertilização in vitro, onde vai ser fertilizado o óvulo através da injeção do espermatozoide para que se forme o embrião e aí sim a gente faça a transferência desse embrião para dentro do útero.
2: Doutor Vinícius, felicidades e até amanhã.
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0: sua intuição fica afiada hoje, favorecendo decisões e conversas importantes. Aproveite para resolver dívidas e buscar melhorias financeiras com a ajuda da Lua em sextil com Marte. No amor, a dose de intensidade e sensualidade promete uma noite especial, garantindo momentos memoráveis. Sua cor do dia é rosa e os palpites para hoje são 25, 47 e 38. Escorpião. Para você do signo de Escorpião, hoje oportunidades de crescimento e trabalho em equipe estimulam a sua criatividade. Seja paciente nos relacionamentos, mas aproveite sua força de sedução para um romance intenso que pode começar de forma inesperada à noite, hein? Então aproveite seu dia. Sua cor é cereja e os palpites para hoje são 46, 52 e 34. Sagitariano. Sagitariana, sagitariano, dia para ser mais prático no trabalho, hein? Colhendo bons resultados no futuro, mas cuidado na hora de gastar ou compartilhar dinheiro. Priorize sua saúde, especialmente a garganta. No amor, com a Lua em Câncer, a química fica em alta com conversas envolventes e desejo aceso, prometendo momentos apaixonados. Sua cor do dia é bege e os palpites para hoje são 5, 60 e 14.
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2: Hoje, na pergunta do dia, a gente quer saber qual que é a melhor forma para te agradar. Conta pra gente, áudio de até 30 segundos, ou se você preferir, pode mandar mensagem de texto. Bora pro WhatsApp pra ver quem já chegou por aqui? Bom dia, Vânia!
3: Bom dia, Graça. Aqui é a Vainalda Silva, de Corumbá, de Goiás. Tenha um dia abençoado e protegido,
2: amém,
3: por Deus. Na questão da pergunta aí, que faz pra me agradar, igual você falou aí, é viajar, chamar pra viajar. Não tem coisa melhor que faz pra me agradar. Fala assim, vamos viajar? Eu acho bom demais viajar, Graça.
2: Melhor
3: então,
2: coisa,
3: faz
2: não
3: me
2: é?
3: Agradar, a pessoa chamar pra viajar.
2: Ah, é bom demais, você tá doido. Maurão Pedreiro, em Cristalina. Grazi, manda alô pra turma aqui da construção. Kaique, Sérgio, Protético Nelson e também o Roberto Cardozinho. Um abraço pra vocês, bom trabalho. Sansão Pintor?
4: Bom dia, bom dia. Bom dia, Grazi. Oi. Bom dia a todos os ouvintes da Serra Dourada FM. Aqui é o Sansão Pintor, pintando 7, lebrecando 8 aqui na GO050, na venda do nosso amigo Adão. Bora, bora, rocha e a coxa. Um abraço aí pra você, Grazi, e para todos os ouvintes da Serra Dourada e para nossos amigos de farda aí da construção civil, beleza? Bora, é o Tetra! A rocha e a coxa.
2: Um abraço, Sansão. Bom dia pra você. Bom trabalho aí pra toda a turma em Montevidéu. Falando em Montevidéu, olha quem chegou.
5: Bom dia, Grazi.
2: Bom beleza, dia.
5: Martins e o Agro não para. Manda um alôzão aí pro Boca Fotógrafo, Elizabeth do Montevidéu. É isso aí, ó. Supermercado Martins, Restaurante Martins, Oficina de Moto Martins, Sogás Martins e o Agro e a Serra Dourada não para. Fala com nós. Manda o Mato Grosso e Matias pra nós.
2: Um abraço, Inderley. A equipe lá sempre, sempre trabalham ouvindo a Serra Dourada, né? Muito bom. Bom dia de trabalho pra vocês. Janilson.
6: Está ali na Alegre, pegar férias amanhã. Só hoje trabalhar e pronto. 30 dias.
2: Aí sim, hein, gente? Já pensou? Pré-férias assim, aí não tem como não estar feliz nessa manhã de terça-feira, hein, Janilson? Um bom dia pra você, boas férias. Ieda Pereira em Tapaci, ligada com a gente, um abraço. A Silene em Crixás, bora tomar café. Que delícia, um abraço pra você. Tá oferecendo a próxima música pra filha, Gabriele, pros netinhos e pro namorado também, Paulo Roberto. Uma excelente terça-feira, obrigada pela companhia. Adriano e a turma lá no Lava Jato, Macaco em Anciara, ligado com a gente. Um beijo, bom dia. Quem mais participando? Deixa eu ouvir aqui os recados. Maria Sebastiana?
7: Bom dia, Graça. Aqui é a Tiana, Fazenda São João, município de Anópolis. Graça, a pessoa para me agradar tem que agradar meus filhos, sabe?
2: É.
7: Agradando meus filhos, meus netinhos, tá me agradando mil vezes, sabe? Precisa de me agradar, agradando eles, para mim, é tudo. Então falou, Graça. Um abração aí para vocês.
2: Beijo.
7: Da rádio.
2: Bom dia para você. O Pedro Graciano, em Urapuru. Graça, para me agradar é a pessoa...

0: pessoa ser educada e humilde. Eu acho muito bonito. Tenha um bom dia, que Deus te abençoe. Eu também, uma das coisas que deixa até a pessoa mais bonita, não é verdade, Pedro? É a pessoa ser educada e ser humilde. Concordo completamente com você. Pedro Henrique, em Itapaci, respondendo a pergunta do dia, o que mais me agrada é fazer um bolo com muito chocolate. Ai, que delícia. Aí você passa um cafezinho. Você tá doido. Bom demais. Mais recados? Vamos ouvir? Ivanildo?
1: Bom dia, Graça.
0: Oi.
1: Começo de semana.
0: Obrigada.
1: Um abraço. Estou aqui em Goiânia, fazendo um tratamento aqui em Goiânia. Oh, em breve estou indo para o Minas Sul. Um abraço. Bom dia, Brasil.
0: Um beijo. Ivanildo. Bom dia para você, Ivanildo. Boa recuperação. Fique bem, tá? Edson tá em Seabra, na Bahia, ligado com a gente. Bom dia, Grazi. O que me agrada é olhar pro relógio e ver que já são 8 horas da manhã e ver que você já está no ar. Não que o restante da equipe seja ruim, mas a Grazi é a Grazi. Um abraço do Edson da Chapada Diamantina, na Bahia. Ô, meu amigo, fico tão feliz com o seu recado. O que me agrada é isso, saber que esse trabalho é recompensado da melhor forma. Sabendo que tem ouvintes incríveis aí do outro lado, acompanhando sempre essa programação que é feita com o maior carinho do mundo aqui pela Serra Dourada. Obrigada, um bom dia pra você, tá? Tudo de bom. Sônia Mendes, em Itapaci, ligada com a gente também, bom dia. A Cida Morim Cristalina, sobre a pergunta, Grazi, tratar os meus filhos e netos bem. Ser sincero, verdadeiro, educado, mas se quiser trazer um chocolate, um perfume também, vai me agradar muito. Aí, pronto, é o combo perfeito, né, Cida? Um bom dia pra você, menina. Wagner, participando?
2: Grazi, sobre a enquete do dia, eu acho que a gente deve ter muita humildade e humildade. Saber entrar, saber sair e tratar todos bem, porque somos todos feitos de carne e alma, né?
0: Não,
2: então é?
0: É
2: isso aí que é a minha enquete. Embora, apertar o boi do ano.
0: Um bom dia. Marcelo?
3: Bom dia, com alegria, minha amiga Grazi Tavares. Tudo bem? Aqui
0: tudo
3: quem
0: ótimo.
3: Fala é o Marcelo Vascaíno da Seara. Isso aí, bom dia pra você e todos os ouvintes. A melhor maneira de me agradar é eu vendo meus filhos felizes, né? Pra mim é a melhor maneira de agrado. E me dar um presentão assim do Vasco, alguma coisa que simboliza o Vasco. É isso aí. Ah. Chama que é pressão. Chama! Aqui é Marcelo do Vascão. E eu não posso esquecer também, quando você dá um bom dia pra uma pessoa e a pessoa não responde, eu fico assim meio pra lá, né? Então é bom quando a pessoa fala bom dia, você responder.
0: Não custa ser educado, né, Marcelo? É isso mesmo, parabéns. Um beijo, bom dia pra você. Um excelente terça-feira. Daqui a pouquinho mais recado, pode ser? Enquanto isso, você vem participar e responder. O que, que é que mais te agrada? Qual que é a melhor forma de te agradar? É com presente? É com a companhia? É com elogio? É com abraço? Com beijo? Como que é que faz pra te agradar? Conta pra gente, até 30 segundos, tá?
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0: 9h48, chegando o Fidu Mijeca, bom dia. Bom dia.

0: Saudade.
1: Chegando recordação para você, voltando no tempo, ano de 1976. Bom dia.

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1: Bom dia, aqui Lucílio Macedo, eu falo da Central de Jornalismo da TV Serra Dourada. O desaparecimento do servidor da Polícia Civil de Goiás, João Lourenço de Oliveira, de 65 anos, terminou de forma trágica. O corpo dele foi encontrado na tarde desta segunda-feira em Trindade. Durante as investigações, a polícia localizou a caminhonete da vítima e prendeu um dos filhos de João. Segundo a corporação, ele confessou o assassinato e indicou o local onde o corpo havia sido escondido. Além dele, outras quatro pessoas foram presas por suspeita de participação no crime e na ocultação do cadáver. João estava desaparecido desde a noite de sábado. Familiares chegaram a fazer campanhas nas redes sociais em busca de informações. Então, daqui a pouco, todos os detalhes da motivação do crime. O SBT Notícias Goiás começa às 10h45 da manhã. 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

0: Da Por Goiás com Amado Batista, 10 e 10.
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2: Capricórnio. Pra você do signo de Capricórnio, seu lado receptivo favorece boas relações e alianças no trabalho, além de facilitar conversas importantes. Marte impulsiona sua sorte e iniciativa, enquanto a Lua à noite traz boas oportunidades através de alguém próximo. No amor, o relacionamento se torna mais sério e estável, com surpresas no ar.

0: soco do dia é cinza e os palpites para hoje são 51, 17 e 53. Aquariana, aquariano, hoje seu talento e criatividade vão impulsionar projetos. Cuide da sua rotina e evite refeições apressadas. À noite, seu bem-estar fica em destaque, proporcionando momentos positivos com a família. No amor, um romance acolhedor pode surgir com alguém do seu dia a dia, então ó, aproveite o momento, tá? Sua cor do dia é azul claro e os palpites para hoje são 38, 45 e 29. Peixes. E para você do signo de peixes, hoje é um dia ideal para destacar sua criatividade e comunicação no trabalho, aproveitando a energia da Lua e Mercúrio para apostar em ideias inovadoras. No amor, seu charme aumenta as chances de romance. Aproveite o entusiasmo e deixe-se envolver pelas boas vibrações de hoje. Sua cor é branco e os palpites são 11, 54 e 56. Uma excelente terça-feira e amanhã a gente tá de volta com mais um horóscopo do João Bidu. Beijão, a gente se encontra amanhã. Tchau, tchau.
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2: Já na hora da nossa pergunta do dia, a gente quer saber hoje o que é que mais te agrada? Qual que é a melhor forma de agradar você, hein? Conta pra gente. Vanderlan Carlos, tá lá em São Simão, ligado com a gente, falou o seguinte: bom dia, Graziella. O melhor pra me agradar é a minha amada levar meu cafezinho na cama todos os dias, igual eu faço 45 anos. Vê se eu dou conta, gente. O Vanderlan Carlos e a Dalva em São Simão, beijo pra vocês. Obrigada aí pela companhia de sempre, tá bom? Tem mais recados? Vamos ouvir quem tá participando?
3: Bom dia, Graça, minha
2: dia.
3: Amiga, você tá bem?
2: Eu
3: tá
2: tô
3: tudo
2: ótimo.
3: Bem, graças a Deus. Basta meus filhos, meus netos, meu marido João, com a Pepe na Ceibá, minha nora Clara, meu genro. A melhor coisa da minha agradar, Graça, é maltratar meus filhos. Tratando meus filhos bem, me agrada. E ouvir a Serra Dourada, a melhor rádio do Brasil.
2: Muito bem.
3: Um abraço pra todos, fico com Deus. Uma boa terça-feira pra todos.
2: Obrigada, pra senhora também, Maria Amélia. A Maria Helena tá em Cocalzinho, tá ligada
4: Oi,
2: com a gente?
4: Bom dia.
2: Bom
4: Aqui
2: dia.
4: Aqui é Maria Helena de Cocalzinho.
2: Ó.
4: Tô fazendo a minha caminhadinha na minha cidade maravilhosa.
2: Que lindo!
4: Ao lado da nossa fábrica de cimento e curtindo esse programa maravilhoso da minha querida amiga Grazi.
2: Que linda!
4: Um abração para todos vocês.
2: E cuidando da saúde, né? Parabéns para você, Maria Helena. Obrigada pela companhia, viu? Uma excelente terça-feira por aí. Ah, quem mais participando? A Leidiane Tomás tá em Caiapônia, tá rindo, né, engraçadinho? Um excelente dia para você. Ela falou assim que não tem fórmula. Simples assim. Ai, meu Deus, custosa. Marcinha Pinheiro em Cristalina, Grazi, também não posso esquecer dessa parte. Quer me agradar? Me leva num forró, que eu amo. Muito bom. Ana Lúcia em Cristalina, ligada também. Um beijo pra você. A Jandirene em Mundo Novo, na Fazenda Paraíso, oferecendo música pra mamãe, a Maria Aparecida, pra filha Girlene e as duas netas, Micaela e Mileide, pra todos que estão ouvindo a Serra Dourada. Obrigada. Um abração aí pra toda a família. Irmando Teles, bom dia.
5: Bom dia, Grazi. Tudo bem?
2: Tudo bem,
5: obrigado. Graças a Deus.
2: Coisa boa.
5: Grazi, fala pro Paraíba, de bar, que eu conheci você primeiro. Ele fica falando que ele conheceu você primeiro, eu conheci você primeiro, né? Que Deus abençoe você muito e fica com Deus.
2: Ó, vocês não vão brigar agora por causa disso, Irmando e Paraíba, mas que o Irmando tá certo, é verdade. Não vou mentir, né, gente? Conheceu o Irmando primeiro mesmo. Um abraço, meu amigo. Obrigada pelo carinho comigo. Abração lá para toda a turma no Itapaci Show, pro meu amigo Paraíba. Todos por lá estão sempre ligados na Serra Dourada. Lá o som vai no 12, né, ouvindo a gente. Coisa boa. Maria Rita, Grazi, respondendo a pergunta, duas coisas que me agradam muito. Primeiro, me convidar para viajar. E segundo, não pisar nos meus calos, porque eles podem estourar. Aí já sabe, né? Eu acho que a Maria Rita é um pouco brava. Um beijo, minha amiga. Bom dia pra você. Mais mensagem? Tia Clotilde, bom dia.
6: Bom dia, Graça. Aqui é a Tia Clotilde original de São Simão, Goiás.
2: Tudo bem?
6: Sobre a pergunta do dia, o que mais me agrada é me chamar pra jogar futebol, pra uma boa pescaria
2: mesmo?
6: Ou pra uma caçada de javali. Me convidando um desses três tá excelente, viu? Vai me agradar demais.
2: Eu adoro quando a Tia Clotilde aparece por aqui, gente. Um abraço, um bom dia.

0: Dona Lúcia?
1: Bom dia, Grazi, minha amiga, tudo bem? Como é que você está?
0: Eu
1: tudo bem
0: ótima.
1: Com você? Uma ótima manhã, abençoada de terça-feira para você, Grazi. Por favor, mande um alô aqui para toda a minha família e para a Anitta Sergi, lá na Chavezante, para todos os ouvintes, está ligado, eu venho nessa hora, tá? Grazi, eu pego tudo de olho, Grazi. A melhor forma de me agradar é uma palavra de carinho, uma palavra amiga, né? É um gesto humano. É isso aí, Grazi, com Deus aí, tchau.
0: Um beijo, bom dia. Walter em Cristalina, mandando alô para as irmãs Adriana, Alessandra, Cristiane, Poliana e a Bruna, que estão lá no PA Barra Grande ligados com a gente. Um abraço, tá? Mais mensagens? Vamos ouvir? Fiotão?
2: Bom dia, minha amiga Graça Tavares.
0: Bom
2: Quem
0: dia.
2: Fala é o Fiotão da Fazenda Caetano, Recanto Sertanejo, município Lusiânia. Tenha uma boa terça-feira, Deus te ilumine, minha amiga.
0: Tô Amém.
2: Aqui, Graça, fazendo uma garagem pra cheirosa, que é o nome da minha moto que eu tenho aqui. Tem uma garagem. O bichinho não tá no sol, é velhinha, mas serve pra gente andar, né?
0: Tem pois que
2: é,
0: cuidar.
2: Graça, se você puder, manda um abraço aqui pra minha esposa, Dinair, pessoal lá no Piancó, Rony, Rodrigo, Júnior, Camila, pessoal na Fazenda Indaiá, Serginho, Barrão, Dinei, os meus amigos. Hein? Hoje você manda um modão pra nós de Nando Moreno, Chapeludo, por favor, meu amigo.
0: Isso é boa, hein? Um abração pra você, Fiotão, pra esposa de Naí, pra toda a turma, sempre, sempre aí curtindo a Serra Dourada. Janaína?
3: Bom dia, Grazi.
0: Oi, minha amiga.
3: Terça-feira. Tratar as pessoas bem, né? Tratar minha família bem aí, tá me agradando. Bom dia, tenha um abençoado terça-feira.
0: Amém, pra todos nós. Valtécio tá em Crixás. Bom dia, Grazi. Manda alô pro nosso irmão Venceslau. O popular do mato tá sempre aí ligado na Serra Dourada. Valtécio em Crixás, bom dia. Quem mais participando? Mário Lívio, bom dia, participando também com a gente.
4: Um excelente terça-feira para
0: todos. Peraí que ele mandou um áudio antes, deixa eu ver.
4: Bom dia, minha amiga Graça.
0: Bom dia. Ai, meu Deus.
4: Um excelente terça-feira para todos nós.
0: Obrigada.
4: Com a presença do nosso Senhor Jesus Cristo, um abraço, minha amiga.
0: Amém.
4: Abração para você e todos os ouvintes dessa rádio maravilhosa. Um abraço grande para o meu filho João Henrique em Orizona, Goiás. Alô, minha locutora do Goiás, a melhor do Goiás. Mário Lívio Teixeira, Fazenda FT, Unaí, Minas Gerais.
0: Abraço, Mário Lívio, bom dia para você. A Mari tá em Cristalina, ligada com a gente também. Graças, quanto à pergunta do dia, o melhor jeito para me agradar é falar, Mari, você é uma amiga muito querida, e me chamar para ir para a roça pescar. Ah, eu também adoro um tipo desse de convite, viu? Um bom dia para você, minha amiga. A Ivanir, bom dia.
5: Bom dia, Grazi.
0: Tá sumida, tudo menina.
5: Ó, oh, Grazi, aqui é Ivanir da Fazenda Pontal, Manchim Santa Terezinha. Tô te passando uma mensagem para te pedir uma música. O melhor de... que você acha aí, se dedica para nós.
0: Certo.
5: Eu feliz pelo Flávio e Antônio Guilherme. Tá bom? Um abração. Beijo,
0: um abraço pro Guilherme, pra você também, Vani. Some não, menina. A gente sente saudade, tá? Um bom dia.
6: Grazi, bom dia.
0: Oi, Neuza.
6: Grazi, sobre a pergunta do dia, o mais me agrada é ver minha família reunida todos os domingos aqui comigo.
0: Ah, que gracinha.
6: Toda tarde dos domingos aqui comigo.
0: Oh, gente, um beijo, Neuza. Mais
7: é
0: recados?
7: Grazi, aqui é a Laine de Paranaiguara.
0: Oi,
7: te
0: Laine.
7: Ouço todos os dias, porém não sou muito de participar.
0: Ah.
7: Né? Mas hoje eu quero responder essa pergunta. O que mais me agrada é ver o mentiroso tropeçar nas suas próprias mentiras. Isso me agrada.
0: Eita! Tá aí a participação da Laine. Você deve participar mais, viu, minha amiga? Gostei de você. Bom dia. Daqui a pouco eu volto com mais mensagens, enquanto isso você responde pra gente. Conta aqui pra mim, qual que é a melhor forma de te agradar? É com presente? É te chamando pra passear, pra viajar? É com o que mais? Deixa eu ver aqui. Com elogio, com carinho. Como que é que faz pra te agradar? Conta pra gente, tá? Até 30 segundos. 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Chegando Banda Brisa, 10h20.

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1: Muito bem, Sandy, estou de volta com outra quentíssima do mundo das celebridades. Olha, o assunto que deu o que falar desde a estreia da seleção brasileira e o gol de Vini Júnior contra o Marrocos é justamente entre uma possível reconciliação entre ele e Virgínia Fonseca. O que acontece é que após fazer o gol, Vini Júnior dedicou o gol para a Virgínia e ela estava lá nos bastidores comemorando bastante esse momento. Virgínia também participou de um programa de TV no último domingo e falou sobre alguns pontos. Disse que é amiga de Vini Júnior e ficou muito feliz com o desempenho do jogador. Virgínia também comentou de forma descontraída sobre o buquê de rosas que recebeu no Dia dos Namorados e que levou os rumores dessa reconciliação com o jogador. Segundo ela, o presente chegou logo cedo e até surpreendeu. Nas redes sociais, Vini Júnior ainda deixou um coraçãozinho vermelho na publicação, aumentando ainda mais, viu, Sandes, os comentários dos fãs sobre um possível romance. Mas acontece, Sandes, que logo após a publicação do recebimento desse enorme buquê de flores, Virgínia perdeu muitos seguidores. Ou seja, isso quer dizer que alguns dos seus fãs não concordam com uma possível reconciliação. Mas, gente, cabe a ela e ao Vinícius Júnior tomarem essa decisão, né? Já já eu volto, Sandes, com a última quentíssima de hoje.
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3: Acerte a hora, 10h27. Bom dia pra você.
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4: Série B do Campeonato Brasileiro, ontem dois jogos movimentaram a 13ª rodada. O Londrina venceu o Avaí por 3-2 em partida na cidade de Londrina. Também na região sul, em Criciúma, no estádio Heriberto Rios, Criciúma e Ceará empataram 1-1. Hoje tem o fechamento da 13ª rodada da Série B com Fortaleza e América Mineiro. A bola vai rolar às 8 horas da noite no estádio Castelão, em Fortaleza. Por esta rodada, o Atlético empatou na sexta-feira, 3-3 com o CRB. Aliás, foi a última partida do técnico Eduardo Souza, que foi demitido a partir desse resultado. O Goiás empatou fora de casa, 1-1 com o Atlético, e o Vila Nova, no domingo, perdeu 1-0 para o Cuiabá. Vila é o vice-líder com 25 pontos, o Goiás é o 12º com 18 e o Atlético é o 13º com 17 pontos na Série B. E estas e outras informações esportivas, você confere diariamente no Serra Dourada Esportes, aqui na Rede Serra Dourada, de segunda a sexta-feira, do meio-dia às 14h.
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2: E 34, chegando pra você, Detalhes da Minha Vida com Sandy Júnior.
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5: Sandy Júnior, amigo da gente. A história que eu vou te contar aconteceu há muitos anos, mas ainda hoje me causa repulsa quando lembro. Por isso estou escrevendo para desabafar e contar tudo para você em Detalhes da Minha Vida, para me botar para fora, na confiança de que você não vai falar o meu nome e nem o nome das pessoas envolvidas nos detalhes da minha vida. Fui criado

No orfanato, desde que nasci até os meus 8 anos de idade. Não sei absolutamente quem são meus pais biológicos. Só sei que eles morreram num grave acidente de carro. Eu era filho único. Família muito pobre, tanto por parte do meu pai e da minha mãe, que faleceram no acidente. Eu fui pro orfanato. Mas no orfanato, para te dizer a verdade, eu era uma criança feliz. A gente termina acostumando com a vida que a gente tem. Sempre tive muito carinho e amor. Lá tinha muitas regras, mas também muitas brincadeiras. Não faltava nada. A gente tinha carinho, compreensão e estudo também, que é importante. Só que de repente apareceu naquele orfanato uma família buscando um irmãozinho para a filha deles, que tinha a mesma idade que eu, 8 anos. A minha futura mãe adotiva tentou engravidar e não conseguia. Gostaram muito de mim, diziam que eu parecia com eles, que eu parecia ser da família. Me adotaram. Fiquei muito feliz. E com 8 anos de idade, eu ganhei uma irmã de 8 anos também, um pai, uma mãe, avô, avó, primos, vizinhos, família, casa bonita, chique, carro, meu próprio quarto, estudando no colégio caríssimo, ao lado da minha irmã adotiva, que tinha a mesma idade que eu. Meus pais eram um encanto de pessoa. Sempre me trataram da mesma forma que trataram, que tratavam a filha de verdade. Mas ela muito ciumenta, Sandes. Sempre aprontou comigo. Sempre me humilhava. Era chamada atenção por todos, pelo meu pai adotivo, pela minha mãe adotiva, mas sempre me humilhava. Me tratava sempre como sendo outro, dizendo que eu não era irmão dela. No começo eu pensei que fosse, quando eu fui crescendo, ciúme de criança. Afinal de contas, ela era sozinha, eu cheguei aqui e eles passaram a dividir atenção, carinho, tudo comigo. E ela brigava muito comigo, me batia. Eu não queria reagir, não podia. Também não tinha vontade de reagir. Era uma implicância que você não queira saber. Roubava até coisas e botava a culpa em mim. Mas como eu não contava nada para os meus pais adotivos das coisas que ela fazia comigo, e eu devia ter contado, todos vão entender por quê. Ela roubava coisas no colégio, botava a culpa em mim. A gente ia a um shopping, ela pegava coisas e botava a culpa em mim. Era uma louca aquela menina, Sandes. Até que um dia eu falei, meu Deus, eu vou terminar sendo expulso de casa. Eu ficava muito triste. Mas à medida que a gente crescia, eu procurava me afastar dela, embora morando na mesma casa, no mesmo teto. Mas me afastar justamente para evitar contrariedades. Aí que ela ficava com raiva. Aí que ela brigava. E eu escondia tanta coisa que ela fazia comigo. Quando eu estava com 18 anos, cheguei da casa de um amigo. Era uma festa porque eu tinha passado no vestibular. E passei de primeira, estudando em bons colégios, me dedicando, me aplicando. Eu passei no vestibular. E ela não passou, Sandes. Aí que ela ficou com ódio. Aí que ela ficou com raiva. Bem, naquele dia que eu cheguei da casa de um amigo, foi até uma comemoração, porque eu passei no vestibular, ele também. Eu fui pro meu quarto. Fui descansar. Nunca fui de beber. Eu não tinha bebido. Tranquilo, sóbrio. Meu pai e minha mãe adotivo, eles sabiam que eu nunca tinha bebido na vida, que eu era uma pessoa sem vícios. Mas sabe o que aconteceu, Sandy?

0: Ela bateu na porta do meu quarto. Eu abri. Ela entrou. Achei que ela queria conversar comigo, me cumprimentar, porque eu tinha passado no vestibular. Achei até legal. Pensei que ela estava querendo uma trégua. Mas era uma cilada. Era uma armação que ela estava para fazer comigo. Tudo preparado, tudo bem pensado para me incriminar de uma forma que eu ficasse sem saída. Ela começou a me agarrar e ao mesmo tempo gritar. Arrebentou o sutiã. De repente, meu pai e minha mãe chegaram no quarto. Ela, com a alça do sutiã arrebentado, começou a gritar pedindo socorro. E o meu pai partiu para cima de mim. Se não fosse minha mãe, ele teria até me matado ali mesmo. Eu fui expulso de casa. Na mesma hora. Sam disse: eu não tinha para onde ir, já tinha 18 anos. Como fazer para voltar lá para o orfanato? Não tinha jeito. Procurei esse amigo meu, contei toda a história, eles acreditaram em mim. Ele tentou conversar, porque tinha um nível social compatível com meu pai adotivo, com minha mãe. A minha mãe acreditou na minha história. Mas o meu pai adotivo não. Fiquei morando na casa deles uns tempos. Depois tive que parar de estudar para arrumar um emprego. Voltei a estudar novamente. Espero que mais cedo ou mais tarde ela tenha vergonha na cara e conte toda a verdade. Eu não sou um monstro que ela tentou me pintar a vida inteira. Eu não sou um monstro que ela me fez parecer que eu era. Rezo a Deus todos os dias para que um dia eles entendam e que tudo isso seja esclarecido. Deus vai me ajudar, que essa parte da minha vida vai ser esclarecida. Mas enfim, Sandes, depois de ter trancado a matrícula várias vezes, arrumando emprego aqui, outro acolá, consegui um emprego razoável. Continuo estudando porque, graças a Deus, a universidade que eu faço não é paga. Pelo menos essa despesa eu não tenho. Amigo da gente, aí está a minha história. E terminando, eu peço que você toque uma música linda que eu gosto muito de ouvir. É com Zezé de Camargo e Luciano, Bandido com Razão.
1: Ele

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3: 10h48.

0: Rede Serra Dourada, apaixonada por Goiás, Mato Grosso e Matias, como tentei te esquecer. Eita! Viagem no tempo, hein? 10h54, bom dia pra você.
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3: No capítulo desta terça-feira da novela Quem Ama Cuida, Pilar fica satisfeita quando o delegado decide emitir uma ordem de prisão preventiva contra Adriana. Otoniel compartilha com Adriana sua preocupação com a falta de diagnóstico médico para Elisa.
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0: Hoje na pergunta do dia a gente quis saber de você qual que é a melhor forma para te agradar. Bora ouvir quem está participando? Bom dia. Oi, Alzira.
4: Bom dia, Cássia. Achei. Aqui é a Alzira, você tá meio cachoeira bonita. Eu queria uma música, Rick Rene, de minha nora Liliana, meu neto.

0: Tá certo, um beijo pra vocês.
1: E pra você. Tudo ouvinte vai ouvir na Rádio Serra Dourada. Feliz terça-feira você.
0: Obrigada, tchau. Pra você também. Bom dia. Cida, Rainha do Gelo. Graça, sobre a pergunta do dia. Ah, tá. Ela falou assim, ó, é só não tocar nas partes que mais são importantes pra mim, que são os meus filhos e netos, tá vendo? A Zaida participando

0: Nós não temos tempo ruim, só tem coisa boa. Só uma pergunta do dia. O que mais me agrada é: quem meu filho beija, minha boca adoça. Então, meus filhos estando bem, minha família estando bem, eu estou ótima.
1: Viu só, arrasou. Um beijo, viu, minha amiga? Andrei, em Porangatu, Grazi. Respondendo a pergunta do dia, uma das melhores formas de me agradar é me fazendo um pix bem generoso. Eu gosto dessa sinceridade, viu, minha amiga? Um bom dia pra você, Andréia. Pedrinho, tá lá no PA Rio Araguai, no sítio Azulão do Reino Encantado. Bom dia.
2: Bom dia, minha princesa.
1: Oi, meu amor.
2: Graças, Tavares.
1: Tudo bem?
2: Tudo bem?
1: Eu tô ótima. Bom.
2: Passando pra deixar um boa terça-feira pra todo ouvinte da Rádio Serra Dourada.
1: Obrigada.
2: E vou te falar sobre a pergunta do dia. A minha felicidade é quando minhas filhas chegam e falam: pai, nós estamos indo aí, eu tô horas nem avisa, e chega com as minhas netas, meus netinhos. Eu, a minha maior felicidade, quando eu vejo meus filhinhos aqui correndo no quintal aqui, para todo lado aqui, meus netinhos. Oi, isso é
1: melhor
2: a minha
1: coisa,
2: maior alegria.
1: Né?
2: Quando eu vejo meus filhos todos reunidos, que é a coisa mais difícil de eu ver, sabe? Mas quando eu vejo, às vezes geralmente reúne pela metade. Só no meu aniversário de 60 anos, que veio todo mundo, meus filhos veio todos, meus netinhos veio todos. É, quase todos, faltou uns ainda. Maior que os ainda. Viu? Essa é a minha alegria, maior alegria. E todo dia acordar feliz, levantar feliz, com esse sorriso maravilhoso que eu tenho um coração muito feliz, alegre, onde eu moro. E ouvir essa rádio maravilhosa. Primeiro Pimentinha. Que é o primeiro, depois vem a minha princesa.
1: Oh, meu Deus!
2: Tá lá, caramba, é gostoso demais. Mas pensa!
1: Que alegria!
2: Como é bom! Tchau, tchau, tchau! Pedindo PR em Araguaia, sítio do Azulão do Reino Encantado. Vem que aqui só tem coisa boa!
1: Exatamente! Que bom que você sabe, né, Pedrinho? Com os melhores ouvintes do mundo, fica tudo melhor, sem dúvida. Um abração pra você. Obrigada pela companhia, tá? Solange.
3: Ih, gatinho. É, amanhecer o dia começar a te escutar.
1: Ó.
3: Você faz toda a diferença aqui dentro da minha casa. Ah, eu adoro quando você fala aí.
1: Eita.
3: Ah, meu, amo, de verdade.
1: Ela mandou um outro recado antes, deixa eu ver. Você tá sumida, né, Solange?
3: Oi, Grazi, bom dia, bom dia. Como é que vai, flor do dia?
1: Eu tô ótima.
3: Ô, Grazi, eu vou falar logo sobre essa pergunta. Ah. Eu me agrada tudo. Eu, pra mim, tanto faz a pessoa me maltratar. Você tá entendendo? Eu tô tendo paz comigo e com Deus, eu por mim. Agora, minha filha, pelo amor de Deus, mexe com a minha mãezinha, não. Mexe com a minha mãezinha, neguinha, e a Solange vira o bicho, né? Manda um abraço, um beijo pra todo mundo aqui de São Miguel do Araguaia, Solange da Vila Renascer.
1: Beijo, Solange. Você não some, não, mulher, que a gente fica morrendo de saudade, tá? Quem mais participando? Grazi, a melhor coisa que faz pra me agradar é quando ganho chocolate branco, que é um dos meus preferidos. A melhor forma de me agradar é a lua em cristalina, quem respondeu. Alaís José, em Minasul, mandando uma ótima semana pra todos, especialmente pra esposa, a Flor do Salão. Um abraço. E tem mais mensagens. Vamos ouvir? Bom dia.
4: Grazi, bom dia, bom dia. Como é que você tá?
1: Eu tô bem.
4: Maravilhosamente bem. Eu mudei da fazenda pra cidade. Moro na cidade. Tô escutando a TV Serra Dourada. Manda um modo aí pra nós aí. Bom dia, bom trabalho.
1: Obrigada pra você também. A Denilson na Fazenda Sabiá, pertinho de Rio Verde, mandando um oi pras meninas lindas que ele tanto ama. Esposa Zenilda e a filha Ana Carolina, e desejando aqui um bom trabalho pra nós. Obrigada. E ele respondeu a pergunta do dia. Pra agradar a ele, é só dar sossego. Ai, meu Deus, o povo tá te perturbando aí, menino, deixa não. A Keila, em São Simão, um beijo pra você, minha amiga. Paulo Santos, bom dia.
5: Bom dia, Grazi, tudo bem? Aqui é o Paulo Santos, da Fazenda Poções. Sobre a pergunta do dia, o jeito melhor de agradar, eu acho, é quando a minha esposa me faz carinho. Pra mim é a coisa melhor do mundo.
1: Tá certo.
5: Manda um alôzão aí pra todos os ouvintes. Um alô pra minha esposa Dalva, aí na cozinha, aí na cantina da Fazenda Poções. Manda um beijão pra ela, uma pessoa que eu amo e sempre vou amar eternamente.
1: Que bonitinho. Amo, um beijo pra vocês, felicidades. A Ronilda, em São Simão, o que mais me agrada é a pessoa desejar muita saúde pra minha mãe e pros meus filhos. E o que me desagrada é alguém falar mal da minha família. Aí eu compro briga. Eldilane, bom dia.
6: Bom dia, Grazi. Bom dia a todos os ouvintes da Serra Dourada. Sobre uma pergunta aí, Grazi, pra me agradar. Com um belo peito.

0: Ó.
1: Leite condensado. Minha comida preferida
0: aí
1: agora.
0: Aí é bom, hein? Só o ouro. Mais recados?
2: Oi, Grazi. Bom dia.
0: Oi.
2: Grazi, como é que se faz pra participar do prêmio pra ganhar a camisa e o... água de figurinha?
0: Eu vou te explicar.
2: E Grazi, tá? Se você puder, você pode colocar a música Pião Todo Tatuado.
0: Oh, gente. Também. Um beijo, fofura. Como é que é seu nome? Depois você me conta aqui, tá? A música tem daqui a pouquinho nas mais. E pra você participar da promoção, você vai mandar nome completo, cidade, bairro, telefone pra contato. Pede pra mamãe mandar ou pro papai, tá bom? Quem for tiver te cuidando por aí. E você vai colocar o palpite quem vai ser o campeão da Copa do Mundo. Combinado? É só isso. Aí você já vai concorrer. Boa sorte pra todo mundo que tá participando. Encerrando então aqui os recados. Bora de música? Daqui a pouquinho eu volto com mais mensagens. Tá na hora.
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0: Chegando Luan Santana, 11:02. Bom dia pra você.
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0: Corre de Serra Dourada, apaixonada por Goiás. Música linda na voz de Bruno Mars, agora 11h12, chegando notícias direto da redação, intervalo comercial e na sequência muito mais música pra você. Não saia daí, viu?
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2: Bom dia, aqui Lucílio Macedo, eu falo da Central de Jornalismo da TV Serra Dourada. A Polícia Civil investiga uma mulher suspeita de aplicar um golpe usando informações sigilosas de um paciente internado em uma UTI em Aparecida de Goiânia. Segundo as investigações, ela teria fotografado dados do paciente em um sistema hospitalar e usado as informações para enganar um familiar. A vítima foi convencida a fazer uma transferência via Pix de R$ 5.800 para pagar um suposto exame urgente que, segundo a investigada, não seria coberto pelo plano de saúde. Imagens de segurança apontaram que a mulher foi a única pessoa a registrar a tela com os dados do paciente. A polícia cumpriu o mandado de busca e apreensão e recolheu aparelhos eletrônicos que serão analisados. As investigações continuam. O SBT Notícias Goiás começa às 10h45 da manhã. 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
4: De Serra Dourada, apaixonada por Goiás. Obrigada pela sua companhia, pelo rádio ligado. E vem comigo que aqui só tem coisa boa.
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4: E começa a partir de agora as 12 músicas mais pedidas durante toda a programação. Preparadas especialmente para você, o melhor ouvinte do mundo.

0: de Serra Dourada aqui nas Mais Mais, a nona posição com o Xande Avião e Henrique Juliano. Não é o lugar, hein? É a pessoa. 11:30, uma excelente terça-feira pra você. Obrigada pela companhia.
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2: Aí gastou dinheiro à toa, né?
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4: Número 8.

0: de Romar.
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3: Sandes, e a última quentíssima do mundo das celebridades é para falar sobre a Poliana Rocha, esposa do cantor Leonardo. Ela movimentou as redes sociais ao mostrar um momento especial em família. A influenciadora compartilhou registros de Maria Alice, Maria Flor e José Leonardo conhecendo pela primeira vez a nova mansão do pai, do Zé Felipe. Pois é, ela levou as netinhas e o neto para conhecer o novo lar. Ao publicar as imagens, Poliana resumiu a reação das crianças em uma única palavra: amaram. A visita aconteceu poucos dias após o cantor revelar que a mudança para a nova casa precisou ser adiada por conta dos últimos detalhes da construção. Desde o anúncio da separação com a influenciadora Virgínia Fonseca, a vida pessoal de Zé Felipe segue despertando a curiosidade dos fãs. Mesmo separados, os dois continuam mantendo uma boa relação próxima em prol dos filhos e frequentemente compartilham momentos em família nas redes sociais. E a gente, é claro, né, Sandes, vai ficar daqui de olho no mundo das celebridades. Qualquer novidade, a gente volta e conta tudo pra vocês. Por hoje é só, um beijo todo especial, até amanhã.
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4: Acerte a hora, 11h34, bom dia.
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6: 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Vovó, você tá doido? Só tem mais de 60. Falou: pois é, minha filha, eu só consigo dormir com esse remédio.
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6: 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Você não tá entendendo. 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Eu só consigo dormir o dia que ela toma essa porcaria.
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1: A sétima mais pedida é o peão todo tatuado, 11h39.
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2: A terceira mais pedida, Panda. 11:51. Tem.

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2: Número 2.
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0: Cleide Serra Dourada, segunda posição das mais com Natan e Zé Vaqueiro. Aproveita que eu tô obrigado. Bora pros últimos recados antes de ir embora? Abração pro meu amigo Lio em Cocalzinho. O Helder já tá aqui ansioso pra apresentar o Serra Dourada Esporte, né? Com o cafezinho dele. Muito bem, Helder. Bom trabalho pra você, viu? O que é que você descobriu? Eu assistia mesmo, como é que você sabe disso?
1: Era a sua frase, ó.
0: Ah, sim!
1: Hora de dar tchau.
0: Exatamente, é hora de dar tchau do Teletubbies, é isso mesmo. Nossa, mano. Esses dias eu fui assistir aquele trem, mostrar pro meu sobrinho, eu falei, gente, mas aquele trem era muito bobo, como é que eu dava conta? Como é que pode? Enfim, né, bora pros beijos. Liu em Cocalzinho ligado com a gente, um abração pra você. A Josélia também por aqui. Minha amiga Antônia Campos em Aciara, uma excelente tarde pra você também. Leucimar em São Miguel. Ulisses em Cocalzinho, até amanhã, se Deus quiser. Um abraço, meu amigo Boca Fotógrafo. Júlio César em Tarumã e o Marcelão, gente boa em Aciara também. O único defeito dele é só ser vascaíno. O resto, ó, gente boa.

Um abraço, viu, meu amigo? Amanhã a gente se encontra a partir das 8 da manhã, chegando agora à primeira posição das mais com o Zé Felipe. Na sequência, Serra Dourada Esportes com Helder Naasson, Rafael Bessa e Evandro Gomes. E eu desejo, sabe o quê? Uma tarde incrível, maravilhosa pra você, viu? Obrigada de coração pelo seu carinho e companhia. E ó, nunca se esqueça, você é do tamanho do seu sonho, você pode conquistar o que seu coração desejar. Mas pra isso, corra atrás e não desanime.

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0: Olá, torcedor! Olá, torcedora! Grande abraço! Boa tarde! Seja bem-vindo, seja bem-vinda à Rede Serra Dourada. Você sabe, né? É bom ouvir! Terça-feira!

16 de junho de 2026. Peço licença para entrar aí na sua casa, no seu trabalho, no seu carro, porque é com muita alegria que abraço a você, isso mesmo, você de Caiapônia, Cocalzinho, Cristalina, Crixás e a Ciara, Itajá, Itapaci, Minasu, Montevidil, Rio Quente, Caldas Novas, estamos com vocês também. Além de São Miguel do Araguaia, São Simão, em torno do Distrito Federal, parte de Mato Grosso, do Mato Grosso do Sul, estamos até no Toca, e aí, Tocantins? Além de Minas Gerais, uai, essa é a Rede Serra Dourada.

do mundo. Ontem teve Espanha e Cabo Verde. E o vozinho, hein? Tá famoso, quase 7 milhões de seguidores. Não sabe quem é o vozinha? Você já pediu benção pro vozinha? Não? Daqui a pouco te explico aqui no Serra Dourada Esporte. Ontem também teve Bélgica e Egito, 1-1. Aliás, ontem só empates pela Copa do Mundo. Arábia Saudita e Uruguai também empataram, 1-1. E o Irã, hein? Teve que fazer um bate-volta. Você já fez um bate-volta? O Irã fez. Empatou 2-2 com a Nova Zelândia em Los Angeles e voltou rapidinho para o México. E hoje, hein? Hoje é diferente, minha gente. Hoje é diferente porque as duas últimas finalistas estreiam na Copa às 16h, com transmissão do SBT. E que você acompanha através da TV Serra Dourada, tem França e Senegal. Repito, 16h, o futebol no SBT começa às 15h30. Para as 16h, França e Senegal. Às 19h tem Iraque e Noruega. E às 22h, hein? Chores por mim, Argentina. Hoje tem os hermanos em campo. Argentina e Argélia às 22h. E no jogo que o Evandro Gomes está escalado, 1h, Áustria e Jordânia. São jogos da Copa do Mundo e a seleção brasileira, hein? Cadê o homem? Cadê o menino Ney? Ontem ele era aguardado em campo, mas continuou fazendo

0: Escócia. E daqui a pouco vamos ouvir o Douglas Luiz, foi ele, o entrevistado do dia na seleção brasileira. Meio-dia e sete, agora com os destaques nacionais. Série B do Campeonato Brasileiro. A Série B não para, a Copa do Mundo tá aí, estralando chicote, e a Série B também. E o Vila está contratando, 4 novos jogadores estão chegando para o Tigre da Vila Famosa. E o Atlético, hein? Depois da demissão de Eduardo Souza, o Dragão segue em busca de um novo treinador. Meio-dia e sete, ele está comigo, ele é o mais sensato. Evandro Gomes. Oi, Evandro Gomes, um abraço para você, uma excelente tarde.
1: Alô, alô, Rafael Bessa, grande abraço a você, ao Helder Nasson. Grande abraço a essa brava gente da Rede Serra Dourada. Tanta coisa, meu amigo, denúncias contra o presidente da CBF. Ah, vai começar. Será que é mais um que vai ter que deixar o cargo?
0: Já pensou?
1: Correndo, saindo pelas portas do fundo? Minha nossa, que cargo doido este presidente da CBF.
0: Impressionante.
1: Acho que é encantador, né? O cara chega ali com tanta mordomia, com tanta coisa boa, ele se encanta e depois desencanta ao mesmo tempo, quando não vai, né, enfrentar um processo pela frente. Mas olha só, primeiro 0-0 da Copa ontem, bem que a gente poderia ter apostado aqui que já estava terminando um tempo.
0: Sim.
1: Né?

0: e depois apareceu tal do Vozinha para ganhar pontos na Copa, defender bolas e ganhar seguidores.
1: E muitos,
0: é, viu? Aquele homem lá, quando ele quer promover alguém, o povo vai mesmo.
1: Sim, eu sei de quem você tá falando.
0: É o volante da seleção brasileira.
1: Meio dia e oito, e o Vozinha, ó, agora tá dando benção pra todo mundo. Pra você que não entendeu nada dessa história, Vozinha é o goleiro da seleção de Cabo Verde. Ontem, o Evandro até perguntou aqui, quem era a Vozinha? Eu falei o seguinte, eu não sei.
0: Pois é, pois hoje você sabe, não sabe?
1: E se sim?
0: Fora vovó, que a gente normalmente chama vozinha, uhum. É ele agora.
1: O vozinha...
0: Aqui o Guarani tinha um, Matheus da Vó.
1: Isso, Matheus da Vó era mesmo.
0: É.
1: Aí agora o vozinha, que é o goleiro da seleção de Cabo Verde, que parou o ataque da Espanha ontem, colocaram o Yamal no meio ali do segundo tempo pra tentar dar um calor, e a Espanha deu aquele sufoco, fez aquela blitz, mas a seleção de Cabo Verde conseguiu suportar a pressão e o Vozinha virou o herói da Copa. E ele que tinha, sei lá, 70 mil seguidores, nem sei se isso tudo.
0: Não, bem tinha, menos, tinha, né? tinha 500 2 mil seguidores.
2: Era bem pouco, era. Quando eu vi a campanha, eles estavam pedindo para ele chegar aos 50 mil ainda.
1: Ah, então pronto. Então ele tinha menos de 50 mil seguidores. Hoje tem 7 milhões. E aí você que tá aí, no interior de Goiás, fala o seguinte, tá, mas e daí que esse cara agora tem 7 milhões de seguidores? O que isso significa é que na rede social, esses 7 milhões de seguidores podem render muito, mas muito dinheiro para ele. Se ele fazia uma propaganda, por exemplo, a propaganda antigamente era para 50 mil, hoje para 70 mil pessoas, entendeu? Por isso que esses movimentos são interessantes que acontecem nas redes sociais. Meio dia e 10.
0: Você imaginou se o Livramento fizesse um gol também?
1: Sim.
0: Que desse a vitória, Vozinho Livramento. O Livramento é o centroavante do Cabo Verde lá.
1: Sim.
0: E é o goleador deles.
1: Uhum.
0: É, fizer uma campanha também, o Livramento vai pegar um bom número de seguidores.
1: Meio dia e 10. E quem é seguido já há quase 20 anos aqui na Rede Serra Dourada é ele, que você já ouviu a voz. Mas vamos assinar. Boa tarde pra você, Helder Nasson, tudo bem?
2: Boa tarde, Bessa. Boa tarde, Evandro. Ouvintes do Serra Dourada Esportes. Terça-feira embalada no clima da Copa do Mundo, hein?
1: Você está seguindo o Vozinha?
2: Eu ainda não fui lá procurar o Vozinha.
1: Não, era só pra saber, porque você tava tão atento, eu falei sim. Eu tenho certeza que o Helder Nasson já tá seguindo o Vozinha.
2: É, eu falhei nessa aí, viu? Mas quem tá de olho no Vozinha é a torcida do Vasco.
1: Ah, é? Por quê?
2: É porque durante o intervalo do jogo lá, tá, uns momentos mostraram a torcida lá no Rio de Janeiro, do Cabo Verde.
1: Uhum.
2: O repórter lá no meio, tá aí o povo tudo gritando, nós que é o Vozinha no Vasco.
1: Ah, é?
2: É.
1: Torcida do Vasco. Sim, é algo que é comum entre os dois, é que o Vasco tem origem portuguesa e o país, Cabo Verde, a exemplo do que aconteceu com o Brasil, foi colonizado por portugueses. Lá eles falam um português e um outro dialeto, que é o crioulo, que é parecido com o português.
0: É a capital deles. Ontem uma festa, uma praia, né? Deve ser boa. Lá na praia. Lá em praia, não é lá na praia.
1: Uhum.
0: Mas que... E eles falam português claríssimo, claro, claro. Ontem até eu tava ouvindo o pai do Vozinha falar também, os contatos que teve com ele. É, o português dele bem melhor do que os portugueses mesmo, né?
1: Uhum.
0: Porque lá em Portugal, até os treinadores de futebol que cá estão entre nós, não conseguem falar um português mais claro, né?
2: Tem um país lá, não sei se é Angola,
1: Angola
2: ou se
1: também.
2: É Cabo Verde, que eles estão adotando o português brasileiro.
1: Olha
2: eles
1: só.
2: Gostam mais, eles têm mais
1: finalidade
0: Moçambique
2: com o Brasil,
0: também,
2: então eles estão adotando o nosso português, não o de Portugal.
1: Melhor
2: eles acham
1: assim.
2: Mais bonito.
0: Aí eu vou passear lá, prometo.
1: Opa, então pronto então. Olha, nosso Evandro Gomes vai dar um passeio, um tour. É, e aí lá...
0: Sabe que eu fiquei curioso para conhecer, por exemplo, cada um que você vai, eu não conheço Marrocos.
1: Não.
0: De repente já posso fazer uma visita, né? É perto de Lisboa, um voo de menos de 2 horas. Você pode fazer dali Casablanca, Lisboa, Madrid, tudo perto para fazer de avião ou vai de trem, alguma coisa, né? É, o de Cabo Verde, de Casablanca, do Marrocos, lá pra... tem que passar de terra, tem que passar numa barca, né?
1: Ah, é?
0: É.
1: Ixi.
0: Agora, de avião, 1 hora e pouco. De avião, 2 horas no máximo. Mas dá pra gente fazer, conhecer

0: Angola. Eu acho legal isso. Com Moçambique, certeza. Que é terra do Eusébio.
1: Sim.
0: Que foi depois. Que foi antes de Cristiano Ronaldo, o maior ídolo do futebol português.
1: A seleção de Portugal em 1966 tem como grande feito, um dos grandes feitos, ter eliminado o Brasil em um jogo que ficou marcado pela violência, inclusive tiraram o Pelé do jogo em 1966, e a seleção de Eusébio e companhia chegou na terceira colocação daquele Mundial, que em 66 foi vencido pela seleção da Inglaterra.
0: Melhor participação portuguesa na Copa, com certeza. E eu lembro, assim, de alguns jogadores de Portugal, o Vicente, o Hilário foi o cara que tirou o Pelé. Os caçadores do Pelé naquele dia. Sei que o goleiro era o Costa Pereira, tinha Vicente, tinha Hilário na zaga, tinha Jaime Graça e Coluna no meio campo, tinha José Augusto, Eusébio, Torres e Simões na frente.
1: Que memória é essa? O homem consegue, assim, ó, sem papel nem nada, trazer aqui a escalação da seleção portuguesa de 1966. Meio-dia e 14. Tem que bater continência para o Evandro Gomes todos os dias. Helder Nasson já participou aqui, e sempre quando o Helder participa, é para anunciar também a sua...
0: Eu quero ver os palpites.
1: Tá bom.
0: Eu quero ver os palpites.
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1: Você na rede. Antes dos palpites, eu trago a pergunta do quadro Você na Rede. E hoje eu vou sair um pouquinho da seleção brasileira. Quero saber de você. França e Argentina, que hoje estreiam na Copa, são as principais favoritas para conquistar o título? Sim ou não? França e Argentina. As duas seleções fizeram a final da Copa do Mundo do Catar em 2022. Então, as duas últimas finalistas da Copa, França e Catar, são as principais favoritas ao título da Copa deste ano? Quero saber a sua opinião. Mande através do 629-8480-8453, 629-8480-8453. 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França e Argentina são as principais favoritas da Copa, Evandro?
3: Duas delas.
1: Como é que é? Duas delas?
0: É. Assim.
1: Não exclusivamente
0: eu
1: elas.
0: Eu estava vendo ontem um treinamento da França. Cara, eu comecei a olhar para aqueles caras de forma individual. É a seleção que tem valores mais, né, avançados no futebol em termos técnicos e táticos. Porque são inúmeros jogadores bons, não tem um bom. Você tem o Dembélé, que é melhor do mundo, tem Mbappé, que é para muitos um dos melhores do mundo, você tem Olises, você tem Doué, você tem tantos, são tantos jogadores, os irmãos Hernandes, né, que são fantásticos também. É muito difícil segurar a seleção da França. Eu vou torcer contra, porque até só do PSG ganhar pela segunda vez a Champions League, eles quebraram quase tudo. Imagina se ganhar a Copa do Mundo, nós vamos ficar sem a Torre Eiffel, sem o Arco do Triunfo e por aí, né? Mas não tem essa história de torcer contra, não. É torcer pelo Brasil e pronto. E dane-se, né? Dane-se, foi o que der, isso é quem ganhar, porque vai ter méritos. Mas são duas seleções cotadíssimas, em especial a França. Amanhã nós teremos outros dois gigantes que ainda não estrearam, que são portugueses.

0: Portugal e Inglaterra.
1: Meio-dia e 18, este é o Serra Dourada Esportes, aqui pela rede Serra Dourada. É bom ouvir. Evandro, eu vou trazer o noticiário da seleção brasileira daqui a pouco, depois do Histórias da Copa, até porque hoje eu só preparei um aperitivo da Copa de 1962, porque nós vamos fazer um programa especialmente sobre a Copa de 62, pode ser? Se você já lembrava de 58, 62 tá fácil, não tá?
0: Mais ou menos.
1: 62 é aquela Copa que
0: eu sei, Amarildo... que o Pelé mascou, Amarildo entrou, o Garrincha ganhou, jogos.
1: História.
0: É, foi no Chile.
1: Isso.
0: Em Viña del Mar.
1: Isso, e hoje nós vamos visitar alguns episódios, curiosidades da Copa, mas eu vou deixar especificamente para a semana, para a próxima quinta-feira, isso, próxima quinta-feira, e aí vamos entrar de cabeça na Copa de 1962. E depois vamos, do Histórias da Copa...
0: Eu tô preparado, vamos lá.
1: Que isso. E depois do Histórias da Copa, eu vou entrar no noticiário da Seleção Brasileira. Hoje o Douglas Santos foi quem concedeu entrevistas por lá. Vamos lá, Evandro. Pontos rápidos aqui. Ontem a seleção do Irã jogou, empatou 2-2 com a Nova Zelândia. E o que que chamou a atenção? Já era algo previsto. O Irã não teve nem tempo de fazer o chamado recovery. É uma palavra bonita para fazer falar da recuperação.
0: Recovery.
1: Para falar da recuperação dos jogadores. Um exemplo, os caras entram ali na banheira de gelo, outros colocam aquelas câmaras... Eu vou pegar o nome, Bárica, alguma coisa assim. Daqui a pouco eu trago esse nome.
0: Trazer o nome correto.
1: Isso. Eles entram na banheira de gelo, eles fazem massagem.
0: Antigamente era o contraste, era gelo e água quente.
1: Sim.
0: Pra curar.
1: Isso. Hoje eles têm ali uma espécie de uma calça que eles entram dentro, e essa calça faz pressão ali pra auxiliar na recuperação, também na circulação das pernas. Nem isso os jogadores do Irã puderam fazer, porque logo quando acaba o jogo, vem a determinação de que eles tinham que se retirar imediatamente lá do estádio de Los Angeles. E aí um detalhe, o Infantino, aí é aquele negócio assim, você vai querer
0: Infantino,
1: meter...
0: Infantino, presidente da FIFA.
1: Gianni Infantino, foi querer se meter lá no vestiário do Irã, foi lá fazer um discurso. E ele ouviu um desabafo fortíssimo do técnico do Irã, dizendo que os iranianos estão sofrendo uma injustiça. Então, assim, claro, arreganhado que a política está arrebentando com o Irã na Copa.
0: Isso é ruim quando a política interfere no futebol. Aqui no futebol brasileiro tem essa interferência também. Tanto que a gente pode ter novidades aí após essa Copa do Mundo em relação ao que vem acontecendo na área administrativa. Denúncias fortíssimas ontem contra o presidente da CBF. Bom, e ontem não foi assinado um acordo lá entre Estados Unidos para uma trégua na guerra?
1: Foi assinado o memorando.
0: Deixar os caras lá agora. Qual é o problema, gente? Tem muita gente torcendo pro Irã, porque lá tem as pessoas que provocam essa guerra, mas tem as pessoas boas. Tem aqueles que do regime antigo que levantaram uma bandeira lá no jogo do Irã, a bandeira não do regime ditatorial que tem hoje lá, mas do regime de antes, dos ayatolás ainda daquele tempo, né? Então, depois que começou essa história toda. Mas o jogador passar por um momento desse, eu achei até que o Irã nem conseguiria jogar bola, porque o cara não tem cabeça, você não pode. Você chega em cima da hora, tem que ir embora depois do jogo, é uma correria pra lá e pra cá. Acho que eles vão sair ainda na primeira fase pra descansarem dessa Copa do Mundo.
1: Eu peguei aqui um trechinho do desabafo, vou ler aqui, não vamos colocar em iraniano, claro, é o que disse o técnico da seleção do Irã. Eu sei o quanto foi difícil para nós estarmos aqui. Quero falar sobre o ponto de vista humano. Nós fomos o time mais agredido na Copa do Mundo por causa das condições e do efeito que criaram para nós. E isso foi uma injustiça para esse time. Precisávamos ter vindo para cá com pelo menos 2 semanas, dada a distância entre o Irã e aqui. No caso, ele fala que é os Estados Unidos, que são de 10 horas e meia. Mas eles tiraram isso de nós. Eles não queriam nem que nós viéssemos para cá 2 dias antes. Palavras do técnico da seleção iraniana. E aí o Infantino, que é o organizador da Copa, coloca um cara de paisagem.
0: Ele faz aquele jogo de

0: tá do lado de todo mundo, né? Tá do lado do presidente dos Estados Unidos, das autoridades norte-americanas, pelo regime que foi imposto ao Irã, e tá do lado do Irã para fazer média, como presidente da FIFA.
1: Meio-dia e 23, este é o Serra Dourada Esportes, aqui
0: mas
1: pela...
0: faz o que não deve, ouve o que não quer.
1: Com certeza. Meio-dia e 23, este é o Serra Dourada Esportes, aqui pela Rede Serra Dourada. Já tem mensagem chegando aqui pelo 629-8480-8453, Helder Nasson.
2: Muito bem, tem sim, Rafael Bessa. Vamos aqui aproveitando para mandar um abraço pro Marcelo da Arte Mídia. Quem tá mandando é o Marquinho e a Leidiana do Hospital das Bicicletas em São Simão. Obrigado aí pela participação e pelo WhatsApp. O Júlio César Corrêa, que tá aqui cumprimentando o Rafael, Evandro, Helder. Excelente programação aí no esporte, hein? Júlio César
1: Obrigado.
2: Correia de Itarumã, que não para, né? Júlio César tá conosco o tempo todo mandando as bolinhas. Pelo menos, não desgruda do rádio. Valeu, Júlio César. Boa tarde, Helder, Rafael e Evandro. Não, o principal favorito é o Brasil.
1: Pronto.
2: E quem vai ser o grande campeão da Copa do Mundo é o Brasil. Antônia Campos de Iaciara.
1: Abraço. Muito obrigado pela sua participação, Antônia. Um abraço a todos aí de Iaciara.
2: Aí sim mostrou... otimismo, hein?
1: Claro, com certeza. E tem que ser assim mesmo.
2: Vamos ouvir aqui agora o Joaquim Ferreira.
1: Chega mais!
3: Ah, dia a todos. Com aquele time que estranhou a Copa, nós não chega lá não. Até tava botando fé no Brasil. Mas se aquele homem não parar de mastigar aqui a chiclete dele e mexer naquele time, não vai nem nas quartas de final. Jogador tem, mas não joga. Não mexer naquele time igual tava ali na frente. Pelo amor de Deus, faltou muito jogador ali, viu?
1: Valeu, Joaquim, muito obrigado pela sua participação. O homem que ele fala que tava mascando chiclete é o Carlo Ancelotti. Valeu, Joaquim, muito obrigado pela sua mensagem aqui pelo 629-8480-8453. Lembrando que hoje, aqui no quadro Você na Rede, a pergunta é: França e Argentina, que jogam hoje pela Copa e são as últimas finalistas, são as grandes favoritas para conquistar o título? Sim ou não? Quero a sua participação, 629-8480-8453. 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Meio-dia e 26... Este é o Serra Dourada Esportes. Na sequência, você sabe, tem histórias da Copa. E aí eu vou voltar com o noticiário da Seleção Brasileira, até pra gente falar sobre o Neymar. Ele era esperado ontem, em campo. Não apareceu. E vamos atualizar os assuntos do Brasil, que joga na sexta-feira com transmissão do SBT às 21h30 contra a Seleção do Haiti. Meio-dia e 26, você está no Serra Dourada Esportes.

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0: Histórias da Copa. Histórias da Copa, passeando pelos quase 100 anos dos mundiais e por todas as participações da seleção brasileira em Copas do Mundo. O Brasil é o único país, Evandro Gomes, que esteve presente em todas as edições da Copa.
1: Isso para o orgulho de todos nós, evidentemente, que é a única seleção a participar de todos os campeonatos do mundo. E eu olhando aqui, Bessa, a seleção de 1930, moço, não dá pra ver assim, pra imaginar quem foi. Eu sei que o técnico era o Píndaro de Carvalho. Daqui a pouco eu posso te passar o time?
0: Claro que sim.
1: De 30.
0: 1930.
1: Pode ser agora?
0: Pode, há quase 100 anos.
1: Pois é. O time do Brasil não é que eu já era gente nesse tempo, não. Mas é a história que mostra. O goleiro era Brilhante. Imagina, o nome do cara era Brilhante. Brilhante, Fausto, Hermógenes, Itália, Joel e Fernando, Poli, Nilo, Araquém, Preguinho e Teófilo. Essa era a seleção brasileira de 1930. Quem ficou na história aqui, o Píndaro de Carvalho, dá pra lembrar bem. Mas desses jogadores aqui, o Fausto foi um cara que teve nome, o Joel e aqui o Araquém também.
0: E aí, como curiosidade, se em 2026 teve polêmica com o jogador do Santos, Evandro, com Neymar, se ia ou não ia pra Copa, sabia que desde 1930 tem polêmica envolvendo o jogador do Santos?
1: Qual deles nessa época?
0: O Araquém.

0: Araquém.
1: Ele era jogador do Santos e aí a curiosidade, ele vivia um momento de litígio, não havia entrado ali em acordo com os dirigentes do Peixe e estava afastado. Sabe o que, que aconteceu? Foi convocado para a Copa e ele foi o único jogador que não atuava em times cariocas que foi para a Copa. Nesse ano, tinha um problema entre a Federação Carioca de Futebol e a Federação Paulista. E aí o Brasil foi para a Copa de 1930 sem jogadores de outros estados, apenas com jogadores que atuavam nos times do Rio de Janeiro.
2: Então era uma seleção carioca, a rigor, não é? Reforçada pelo Araquém. Essa história de 30, não é? Essa história de 1930, assim, era aquele começo, era uma dificuldade viajar da América do Sul para a Europa, era navio, era muito tempo de viagem, então assim, dificuldades enormes, depois as coisas foram facilitando, mas o Brasil teve uma participação pífia, né, nessas Copas aí iniciais, quer dizer, na primeira Copa ficou em sexto lugar.
1: Isso, é isso? Não classificou sequer para a segunda fase. Você falou de viagem de navio? Essa Copa foi no Uruguai, em 1930. 12 dias de navio, jogadores brasileiros viajaram desde o Rio de Janeiro até atracar lá no Porto de Montevidéu.
2: Você imagina o que era viajar para a Europa na época, né?
1: Pois é, daqui a pouco, inclusive, vou falar da Copa de 1934.
2: Essa já é um pouco melhor.
1: Os brasileiros demoraram mais ou menos ali uns 15 dias para viajar de navio até a Copa de 1934, que foi na Itália. Mas só para finalizar em relação à participação do Brasil na Copa de 30, sabe quantos jogos o Brasil disputou? Apenas dois.
2: Dois jogos.
1: Perdeu para a Iugoslávia por 2-1 e depois venceu por 4-1 a Bolívia. Não conseguiu se classificar e desta forma o Brasil ficou fora da segunda fase da Copa de 1930.
2: É, saiu na primeira fase e obteve apenas uma sexta classificação.
1: Pulando para 1934, já que começamos a mesclar os assuntos aqui, também viagem de navio. Cerca de 15 dias. E nesses 15 dias, sabia que os jogadores foram treinando lá no Convés? Será que dá para treinar no navio?
2: Dá, naquele tempo não tinha navio grande como hoje também, não. Né? Não tinha o Titanic da vida, eram navios mais simples também, menos tecnológicos, mas dava, os caras aproveitavam ali um espaço qualquer, batiam uma bolinha. Sabe que naquele tempo treinamento era subir em arquibancada, descer, era botar cone, fazer aquela corrida entortando para um lado e para o outro, e os caras ganhavam Copa, né? Aí a coisa foi se modernizando e o Brasil parou um pouco mais de ganhar.
1: Antes de modernizar, no entanto, lembra que eu falei que em 30 teve um problema entre as federações?
2: Sim.
1: Federação Paulista e Federação Carioca? Em 34 também. O Brasil teve problemas em relação aos bastidores. Já se pensava naquela época uma espécie de liga. Se criou a Federação Brasileira de Futebol. E o que, que era a ideia dessa Federação Brasileira de Futebol? Profissionalizar os jogadores. Enquanto isso, a CBD, Confederação Brasileira de Desportos, né?
2: Isso.
1: A CBD, ela fomentava o futebol amador. E era a CBD que era afiliada à FIFA. Então, por isso, o Brasil teve problemas na montagem do time para a Copa de 1934 entre jogadores profissionais e amadores. O Brasil acabou indo para a Copa do Mundo de 1934 com jogadores amadores e aí vem o fracasso. Apenas um jogo, Evandro.
2: Pois é, e tinha aquele Valdemar de Brito que descobriu o Pelé.
1: Ele mesmo.
2: Era, exatamente. Eu li essa história sobre o cara que descobriu o Pelé, que tornou o Pelé o rei do futebol no mundo, né? O melhor jogador do planeta em todos os tempos. Mas vergonhoso, né? O Brasil terminou na 14ª colocação, a Copa de 34.
1: Que aconteceu na Itália.
2: O Brasil era um dos seis que haviam disputado a Copa de 30, né? Com França, Romênia, Bélgica, Argentina e Estados Unidos.
1: E aí, em 1934, a FIFA mudou o formato da Copa do Mundo. Ao invés de ter aquela primeira fase, ao invés de ter a primeira fase que hoje, por exemplo, o Brasil vai ter três jogos no Mundial dos Estados Unidos, México e Canadá, naquela Copa de 1934, o Brasil já estreou nas oitavas de final. Enfrentou a seleção da Espanha. E adivinha? Perdeu por 3-1 e o Brasil se despediu nessa Copa de 1934.
2: Décimas, eram quantas seleções? 16?
1: Isso, 16 seleções.
2: Mas ficou em 14º, poxa.
1: E aí, você agora há pouco falou do Valdemar de Brito, que era, sem dúvidas, um dos principais jogadores. Nessa Copa de 34, o Brasil já começou...

0: começou a contar com Leônidas da Silva, que seria o principal jogador da seleção brasileira na outra Copa, na Copa de 1938 na França.
1: O Leônidas da Silva era um centroavante, salvo engano, ele jogou no São Paulo, jogou no Vasco,
0: no Flamengo.
1: Era o cara que despontava, né? Foi um dos primeiros jogadores a chamar a atenção do mundo, Leônidas da Silva.
0: Ele é conhecido como o primeiro craque do futebol brasileiro.
1: Mas naquele tempo não tinha ainda toda essa situação de empresários, de tudo, que era um jogador que nos dias de hoje ele mudaria para um grande time da Europa, ainda muito novo, porque o talento dele era nato. Ele nasceu com talento de grande jogador, de estrela do futebol.
0: 1938 é a Copa do Mundo da França. Como curiosidade, nas duas primeiras, agora há pouco nós falávamos que o Brasil sofreu com problemas ali em relação a brigas de dirigentes, de federações. Em 1938 foi a primeira vez que o Brasil foi completo. Foi com a sua seleção, efetivamente, com os melhores jogadores daquela época de 1938. E o Brasil, tem um detalhe, com o Leônidas da Silva, entrou para a história do futebol ao ter um gol marcado descalço na Copa do Mundo, acredita?
1: E pode?
0: Não sei se
1: pode. Pode, né? Pode.
0: Mas está na história. Foi o Leônidas da Silva, deu um problema lá, estava chovendo, ele teve que tirar a chuteira pra arrumarem. E aí, enquanto tava arrumando a chuteira, ele continuou em campo. E aí, no jogo contra a Polônia, uma bola sobrou pra ele e ele, ó, descalço, fez o gol do Brasil na vitória por 6-5 sobre a Polônia.
1: Você sabe quais eram as marcas de chuteiras daquele tempo?
0: Não tem nem ideia.
1: Era chuteira Gaeta. Quem tinha uma era rei, era craque. Né? Gaeta era a chuteira que primeiro apareceu, a tal da Viola. Chuteira Viola. Mas a Gaeta já era um material mais avançado. Todavia, na base do prego, a taxinha que você botava lá para pregar a sola dela, pregava de baixo para cima, batia no pé de ferro, ela amassava, mas quando ela aparecia um pouquinho, furava o pé do jogador.
0: Aí é, né? Ruim, hein?
1: Era ruim. Eu ainda joguei com chuteira Gaeta e tive o pé furado.
0: 1938, e aí o Leônidas da Silva, justamente nessa manutenção da chuteira dele, marcou o gol descalço, curiosidade da Copa de 1938.
1: Parecendo aquele personagem que faria descostas.
0: Exato. Leônidas da Silva foi o melhor jogador não só do Brasil, como também o artilheiro da Copa de 1938 com 7 gols. E tem mais uma curiosidade em relação a ele.
1: E a Itália só é tetracampeã do mundo porque ela ganhou 34 e 38, né?
0: Exato.
1: Então, na época que ainda tinha muito bobinho jogando futebol em Copa do Mundo, a Itália, se valeu disso, ganhou 34 e 38. Depois ela ganhou mais 2 e é tetra, assim como a Argentina também. Na Alemanha.
0: Argentina. Evandro, e agora há pouco você falou dos bobinhos. E sabia que na delegação brasileira tinha bobinho?
1: Tinha quem?
0: Entre os dirigentes.
1: Ah, isso aí sempre teve.
0: O Leônidas da Silva, melhor jogador do Brasil, já despontava como artilheiro da Copa do Mundo, foi poupado da semifinal contra a seleção da Itália. Alegaram dores musculares.
1: Sim.
0: E aí, adivinha, quando você entra muito confiante, tem aquela prepotência no futebol, o que acontece?
1: Perde.
0: E perdeu para a Itália. 2-1 nas semifinais. Sabe uma curiosidade nessa Copa de 1938?
1: Entre tantas, qual delas?
0: A maior curiosidade, na minha opinião, foi que os dirigentes brasileiros, arrogantes, tiraram o principal jogador da semifinal, mas já tinha gente que tinha comprado passagens para o dia da final lá para Paris.
1: Esnobaram, desconheceram o mérito dos adversários e perderam a Copa.
0: Perderam na semifinal. O Brasil, até então, não tinha tido uma boa participação em Copas, teve a primeira delas, ficou em terceiro lugar, foi a melhor participação até então do Brasil, ficou em terceiro e com o artilheiro da Copa, o Leônidas da Silva, que marcou nesse Mundial de 1938 7 gols.
1: Aí já tinha uma Hungria que tava surgindo bem, de Puskas.
0: E aí nós vamos fazer o seguinte.
1: Ferenc Puskas.
0: Puskas, que merece um capítulo à parte na história das Copas. Ele participou dos Mundiais de 54, vestindo a camisa da Hungria, e 62, defendendo a seleção da Espanha. Inclusive, Puskas é sinônimo de premiação da FIFA, por conta de seus gols bonitos. Hoje, a cada temporada, a

0: eleição do gol Puskas. Lembra que em 2011 o Neymar faturou o prêmio ao marcar o gol contra o Flamengo vestindo a camisa do Santos? Teve também um goiano em 2015, o Wendell Lira, com o seu gol marcado com a camisa do Goianésia contra o Atlético pelo Campeonato Goiano, faturou o prêmio Puskas daquela temporada. Passamos pelos primeiros mundiais: 1930 no Uruguai, 1934 na Itália e 1938 na França. A seleção brasileira só viria a conquistar seu primeiro título 20 anos depois, em 1958, na Suécia. História que já registramos por aqui. E na nossa próxima edição, vamos à consagração de uma geração. Se em 58 Garrincha e Pelé se destacaram, em 62, nomes como Amarildo e Vavá fizeram a diferença no bicampeonato do Brasil.
1: No placar gelado no Estádio Nacional de Santiago do Chile, Brasil 2, Checoslováquia 1, repõe Garrincha para Djalma, atira Djalma, larga o arqueiro, entrou Vavá, gol do Brasil! Etapa complementar, desequilibrou-se o arqueiro, largou, Vavá apareceu oportunamente, com a ponta da chuteira colocou no fundo das redes, Vavá 19, Vavá 33 minutos na fase final, terceiro gol do Brasil, agora Brasil 3, Checoslováquia 1, Brasil a um passo da consagração, a um passo da eternidade, faltam 5 segundos apenas, atenção, Brasil é o talento do futebol brasileiro mostrado da vez ao mundo, deixem passar a felicidade, o Brasil é bicampeão mundial de futebol, terminou a peleja, Brasil 3, Checoslováquia 1, Brasil 3, Checoslováquia 1, está encerrado o 7º campeonato mundial de futebol, o Brasil é bicampeão mundial de futebol.
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3: E essa narração é de um goiano, né, Evandro?
4: Valdir Amaral. A vinheta de Valdir Amaral. Deixa comigo. Valdir Amaral, goiano de Pilar. Pilar de Goiás. Temos ouvintes lá, bastante ouvintes lá em Pilar de Goiás.
3: Temos conterrâneos do Valdir Amaral.
4: Valdir Amaral nasceu lá, se mudou para o Rio de Janeiro. Foi um dos maiores locutores esportivos da história do rádio brasileiro. Tinham dois goianos que brilharam lá na Copa. Lá na Copa não, naquela Copa também, Valdir Amaral e Antônio Porto. E olha só, eu tive o prazer de trabalhar com Antônio Porto, o trouxe do Rio de Janeiro,
3: olha só,
4: para comentar a Copa de 90 aqui pelo Escrete de Ouro da Rádio Brasil Central.
3: Meio-dia e 46, este é o Serra Dourada Esportes, e aí eu prometo, quinta-feira. É, como eu disse, era só uma amostrazinha da Copa de 1962. Nós estamos pesquisando já há um bom tempo esses arquivos para trazer justamente narrações originais para você ter uma ideia de como era. Enquanto estava ouvindo aqui a narração do Valdir Amaral, dava para perceber que aquele chiadinho do LP, muito legal mesmo.
4: É, LP, o bolachão, sabe que eu tenho aquele, né? Tenho até uma radiola.
3: Tem?
4: Tem, toca aquele, uma eletrola que a gente chamava, radiola. Eu tenho um aparelho muito bonito que eu achei lindo. No dia que eu vi, eu comprei. Ele toca o bolachão, toca o CD, toca pendrive também.
3: Não toca fita cassete, é
4: só,
3: né?
4: Só não toca a Alexa. É capaz que hoje já vem com a Alexa. A gente só pedir ela tocar.
3: Meio-dia e 47. Este é o Serra Dourada Esportes, aqui pela rede Serra Dourada. Mensagens pelo 62984808453, é o nosso WhatsApp, 62984808453. Hoje tem França e Argélia às 4 horas da tarde, com transmissão do SBT. O Torcida SBT começa às 3h30 da tarde, então às 3h30 já para você entrar no clima e às 4 horas a bola rolando, tá bom? Então já fique ligado aí através da TV Serra Dourada. Hoje tem Argentina também, outro confronto que chama a atenção hoje pela Copa tem Iraque e Noruega, e 1h tem a seleção da Jordânia jogando contra a Áustria.
4: Até o jogo da Argentina bem que poderia ser o segundo da tarde, né?
3: Nossa,
4: é o horário melhor.

0: Sim.
1: Mas 10 horas, em sendo Argentina, a gente espera um pouco para dormir.
0: Ah, com certeza. Meio-dia e 48, e aí eu estou perguntando aqui no nosso quadro Você na Rede. França e Argentina, que estreiam hoje na Copa, são as principais favoritas ao título? Sim ou não? Mande sua mensagem pelo 629-8480-8453. Helder Nasson, tem mais mensagens?
2: Muito bem, tem mensagem sim. Vamos ouvir aqui, acho que é o Lúcio, né? Mandou uma mensagem por áudio.
0: Vamos lá.
3: Opa, boa tarde, tudo bem? Aqui é Lúcio Argentino, trabalhando aqui na Esplanadas do Rio Quente.
0: Opa!
3: É, pra mim quem vai ser campeão é a Argentina, entendeu? Sempre. Doa quem doer, Argentina, Argentina!
0: Olha
3: só! Obrigado!
0: É o Lúcio, abre aí um só, ele mandou aqui uma mensagem no WhatsApp, e ali tá escrito alguma coisa Argentina, abre lá pra mim, por gentileza aqui.
1: Argentina!
2: É. Ele falou Lúcio Argentino.
0: Aí, Argentino Construções e Reformas.
1: Ah, o homem gosta da Argentina mesmo.
0: Não, hein? É, tem aqui, ó, tem a bandeira da Argentina na logo da empresa dele. Um abraço pra você, Lúcio. Mas
1: será que ele é argentino, descendente de algum parente por lá ou não?
0: Ô Lúcio, responde aí, eu tenho certeza que você deve estar com o WhatsApp aí na mão.
1: Às vezes é simpatia também. Eu, por exemplo, tenho uma coisa na Argentina que eu amo.
0: O quê?
1: Tango.
0: Ah.
1: Tango, amo tango, é a coisa mais linda que tem. Uma dança sensual, absolutamente imperdível, um show de tango para quem vai a Buenos Aires.
0: Sabe o que eu gosto, mais gosto na Argentina?
1: Ah.
0: Picanha argentina, ela até derrete na boca, meu Deus do céu.
1: Bien tostada.
0: Sim, um tiquito. 10 minutos faltando para 1 da tarde, 629-8480-8453, o Lúcio tá nos ouvindo agora, em tempo real, já tá escrevendo ali. Abraço para você, Lúcio. Mais mensagens pelo 629-8480-8453. Ah, meu avô e minha avó eram argentinos. Abraço para você, Lúcio. Obrigado pela sua mensagem.
1: Explicado, tá certo. Tem raízes. Torce mesmo, né? Mas eu acho que ele tá torcendo antes pro Brasil.
0: Ah, é?
1: É.
0: Meio-dia e 50. 629-8480-8453. França e Argentina são os grandes favoritos da Copa do Mundo? Mande sua mensagem. E aí, Helder Nasson?
2: Eu não percebi nenhum sotaque nele, né?
0: Eu também não.
2: Deu pra identificar um sotaque.
1: Só vovô e vovó que falavam.
2: O Júlio César Corrêa de Tarumã tá apostando na França ainda, viu?
0: Ele falou mesmo.
2: A França vai estar bem mesmo.
0: Ele já tinha falado.
2: E aqui vamos ouvir o André de Cristalina.
0: Agora.
4: Boa tarde, Rogério. Boa tarde, Evandro.
0: Boa tarde,
4: Helder. Aqui é André de Cristalina. Sobre a... Tá começando a aparecer as escolhas erradas do Ancelotti. Nada contra o Igor Thiago. Mas o Igor Thiago e o Matheus Nunes têm a mesma qualidade técnica, o mesmo posicionamento em campo. Tinha que ter levado um cara diferenciado, no caso o Pedro, no lugar do Igor Thiago. O Pedro é um cara diferenciado, sempre foi, todo campeonato o cara tá mostrando que ele tá ali para fazer os gols pelo Flamengo. Não é porque eu sou flamenguista não, mas o Pedro atualmente eu acho que é um dos melhores centroavantes do mundo. Ele tem cara melhores, igual o Harry Kane, mas o Harry Kane não é brasileiro, então a gente não precisa contar com ele. Tinha o Pedro, a gente tinha que ter levado o Pedro. Porque o Igor Thiago, ele é um cara bom jogador, mas ele não é nível seleção. Então, imagino que tinha que ter levado o Pedro. Mas tá bom, esse é meu palpite. Brasil sempre, ainda vamos pra cima. Brasil tropeçou num jogo só. E vai reagir contra o Haiti. Vamos levar essa taça é nossa, não tem pra ninguém não. O Vinho tá correndo, tá voando.
0: Boa!
4: Boa tarde pra todos aí.
0: Boa tarde, valeu André.
1: Ô... Eu concordo plenamente com ele. Entre o Igor Thiago e o Pedro nós falamos aqui muito antes da convocação. É um cara que está jogando e está fazendo por merecer uma convocação. O Pedro é um goleador autêntico, é um cara que marca gol com a perna direita, com a canhota, marca de cabeça, marca de barriga, marca de todo jeito.
2: De peito,
1: né? Se você não aproveita o momento que o jogador está vivendo, porque o outro está vice-artilheiro do futebol europeu, e daí? Olha pro nosso, antigamente os caras seguiam a gente, hoje todo mundo quer jogar como na Europa, né? Deixamos de ser Brasil, que era copiado por todos, para de repente copiar o futebol dos outros, aí nos demos mal.
2: Aquela cabeçada mesmo lá, o Pedro não perdia não.
1: É, ele é um jogador extremamente competente dentro da área.
0: Faltam 7 minutos para 1 da tarde, já que estamos falando de Pedro, já que estamos falando de seleção. Oi, Ivandro.
1: Eu não tô falando isso porque o Igor Thiago não teve uma boa estreia. Porque nós falamos isso aqui foi quando foram convocados os jogadores, os 26, para a disputa da Copa do Mundo.
0: 7 minutos faltando para 1 da tarde, eu certifico, falou mesmo. 7 minutos para 1 da tarde, entrando no noticiário dela.
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0: Seleção Brasileira.
1: Seleção Brasileira, vamos por partes. Seguem os treinamentos lá em Nova Jersey, que é onde a Seleção Brasileira está concentrada para a Copa do Mundo. E hoje o Douglas Santos foi ele quem atendeu jornalistas, jogador de 32 anos de idade, lateral, atleta do Zenit da Rússia. Foi ele que foi para a entrevista coletiva. Vamos acompanhar um pouquinho aqui da fala do jogador da Seleção do Brasil.
2: A gente está se falando de Copa do Mundo, né? Onde estão reunidos os melhores jogadores do mundo. Então, como eu tenho falado, que não vai existir jogo fácil. A gente sabe que estão acontecendo muitos jogos equilibrados, muitos empates, como aconteceu ontem, né? Então, temos que estar preparado emocionalmente e fisicamente para que a gente possa entregar o nosso melhor em todos os jogos, sabendo que será sempre muito difícil.
3: Ok, vamos lá. Gil.
4: Oi, Douglas. Bom dia aqui no centro. Tudo bem? Yeah. Douglas, dessa defesa do Brasil, o mais jovem é o Ibanez com 27, né? Você tem 32, tem alguns outros jogadores na casa dos 30 anos. O quanto que isso pode trazer de benefício em termos de experiência, mas, por outro lado, também cobrar um preço, né, em jogos de tamanha intensidade, muitos disputados em alta temperatura? Obrigado.
2: A gente sabe que, como eu falei, a Copa do Mundo vai existir muitos jogadores de várias faixas etárias de idade, né? Então, claro que tendo jogadores jovens, isso irá trazer um equilíbrio, né, para aqueles que são um pouco mais velhos, de maturidade, de intensidade, mas que todos que estão aqui na seleção estão preparados para entregar o seu melhor e sempre estar dando o seu melhor ali de intensidade, seja com experiência, e com certeza iremos ajudar esses meninos que são mais jovens na nossa seleção.
1: Douglas Santos, 32 anos de idade, natural de João Pessoa, na Paraíba. Ele começou no CSP, equipe bem pequenininha.
5: CSP lá do... parece partido político.
1: Isso, é lá do interior da Paraíba.
5: Então, do futebol de Alagoas, que só tem sopa de letrinhas, né?
1: Lá tem CSA, CRB,
5: CSE,
1: IASA. IASA de Arapiraca. Ele começou lá no CSP da Paraíba, Náutico, depois já teve uma passagem pelo futebol italiano na Udinese, Atlético Mineiro, futebol da Alemanha e desde 2020 está no Zenit da Rússia.
5: Ele tem uma semelhança muito grande com o Hulk. Não na largura, no tamanho. Na fala, no sotaque, né? E o rosto dele é parecido com o do Hulk também. Se você olhar rapidinho assim, dá uma certa aparência. O Hulk também é paraibano.
1: É.
5: Então, os dois paraíbas que representaram já a seleção brasileira. De Alagoas, nós tivemos já alguns, né? Zagallo, campeoníssimo, o maior deles. Clodoaldo Tavares Santana, alagoano também, tricampeão do mundo, 70, golaço. Quem mais? Tem mais?
1: O Aloysio Chulapa jogou seleção?
5: Acho que Mazinho de lá? Mazinho, ex-Vasco da Gama, que jogou também na Itália. Acho que o Mazinho é alagoano.
1: O Chulapa jogou seleção?
5: O Chulapa
1: É Alagoas. Ele é de Atalaia.
5: É.
1: Mas ele jogou seleção? Eu não lembro.
5: Atalaia não é Sergipe, não?
1: Não, é Alagoas. Alagoas? Já passei por Atalaia.
5: Então é. O Serginho, você fala, não é o Serginho, é o Aloysio, né?
1: Isso, Aloysio.
5: Aloysio Chulapa.
1: Aloysio
5: Chulapa. Ele é alagoano, sim.
1: Meio-dia e 57. Você está no Serra Dourada Esportes, aqui pela rede Serra Dourada. Já em ritmo de Copa do Mundo, a seleção só joga contra o Haiti. Partida que vai acontecer na sexta-feira, com transmissão do SBT, Galvão Bueno e companhia, dando um show pra você. Jogo às 9h30 da noite. Esse é aquele jogo do churrasco, né?
5: É aquele jogo do Vozinha ontem. Ainda tem um detalhe, cara, que eu demorei a acreditar porque não vi o jogo todo, que nós estávamos aqui. Um cartão amarelo pra seleção de Cabo Verde. Você acredita nisso?
1: Acredito.
5: Pra um time que sofreu pressão durante 100 minutos, praticamente. Cometeu uma falta, uma falta. Uma falta. Então, como joga? Quem dera a nossa defesa tivesse aquele espírito de luta que teve, que eu não acredito que ele jogue em todas as partidas daquela forma. Mas foi uma opção do treinador, deu uma lição. Ele falou, espera aí, eu optei por não tomar o gol. Então, tinha horas que eles faziam uma linha de

0: 6, escalvo 6, 3, 1.
1: Uhum.
0: É, um do meio para trás também. Então ficavam 10 no campo de defesa. Mas com uma eficiência, os dois zagueiros do Cabo Verde

0: 600 mais avançados. Nada, cara. Tem cara aí que vem de uma terceira, quarta divisão, chega e joga. Independente do CEP dele, é do Piauí, é do Maranhão. Quantos jogadores bons tem o futebol do Maranhão espalhados por aí, né? Uhum. Então é isso. Seleções também são assim. E tem que ter treinadores que saibam, né? Que são estudiosos. Porque eu tava vendo um programa, o Filipão comentando. Cara, sim, o Filipão não evoluiu nada para dizer assim, estudar futebol. Ele é o mesmo cara prático que foi na seleção brasileira. Ele encantou por quê? Porque ele ganhou uma Copa. E ele foi vice-campeão da Europa com a seleção de Portugal. Perdeu um jogo em casa para a Grécia numa final.
1: 2004. É,
0: mas, no mais, o Filipão era aquele cara prático. Daí, tu vem comigo, tu tô do teu lado, eu vou te defender e tal. Criou família aqui, a família que não deu certo, não brigou, levou de 7.
1: Então, mas foi só a segunda. É. A primeira foi bem.
0: Foi.
1: A primeira família escolar.
0: Pois é, que eu tô falando. Não tinha evolução tática da gente ver os times do Filipão. Tinha o cara amigo dos jogadores. O Scaloni não era nada, ganhou a Copa do... Era um auxiliar técnico do Sampaoli, foi lá e ganhou.
1: Foi.
0: Né? Tem outros, Vicente Fiola, que eu falei aqui já, nós falando da Copa de 50, ele dormia no banco, os caras jogavam. Depois, quando acabar o jogo, os caras, ô, professor, ganhamos, né? Tá, beleza, vamos pra próxima.
1: Pontualmente, 1 da tarde, a seleção de Cabo Verde, que você destacou, volta a jogar domingo contra o Uruguai. Uruguai que ontem empatou com a Arábia Saudita 1-1. Pergunta, você acredita que daqui a pouco algum ou alguns desses jogadores aí de Cabo Verde podem pintar aqui no futebol brasileiro?
0: Acho que podem pintar até, de repente, alguns. Jogador que atua lá por algum tempo no futebol português é exatamente o Vozinha.
2: Uhum. Tá sem clube.
0: Hã?
2: Ele tá sem clube, inclusive.
0: Pois é. Não, ele tava num clube, Vitória de Guimarães, não sei qual que é, um time desses aí de Portugal. Time intermediário de Portugal. Ele fez, inclusive, ele é bom mesmo, que ele parece que fez 24, 26 jogos, tomou 19 gols só. Vixe.
1: 1 da tarde. Daqui a pouquinho, então, vamos falar, vamos pautar aqui o assunto Neymar, tá bom? 1 da tarde, 1 minuto, você está no Serra Dourada Esportes, aqui pela rede Serra Dourada. É bom ouvir!
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0: com Evandro Gomes, com Helder Nasson e com você. Você mesmo, que tá me ouvindo aqui na Rede Serra Dourada. Você em Montevidil, você em Minaçu, em Crixás, em São Miguel do Araguaia, em Iaciara, em Cristalina, em Itajá, em São Simão, em Caiapônia, Cocalzinho, Caldas Novas, Rio Quente, Itapaci, você em toda a rede. Muito obrigado pela sua audiência. 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Brasil joga na sexta-feira contra o Haiti sem o Neymar. Precisamos falar de Neymar, porque havia toda uma expectativa que ele treinasse ontem e que contra o Haiti pudesse jogar pelo menos um pouquinho. Não vai.
1: Não vai. E acredito que se entrar será um pouco contra a Escócia no último jogo dessa fase de classificação, para ele poder entrar na outra fase já numa condição bem melhor. Terá tempo para isso. Porque se não jogar a partida contra a Escócia, não jogar pelo menos um pouco, não entrar em campo, naturalmente que o Neymar pode ter uma Copa do Mundo sem jogar até. Ou de repente ele vai para o jogo já do mata-mata, essa coisa aí. Aí o Brasil ficando fora, acabou a Copa para ele. Mas de qualquer forma, no currículo dele vai como um jogador de 4 Copas do Mundo, né?
0: Exato.
1: Se ele entrar em campo, ele terá participar de 4 Copas do Mundo. Então ele está entre os jogadores pela 4ª vez de Copas do Mundo.
0: 1:08, quero saber de você também, tá me ouvindo? Aí no Serra Dourada Esportes, fique à vontade também para mandar a sua mensagem. Você acredita que o Neymar vai jogar e jogar bem a Copa do Mundo ou não?
1: Se o Brasil não jogar uma grande partida contra o Haiti, eles vão apressar a volta dele, que é tudo ou nada. É pro vai ou racha. O Neymar, ou você vai agora ou nunca.
0: Sim.
1: Né?
0: Ele é a arma secreta do Brasil.
1: É. O Neymar, eu tava até

0: Falando há pouco ali no jornal Serra Dourada, que o Neymar é um cara que tem uma carga pesadíssima para cima dele e ele não tem a condição física ideal para carregar esse peso. Mas ele tem a qualidade, o dom que Deus deu a ele. O Neymar é um cara que em uma bola ele pode ganhar o jogo. Ele pode fazer isso, o Messi pode fazer isso, o Olise, o Dembélé da França, eles podem fazer isso. Quem mais? É, Cristiano Ronaldo pode fazer isso. Então, são jogadores diferenciados. Harry Kane, da Inglaterra, perdão. É um jogador que uma bola pode ser o mais importante para ele no jogo. Pode ser a única coisa que ele precisa em um jogo de futebol. Então, tem esse tipo de jogador. O Brasil, infelizmente, sem o Neymar, não tem esse jogador.
1: 1:10, 1:10. Este é o Serra Dourada Esportes. E aí, ô Evandro, a informação que chega a 5 minutos. É, e aí eu vou mostrar aqui pra você no celular, tem 5 minutos.
0: E atenção.
1: Descreva a imagem que você está vendo aí agora.
0: Neymar no campo, correndo da bandeirinha do escanteio até o outro lado do campo.
1: De tênis.
0: Corrida leve, tá? Mas está ali acompanhado do preparador físico. Essa corrida aí deve definir. Sentiu, Neymar, alguma coisinha na batata da perna aí, ou panturrilha, como queiram?
1: Uhum.
0: Né? Se falar não, então vamos pro jogo, meu irmão. É só apressar agora. Hoje é terça, tem quarta e quinta para treinar ainda.
1: É isso então. Neymar aparece pela primeira vez no campo. Ah, o que isso significa? Calma, esse aqui é o chamado treino de transição. O que é o treino de transição? Quando o cara sai de dentro de um ambiente interno e vai para o ambiente externo, que é justamente esse do campo.
0: Já é uma boa notícia.
1: Com certeza.
0: É? Você ficar lá dentro, dá até febre você ficar dentro de casa o dia inteiro.
1: Você é daqueles também que não gosta de ficar...
0: Não, o maior sofrimento meu, mas graças a Deus passou... Mas foi pelo menos um ano. Eu fiquei preso dentro de casa.
1: Vixe.
0: Cárcere privado.
1: Na pandemia?
0: Na pandemia.
1: Ah, aquele trem foi ruim demais.
0: Foi.
1: Né? Meu Deus.
0: Fiquei amarelo, porque não pegava nem sol. Nem sol tinha naquela época.
2: E eu não fiquei em casa nenhum dia.
1: Por quê?
2: Porque vinha pra rádio todos os dias, né? Aqui é o ambiente fechado, só nós locutores aqui, não tinha ninguém telefonista, não tinha ninguém andando por aqui, né? E pessoal do comercial.
0: Mascarado.
2: Mascarado, exatamente. E gel aqui para todo lado.
0: Bom.
1: E você foi a companhia das pessoas enquanto estavam vivendo aquele momento tão complicado, tão confuso, que foi o momento da pandemia, né, Helder?
2: Exatamente. Os ouvintes que estavam dentro de casa tinham a companhia do rádio, né?
1: É, e como é que você vê aqui o Neymar voltando, pelo menos, as atividades?
2: Até ontem à noite, aliás, ontem à noite não, você recebeu isso aí há 5 minutos, né?
1: Isso.
2: E eu mais cedo aqui, eu li que a CBF tinha desistido de anunciar, de colocar uma data para a volta do Neymar. Então isso aí já vem em contrapartida com isso. Acredito sim que ele está se preparando para tentar jogar, como o Evandro disse, pelo menos ali uns 15 minutos finais, né, contra o Haiti, para ir pegando o ritmo.
0: Eu acho que contra
2: a Escócia. Contra a Escócia? Acho que contra o Haiti, não.
0: É temeroso colocá-lo. Um mês parado, o jogo do Santos é... completando hoje, né? O jogo do Santos contra o Coritiba.
1: Foi no dia 17.
0: 17, então?
1: Isso, foi no dia amanhã. 17. Não, foi no domingo. E aí na segunda...
0: Mas se for levar igual missa de sétimo dia, sempre um dia antes, né?
2: Mas eu acho que nem que seja os 5 minutos de acréscimo lá para acabar o jogo, ele deve
0: só
2: entrar contra
0: em
2: o Haiti.
0: Campo e falar em
2: sentir o estádio, né? O ambiente. Correr um pouquinho, ver como é que é um choque ali corpo a corpo, de leve, né? Sem pôr o pé, não vai ser. Vai lá para entrar na briga, não, mas
0: faltinha,
2: entra e sente o jogo.
0: Vai lá e bate, Neymar.
2: Uma bola paradinha que der ali.
0: Tá 0-0, jogo duro, entra o Neymar, 10 minutos pra acabar o jogo, tem uma falta, ele bate, bota lá no canto.
1: Já pensou?
0: Aí, se acontecer isso, quando ele atirar essa bola, meu coração é que vai explodir na rede do adversário.
1: Que isso, olha, hein? Aí. 629-8480-8453, 629-8480-8453. Quero saber, então, a sua opinião. Pode falar também sobre o Neymar, não tem problema não. Às vezes o povo dando, vocês falam do Neymar demais. Olha o homem aqui, ó, a notícia é de agora. Tem 5 minutos que a CBF postou o vídeo. É um negócio muito louco, né, Ivan? a seleção tá lá nos Estados Unidos e há 5 minutos acontece uma coisa e nós já estamos falando aqui. Já estamos repercutindo. Já mudou a pauta.
0: É, não tem nem delay.

0: Não tem, não.
1: Não, e é igual até alguns ouvintes falaram aqui, né? Ruim do jeito que tá essa seleção aí. O Neymar mancando. É melhor pôr ele lá mancando do que ficar alguns pernas de pau que estão lá, né?
2: Muita gente vai mudar de ideia em relação ao Neymar se o Brasil não mudar o jogo dele que teve contra Marrocos, né? Embora eu entenda que não foi um desastre, um terremoto, aquele jogo com o Haiti, com Marrocos, o empate de 1-1. Achei normal, porque Marrocos é uma seleção fortíssima. Não, normal assim, no jogo. Não normal o Brasil sofreu o sufoco que levou de Marrocos no começo do jogo. O Marrocos teve 10 minutos de futebol sufocante e um final que amedrontou também ali os minutos e acréscimos.
0: Uma da tarde, mais 15 minutos, 629-8480-8453. Helder Nasson.
1: Muito bem, vamos aqui com a participação dos ouvintes. Um abraço aqui para Cida Amorim de Cristalina, que está mandando boa tarde para nós aqui. E dizendo que está sendo mais prazeroso ouvir o Serra Dourada Esportes do que assistir os jogos da Copa. Olha aí, obrigado, Cida Amorim. O nosso amigo aqui, Lúcio Argentino, mandou a foto da casa dele com a bandeira da Argentina estendida.
0: Abraço para ele, tudo de bom.
1: Quem ganha é o Brasil, viu? José Davi e a esposa Vânia Tavares, lá de Cristalina, ainda estão confiantes, é no Brasil. A Sônia Mendes de Itapaci está aqui curtindo o programa e palpitando também pelo Brasil. Um abraço para dona Josefa de São Miguel do Araguaia. Vamos ouvir esse áudio dela aqui para ver
0: agora
1: se ela está dando palpite.
3: Bom, meus amigos aí da Serra Dourada, não sei, é o Leneácio, Rafael.
0: Opa!
3: Debaixo todos os colegas aí que estão participando da rádio Serra Dourada. Em jogo aí, eu estou aqui, José, sempre lembrando, todos os dias estou ligado. Ouvi vocês falar, me abraçar vocês todos. Que Deus abençoe, que tudo seja feliz, tudo vai dar certo. Em nome de Jesus do Brasil, seu nosso vencedor da Copa, se Deus quiser, vai ser. Em nome de Jesus.
1: Amém.
0: Amém.
1: Ontem, eu não me lembro, nós colocamos o áudio dela ontem, não lembro se deu tempo, mas eu lembro de ter escutado o áudio dela aqui, ela falando que tinha ficado muito triste com o jogo do Brasil.
0: Ela falou.
1: Né? Eu coloquei,
0: e que
1: né?
0: Isso não, e que isso não iria tirar a animação dela. Abraço, dona Josefa. É, vamos continuar aqui com as mensagens, 629-8480-8453.
4: Alô, boa tarde, aqui é o Zé de São Miguel do Araguaia, o Zé do Bascão.
0: E aí, Oséias, bom ou não?
4: Ganhar, qual vai ser a seleção brasileira?
0: Abraço, valeu, Oséias, tudo de bom.
1: Muito bem. É, o Júlio César está dizendo que acredita que o Neymar só vai na Copa lá para participar e não vai jogar, viu? Está dizendo aqui que ele está muito cansado para correr.
2: Fazer o quê? Será que ele, né, já viu o trote do Neymar agora cedo? Não deve ter visto.
0: Não, essa notícia é de agora.
2: 5 minutos, ele não deve ter visto, não, mas até que... Ele tá correndo assim, mas não tá com preguiça, não. Eu acho que o Neymar tá, assim, sobrando vontade nele para entrar em campo.
1: Última mensagem aqui. Boa tarde, meu amigo Bessa. Para mim, não precisava nem ter levado o Neymar. Essa é a minha opinião. Não confio no Brasil. A gente torce para eles porque somos brasileiros. É a Ronilda de São Simão.
0: É, 1h17, eu abri aqui o vídeo. É, e aí eu vou descrever, usar o nosso poder aqui do rádio. É, agora há pouco o Evandro Gomes destacou aqui, ó, correndo em linha reta, correndo aqui o Neymar de um lado até o outro, e aí eu fiquei aqui observando se ele ia mancar alguma coisa. Não, né? Nadinha. Não, zero.
2: Normal, né? Daquele jeito manhoso dele de correr.
0: É um trote assim, meio freio de mão puxado, né?
2: Parece trote cavalo manga larga. Elegante no trote.
0: Muito bom, Evandro. Você é bom demais. 1h18, este é o Serra Dourada Esportes aqui pela rede Serra Dourada. Ô, Helder Nasso, vou mostrar pra você também aqui pra gente pegar várias opiniões, né? Pra todo mundo trazer aqui a sua impressão. Tô querendo saber de você aqui. Dá uma olhadinha aqui na corridinha do Neymar pra ver se tá tudo bem. Ele primeiro pegou instruções ali com o fisioterapeuta e depois fez aqui essa corridinha em linha reta. É, tem muita gente que só vai saber dessa informação aqui à noite, por isso nós estamos escrevendo aqui. E aí, o que você achou?
1: Eu lembrei da minha corrida quando eu tô com preguiça. Eu dou essa corridinha assim, mas assim, a da parte física realmente não deu para perceber nenhum incômodo, não. Parece que tá bem, viu? Tá normal. Se

0: precisasse dar um pique ali, acho que ele conseguiria.
1: 1h19, esse é o Serra Dourada Esportes aqui pela rede Serra Dourada. Daqui a pouquinho vou falar do Vila Nova e também do Atlético no nosso bloco de informações locais. Agora já com a cadernetinha na mão aqui. Não, ele tava ansioso.
0: O Evandro desde... Nem abriu o programa, ele que já queria saber.
2: Não, é porque eu quero ver os pontos, eu faço isso aí, fico depois torcendo pra dar certo.
0: Eu quero ver, eu que vou ter que somar esse tanto de ponto aqui depois.
1: Você que inventou.
2: Depois você dá um placar parcial aí dos pontos.
0: Acabar essa Copa, eu não vou inventar isso aqui de novo não, viu? Só na próxima.
2: É melhor largar de mão, isso vai só nos Jogos do Brasil.
1: Não, vamos com tudo aqui, pelo amor de Deus. É ele que, como é que é aquele ditado? É quem pariu que embala o seu Matheus, né? Então embale, né? O seu Matheus aí.
0: Tudo bem que nessa correria nossa aqui nós deixamos de palpitar no jogo do Catar, hein? Eu esqueci de anotar o jogo do Catar.
1: Jogo do Catar.
0: Depois que eu vi, falei, nossa, esse aí eu não Catar anotei.
2: Catar e Suíça?
0: Acho que foi. Eu vi que não passou. Palpitou, falei, eu não tinha conseguido ver esse jogo.
2: Derrubava todo mundo, porque Furei. Todo mundo ia na Suíça, né?
1: Com certeza.
2: Foi melhor, derrubou todo mundo.
0: Então vamos lá. Bélgica e Egito, o placar do jogo foi 1-1. O Evandro disse que seria... Ei, Evandro. 1-1. Acertou, olha aí. Acertou o placar.
2: Esse eu sabia.
0: E o resultado?
2: Teve gente que olhou pra mim com o olho comprido. Aqui.
1: Teve gente, é bom demais.
0: Deve ser quem anotou aqui um 2-0 pra gente, Bélgica.
1: É muito bom, teve gente.
0: Quem que deu 2-0 pra Bélgica?
2: 2-0 pra Bélgica.
0: Eu? Essa?
1: Eu?
0: E eu fui de 2-1 para a Bélgica.
1: É isso.
0: Então só o Evandro pontuou aqui, hein? Você dois pontão cheio.
1: Vamos lá, mais.
0: Outro jogo aqui difícil, Irã e Nova Zelândia. Quem diria? O Evandro deu 2-0 para o Irã, hein? Que é isso? Acertou pelo menos que o Irã ia fazer dois gols.
2: Isso. Isso conta ponto, hein?
0: É, né?
2: Conta.
0: O Bessa marcou 1-0 para o Irã e eu acertei o resultado.
1: Oh,
0: empate! Só que o placar eu coloquei 1-1, né? Foi 2-2.
2: Marca ponto.
0: Marquei pontinho aqui, ó, que beleza. Espanha e Cabo Verde, isso aqui derrubou todo mundo.
2: E olha que ontem nós saímos daqui, tava 0-0, quando a gente começou, tava acabando o primeiro tempo. Nós insistimos que a Espanha ia fazer, foi 2-0, né?
0: Uhum. Evandro 2-0, Bessa foi mais longe ainda, 3-1.
1: Pois é, não, o jogo tava assim, com aquele ferrolho danado do Cabo Verde, eu aqui vendo o jogo, falei 3-1, eu arrependi na hora que eu falei, mas já era. Como diz Evandro Gomes, MCNVC.
2: Não voltam mesmo.
1: Não voltam, né?
0: Eu vi que tava difícil, mas o mesmo erro que eu cometi, por exemplo, contra o Haiti, eu achei que no segundo tempo a equipe ia cansar. Mas é o que acontece no Campeonato Brasileiro, né? Segundo tempo, a equipe dá aquela cansada, aí
2: Espanha,
0: o time bom monta em cima.
1: Sim.
0: 2-0 Espanha. Arábia Saudita e Uruguai, o resultado foi 1-1. O Evandro disse que seria 2 para o Uruguai e 1 para a Arábia Saudita.
2: Pelo menos acertei no gol da Arábia.
0: Uhum. E o Bessa também quase acertou. 3-0 para o Uruguai, Bessa.
1: Rapaz, eu vou te falar uma coisa. Eu acho que eu não acertei nenhum resultado até agora nessa Copa do Mundo. Nenhum, assim. Meu saldo é 0%. 0 aproveitamento. Eu tô na zona do rebaixamento desse palpitômetro aqui.
0: E eu coloquei 2-0 também para o Uruguai e também me dei mal.
2: Então, eu tenho 2 pontos aí de gols que os times marcaram.
0: Sim,
2: então,
0: Depois do...
1: Competitivo, ele.
0: Antes do final do programa, vamos analisar aqui os 4 jogos de hoje.
1: Combinado, então. No finalzinho aqui. 1h22, 1h22 da tarde. Este é o Serra Dourada Esportes. Ó, vou fazer o seguinte. Essa competição, que é a Copa do Mundo, tá seguindo. Outra paralisou, que é o Brasileirão. Mas tem outra que conta com goianos e que segue, ó, a todo vapor. Vamos a ela!
3: Brasileirão Série B.
1: Série B. É a Série B do Campeonato Brasileiro. Depois que acabar a Copa do Mundo, aí é o dia inteiro nós falando aqui de Série B e de Série A, viu, minha gente? Prepara, Libertadores também.
2: Copa do Brasil,
1: Copa Sul-Americana, Copa Libertadores da América. Enquanto isso, nós estamos aqui falando de Messi, de Mbappé, de Neymar, mas daqui a pouco vamos falar do Igor Cariús, que está chegando aí para o Vila Nova. Enquanto isso, o Atlético, hein, Evandro? Eu imaginei que quando o Adson veio lá dos Estados Unidos... O Adson é o Adson Batista, é o presidente da SAF do Atlético. Ele saiu lá dos Estados Unidos, depois que assistiu o jogo do Brasil, demitiu o Eduardo Souza. Eu imaginei assim, ele já tem um treinador contratado, até agora o Atlético não anunciou ninguém.
2: E vai ter um jogo difícil contra o Sport lá em Recife,
1: vai.
2: Quinta-feira, e não tem o treinamento.

0: treinador. Quem é que é o auxiliar? Deve ser o Robson, que vai treinar o time. Porque o Robson
1: preparador
0: Gomes,
1: físico?
0: É, não, lá no Atlético, mas o Robson não. Gomes, ele era treinador.
1: Sim.
0: Ele de preparar, ele inclusive tá vindo do exterior, tava num país aí, Tailândia, não sei onde que era que ele tava, Jordânia, alguma coisa assim. Ele era treinador da equipe lá. Então pode ser que de repente jogue nas mãos dele.
2: Será que vai apostar nele?
1: Eu vou fazer o seguinte.
0: Não, pelo menos pra quinta-feira, né?
1: Enquanto você tá falando aqui, eu dei essa caladinha porque eu tô mandando uma mensagem e espero ainda nesse bloco ver se eu consigo trazer essa resposta. Quem vai treinar o Atlético lá em Recife? 1:25, mas qual deve ser o perfil de treinador do Atlético, na sua opinião? É um cara, assim, conhecido, tipo Jair Ventura? Ou não, o mais desconhecido igual o Eduardo Souza?
0: O perfil ideal para o Atlético é o que o Adson Batista escolher. Vale a opinião dele.
2: Pelos próximos três meses.
0: Vale a opinião dele. É bom enquanto... No Adson é assim, bom enquanto dura. Se durar um mês, acabou, foi bom. O Atlético teve alguns treinadores que foram bem e acabaram saindo, mas sim... Pô, teve o Cristóvão.
1: Não.
0: Uma campanha incrível do Cristóvão na época. Mandaram o cara embora.
1: Cristóvão Borges.
0: É.
1: Mas sabe o que acontece? Eles falavam que ele não gostava de treinar.
0: Não era de campo. O Atos gosta de ir no campo pra ver treinamentos, né?
1: Ele não vai, mas ele tem... Você quer saber como funciona lá?
0: Sim.
1: Lá no Atlético
0: ele tem... Ele tem os olheiros dele, né?
1: E não só isso. Ele mandou instalar duas torres, uma em cada lado do campo, onde, sabe aquelas câmeras que ficam multando a gente na rua?
0: Sim.
1: Lá no Atlético tem duas câmeras daquelas.
0: 520 graus, 360
1: graus. 360
0: graus.
1: Lá no Atlético tem instaladas duas câmeras, são dois postes, e aí ficam ali as duas câmeras o tempo todinho girando em 180, essas. Elas ficam ali o tempo todo girando em 180 para que ele possa ver absolutamente tudo que acontece no treino. E aí, esse aplicativo é instalado no celular dele. Então, se ele estiver na casa dele, no banheiro, na fazenda ou em Marte, é só ele abrir o celular e pronto, ele já consegue assistir o treino do Atlético.
0: Eita... Isso é muita falta do que fazer também.
1: Né? Não, é o trabalho dele.
0: Não, mas o trabalho de presidente de clube não é ficar vendo treinamento 24 horas o dia todo, não. Mas tem outras coisas importantes. Né? Mas o Atos no Atlético, ele é o quê? Ele manda prender e soltar. Ele é quem contrata, ele é quem dispensa, ele é quem organiza financeiro. Ele é tudo.
1: Tudo.
0: X tudo lá no Atlético.
1: Aliás, uma informação. Imagem... Eu disse que...
0: Qual seja.
1: Eu disse que o meu desafio era, antes do bloco, descobrir aqui quem que seria o treinador. Se o Atlético não anunciar, até amanhã o seu treinador...
0: Amanhã é quarta, quinta-feira é o jogo.
1: Isso. O Renan Brito, ex-goleiro, Renan, ex-internacional, ex-Goiás, sim. Ele vai ser o treinador do Atlético interinamente lá no jogo contra o Sport.
0: Ele era o auxiliar. O Renan foi treinador auxiliar. Treinou sub-20 do Inter. Ele foi auxiliar no time de Santa Catarina.
1: Ele treinou esse Barra. Zé
0: Carlos.
1: Ele treinou aquele Barra antes do Eduardo Souza. Campeão. Isso. E aqui no futebol goiano, ele treinou Aparecidense no Campeonato Goiano.
0: Pouco tempo durou.
1: Sim.
0: É verdade. Mas é ele, ex-goleiro do Goiás.
1: Sim.
0: Né? O Renan foi um cara que, na época dele lá com o Arnold, não estavam bem, não.
1: Ixi, não mesmo. Tanto que o Enderson Moreira tira o Arley em 2013, que isso aconteceu. Eu lembro, assim, claramente, o Goiás tomou uma goleada de 5.
0: Cruzeiro.
1: Lá, esse jogo, sabe onde foi? Foi lá em Patinga. Não sei. Ah, era preparação pra Copa. Estavam preparando...
0: Foi Patinga? O jogo foi em Uberlândia?
1: Ah, não. Então, o local pode ser que eu estou errando. Pode ser que seja Sete Lagoas também. Ou é Sete Lagoas, ou Uberlândia ou Ipatinga. Isso eu já pego. Esse jogo aconteceu no interior de Minas. O Cruzeiro meteu 5 no Goiás. E esse jogo vira o ponto final da história do Arley no Goiás. Porque o Enderson Moreira já tinha ali pedido a contratação do Renan. O Arley vai pro banco de reservas, não absorve bem, fica aquele climão e o Renan vira titular no time do Goiás. Isso em 2013.
0: Hoje são inimigos, né?
1: Nossa, é ruim, né? Muitos é um termo forte,
0: inimigos,
1: né?
0: Inimigos, Arley e Enderson Moreira. O Enderson deixou alguns caras aí que não gostavam dele. Aqueles caras paneleiros que...

0: sempre teve aí no time do Goiás, esse aí se deram mal com ele.
1: O Arley é meio que decepcionado, assim, com o desfecho dele aqui no Goiás.
0: Mas tem muita gente que se decepcionou com ele também, que falava que ele era jogador de diretoria, né?
1: Sim.
0: Era o leva e traz.
1: Sempre eu tento trazer o Arley pra participar das coisas aqui do futebol goiano, e ele quer se manter distante, sabia?
0: Ele já saiu do Santa Cruz também.
1: Já tem um tempão.
0: Tá desempregado.
1: Sim, não tá nenhum time. 1h29, você está no Serra Dourada Esportes. A Ronilda aqui, ó, ela entende tudo desses ditos populares. Quem pariu o Matheus, que balanga o seu. Tá falando aqui.
2: Rapaz, você leu isso?
0: Que balanga os seus?
1: É, foi o que balanga o teu. É, mas é um ditado antigo. É, tipo assim, o filho é seu, então cuida, entendeu?
0: É assim, então seria mais assim, quem... É, como é que é, Matheus?
1: É, quem pariu
0: o Matheus, que balance os seus.
1: É, 1h30, por que você falou assim, seu Liz, por quê?
2: Nada não, é porque tem criança ouvindo.
1: Ué, balanga, de balangar, uh-huh. Balangar, assim, aquele movimento...
2: Entendi.
1: Que o Bebeto fez, aquilo é balangar, aquilo é balangar. Eu não sei o que o Helder Nasson pensou, não.
2: Porque a gente é cuidadoso aqui, que existem trocadilhos e outras coisas, mas então a gente tem que tomar cuidado. Cuidado com a comunicação, que abrange toda a família.
1: Não, mas eu tô falando de balançar o neném.
2: É só isso.
1: Uma ideia!
0: Seus nenéns,
2: tem gente que vai entender outra coisa.
1: Uma ideia!
0: Aí leva pra maldade.
1: Exatamente.
0: A gente faz o programa de forma bem inocente.
2: Gente que leva pra maldade, quase não tem.
1: É aquela história. Eu sou responsável pelo que eu falo, né? Não pelo que o cara entende. 1h31, você está no Serra Dourada Esportes, aqui pela rede Serra Dourada. 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
1: É bom demais!
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1: Com Evandro Gomes, com Helder Nasson e com toda a equipe da Rede Serra Dourada, é bom ouvir! 1h35, 25 minutos faltando para as 2 horas da tarde. E o Vila Nova, hein? Vila Nova está contratando! Vamos dar bola então para o Tigre da Vila Famosa.
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1: Que disputa a Série B do Campeonato Brasileiro, é o vice-líder, perdeu a oportunidade com a derrota na última rodada por 1-0 para o Cuiabá de se isolar na liderança, e o Vila está contratando. O total de 4 jogadores estão chegando para a equipe colorada, trazendo aqui então essas novidades que o Vila Nova tem apresentado para o seu torcedor. Igor Cariús, esse já é conhecido do futebol goiano, lateral esquerdo. Igor Cariús, 33 anos de idade, atleta que chega por empréstimo lá do Mirassol. Recentemente o Vila emprestou o Elias para o Mirassol e vem para o Vila Nova o Igor Cariús. Kaique Jesus, atacante, 25 anos, estava no Primavera, lá do interior de São Paulo. Breno Bora, zagueiro, 24 anos, contratado junto ao Paranavaí. E Igor Meritão, parece aquele, né? Éder Militão, mas esse é o Igor Meritão. Ele estava na Chapecoense.
4: Jogou aqui no Goiás?
1: Sim.
4: No Goiás. Mas o Meritão e o Cariús, que também são na pia batismal Igor, e é o terceiro lá no Vila, tem um Igor já, tem. Lateral esquerdo. São 2 jogadores experientes. O Igor Cariús caiu naquela das apostas também, né?
1: Foi.
4: Com tempão parado, voltou, mas bom jogador. E é uma pena porque vai tirar o Igor, o menino da base, para colocá-lo. Mas é um jogador experiente que tem qualidade. O Meritão ajuda também ali na marcação no meio do campo. Agora, os outros dois, eu não conheço, né? São jogadores que... Um vem do Primavera, o centroavante.
1: Isso.
4: Mas marcou 8 gols lá, né? 16 ou 17 jogos. Então tem uma média boa. E o Vila pegou o Rian do Moto Clube, do Maranhão Atlético Clube.
1: Foi.
4: E ele tá sendo titular. Então é bobagem perguntar de onde vem e onde jogava. É novo. Quanto ao zagueiro, isso fala até que tem a ver com a proximidade que o cantor Gustavo Lima tem com o Vila Nova. Porque esse Paranavaí, ao que me consta, o Gustavo Lima é sócio, o dono dele lá.
1: Ah, é?
4: É. Tinha um time desse lá no Paraná, que o Gustavo Lima era o homem mandante. A não ser que ele vendeu, né? A SAF lá.
5: Não, eu vi recente uma manchete sobre Gustavo Lima nesse time mesmo. Eu não me lembro o nome.
4: Gustavo é muito ligado ao Vila Nova. Constantemente ele está aparecendo lá pelo Vila. Pode ter sido aí uma jogadinha ensaiada aí. Esse menino tá lá no meu time, ele vem pra cá, pode dar certo. Vale a pena, é novo.
1: Ele é dono da SAF, da Sociedade Anônima do Futebol do Paranavaí Atlético Clube. Ele adquiriu em 2024 60% dos direitos dessa equipe.
4: Então, eu estava certo.
1: E o Gustavo Lima...
4: Mais 2 pontos pra mim.
1: E o Gustavo Lima, que foi uma das pessoas responsáveis pra... Naquele momento final da contratação do Guto Ferreira, ele foi determinante para a contratação do Guto Ferreira pelo Vila Nova também.
4: Então pronto, ele já está muito ligado ao Vila Nova. Com certeza a vinda desse zagueiro teve...

0: a bênção dele.
1: Gustavo Lima. 21 minutos faltando para as 2 horas da tarde. E o Vila precisa de 4 contratações?
0: Precisa até mais.
1: Ah, é? Por quê?
0: Porque esse dia o Vila estava sem, assim, de repente em um jogo, ele estava desfalcado de 8 jogadores. Você contou lá no dia, tinha Marquinhos, foi pro departamento médico, tinha Della Torre, tinha Rafa Silva, 3. Tinha o Urso, que estava voltando, e o Della Torre também, estavam fora. Só aí 5. Aí ele perdeu mais 2. O Formiga e o Elton Leite. Nem sei se volta, tiveram fratura no rosto, né? Foram fraturas mais simples, mas já não jogaram a última partida pelo processo da concussão. É, choque de cabeça e tal. O cara tem que ficar um tempo sem jogar. Mas o Vila tinha até mais jogadores machucados. Eu contei lá, fora o Elias tinha ido embora, dava 7 ou 8 que o Vila não contei. Não, errou o jogo. Colocou um time lá que... Então é preciso ver aí. Hoje, se o Elton Leite demorar a voltar, só tem o Dalberson, né, de goleiro. Tem um menino da base. Falar em base, o time do Vila tá bem, cara. No sub-13, com confusão no jogo lá no campo do Vila, o Vila bateu no Goiás 2 vezes.
1: Sim.
0: Lá no CT do Parque Anhanguera e bateu lá no centro do Tigre.
1: Vila do Tigre.
0: E houve denúncia dos dois lados, que meninos do AIS quebraram algumas coisas no vestiário do Vila Nova, porta, pia. Houve denúncias do Vila essa, né? Do Goiás, que os jogadores do Goiás foram agredidos.
1: Que não tinha segurança.
0: Que não tinha segurança, tudo isso. Mas o Vila é finalista. O Vila é finalista do sub-13, vai jogar do sub-15. Vai jogar com o Trindade.
1: Sim, sub-15.
0: Ontem teve sub-11. Lá no CT do Goiás. 1-1, Goiás e Vila. Vila saiu na frente. Goiás empatou. Segundo jogo, lá no centro do Vila. Também é só aí. Já são 2 possibilidades do Vila Nova ganhar 2 títulos em cima do Goiás. Eliminar o Goiás em 2 títulos, né?
1: 19 minutos faltando para as 2 horas da tarde.
0: Eu acho que o sub-15, o Vila foi campeão logo em cima do Goiás, não sei.
1: Vou pegar aqui. Você falou de Vila, de Goiás. E o Goiás precisa de reforço também, tal qual o Vila precisa?
0: Talvez até mais. Se você considerar a campanha do Goiás, o Goiás perdeu o Lourenço, perdeu o time. E o Goiás, de repente, ficou sem alguns titulares, mas tem jogador, cara, impressionante. Antigamente não via isso. E agora a gente está vendo jogadores pedindo para deixar o Goiás. Lembra do Jajá?
1: Sim.
0: Pediu para sair. Reforçou a barra para ir embora pro Remo. Quem diria que tempos atrás o Goiás, um jogador pediria para sair daqui para ir jogar num time, se bem que o Remo hoje está numa Série A, melhor do que o Goiás. Né? E o Jajá foi. Agora, o Bruno Sávio pediu para ir embora também, se bem que esse não vai fazer falta, porque não jogou ainda, né? Não tô nem querendo dizer que ele é mau jogador. Não mostrou nada no time do Goiás até aqui. Pediu para ir embora. E tem outros jogadores aí que com certeza vão sair. O Goiás precisa de zagueiros. O Goiás precisa de um lateral esquerdo a mais. O Goiás precisa de volantes. E o Goiás precisa de atacantes. Só isso. No mínimo 6 jogadores se o Goiás quiser subir.
1: 18 minutos faltando para as 2 horas da tarde. Esse é o Serra Dourada Esportes. Dos 3 goianos, os 3 seguem com chances de acesso? Atlético, Goiás e Vila Nova na Série B?
0: Porque todo mundo fala, o Vila tá lá em cima, mas não tem chance. Se o Vila não tem chance, imagina os outros que estão 7, 8 pontos atrás.
1: Mas o histórico do Vila não denuncia isso, que o Vila começa bem e depois cai de rendimento?
0: O histórico é igual o tabu, um dia quebra, né?
1: Quebra.
0: Tem time aí que fica 20 anos sem ganhar do outro, um dia ganha e pronto.
1: Sim.
0: Um dia quebra isso.
1: Vila Nova na Série B é o segundo com 25, o Goiás é o 12º com 18, então a diferença é 7 pontos entre as 2 equipes, e o Atlético é o 13º, tá ali coladinho com o Goiás. Goiás 12º, Atlético 13º com 17.
0: 8 pontos o Vila tem de vantagem para o Atlético, 7 para o Goiás.
1: Isso. 17 minutos para as 2. Hoje, é o hábito, né? Já ia com G4. Hoje é G6. Que tem o G2 das 2 equipes que sobem e os 4 que vão para os playoffs na Série B. São Bernardo, 25 pontos. Vila Nova, segundo, 25 pontos também. Em terceiro, Sport, 24. Quarto, Fortaleza, 21. Novo Horizontino, quinto, também 21. E em sexto, Criciúma.

0: conta 21 pontos conquistados na Série B.
1: Nós tivemos jogos ontem, né?
0: Pela Série B do Campeonato Brasileiro foram dois.
1: Dois,
0: o Londrina venceu por 3-2 o Avaí e o Criciúma empatou com o Ceará 1-1.
1: Hoje... Esse resultado foi bom para quem tá lá em cima. Sempre que os outros estão brigando e empatam, é legal.
0: Hoje, 8 da noite, lá na Arena Castelão, tem Fortaleza e América Mineiro.
1: É cocada.
0: O América Mineiro, que é o Lanterna, tem apenas 3 pontos. Acredita que em 12 jogos até agora, o América Mineiro não venceu nenhum. Empatou 3 e perdeu 9.
1: É igual o Sport, né? Que no Campeonato Brasileiro da Série A, do ano passado, ganhou um jogo.
0: Foi.
1: Pelo menos ganhou um. O América até agora nada, né?
0: E o Sport, na Série B, é o terceiro esse ano com 24 pontos conquistados. Então, Sport... Fortaleza. Quem joga hoje é o Fortaleza. O Fortaleza é o quarto colocado com 21 pontos. Vencendo, o Fortaleza chega a 24 e iguala o Sport Recife.
1: Aí não alcança ainda, né? De qualquer forma, o Vila já garante segundo lugar na rodada.
0: Pelo menos a segunda colocação.
1: A segunda colocação, que ele seria líder se tivesse empatado com o Cuiabá. Tomara aquele gol nos acréscimos, mas o jogo de bola só acaba quando termina. Quantos jogos o Vila já foi beneficiado também com gols além do tempo, né? Isso é o pau que dá no Chico e dá no Francisco também.
0: Falei do Sport. O Sport é o próximo adversário do Atlético. Joga quinta-feira na Ilha do Retiro, na abertura da 14ª rodada. O Vila Nova joga sábado contra o Náutico no Onésio Brasileiro Alvarenga. E o Goiás joga contra o Operário Ferroviário no estádio Ailê Pinheiro. Ah, você só fala dos goianos? Claro que não. Os demais jogos da rodada. Londrina e Atlético. Jogo sábado às 11 da manhã. Também no sábado tem Ceará e Botafogo de Ribeirão Preto. No domingo, Avaí e Cuiabá, além de CRB e Fortaleza, São Bernardo e Juventude. Na segunda-feira tem Ponte Preta e Novo Horizontino. E essa rodada 14 da Série B será encerrada na terça-feira com América Mineiro e Criciúma. Série B do Campeonato Brasileiro. 14 minutos para as duas. Vamos com mensagens? 629-8480-8453, Helder Nasson.
2: Muito bem, a Maria Cardoso de Itapaci está aqui conosco participando da promoção e bora pra frente, Brasil, né? Tá confiante ainda no Brasil, assim como a Miriam, que é de Itapaci, também tá ligada e participando da nossa programação aqui, apostando que o Brasil será campeão da Copa. Gil Gomes de Cachoeira, mandando boa tarde por aqui, né? E bom trabalho para vocês aí, divulgando a festa que tem por lá do Divino Pai Eterno em Cachoeira, com entrada franca. A Maria das Dores é de Cocalzinho e também está aqui ligadinha no Serra Dourada Esportes. Eu só queria palpitar aqui sobre essa Série B. Se a minha memória não é igual a do Evandro, mas se não me engano, nos últimos campeonatos aí a gente não está tendo mais aqueles times que ficam. Como antigamente, Série B tinha dois times que disparavam e aqueles ali subiam com certeza.
1: É o grande, né?
2: Nos últimos anos não tem acontecido isso. E às vezes o próprio Atlético, se não me engano, a última vez que subiu, ele estava nessa campanha aí. Que tá ele, o Goiás, ali assim, quem não quer nada. E quando foi no finalzinho, deu uma arrancada e ainda entrou para o G4 da época, né?
0: Isso. Então, temporada de 2023 foi assim, por exemplo.
2: Então a gente não pode ainda descartar Goiás e Atlético pensando nesses retrospectos. É, e assim como o retrospecto do Vila, que é negativo, e o time precisa quebrar esse tabu aí, como disse o Evandro, de chegar ali e na hora H fazer o contrário, né? Descer.
1: É, mas na verdade, a única vez que o Vila chegou mesmo pra valer foi contra o ABC, né?
0: Foi.
1: Tinha acontecido antes com... não lembro o ano, subiam dois, o Vila chegou entre os quatro. Foi naquele jogo que ele perdeu pro América Mineiro dentro do Serra Dourada por 2-0.
0: Aquilo lá foi em 1997.
1: 50 mil pessoas no Serra Dourada, um domingo de manhã. Tupanzinho matou o Vila Nova com 2 gols. Ali tirou o Vila a chance de ir pra final, era semifinal, né? O Vila, se fosse pra final, teria subido. E não subiu. Ficou entre os 4 melhores, mas só subiam 2. Agora, como tem essa história de subir 2... é capaz que o Vila termine entre os 4 e ainda vai sofrer no tal do playoff.
0: O Vila também quase subiu em 1999, quando o Goiás foi o campeão da Série B naquele ano. 4 equipes foram para a fase final, das 4 subiram 2. Goiás e Santa Cruz ficaram pelo caminho, Vila Nova e Bahia.
1: Foi aquele jogo arrumadinho aqui, Goiás e Santa Cruz, né?
0: Isso, 1999.
1: Os caras empataram assim, sorrindo um pro outro.

0: Mas o Vila também não deu conta de fazer o papel dele, né?
1: Tinha que ganhar do Bahia lá na Fonte Nova. Perdeu lá por 4-2. É, depois o Vila flerta mais uma vez com a possibilidade de acesso na temporada de 2008. Naquele ano em que o Corinthians estava na Série B do Campeonato Brasileiro, o Vila de Túlio Maravilha e companhia.
0: Pedro Júnior.
1: Isso, Pedro Júnior.
0: Pedro Júnior fez um gol da vitória contra o Corinthians aqui, 2-1.
1: E o outro foi do Alex Oliveira. O Vila Nova flertou com a possibilidade de acesso ali em 2008, mas não conseguiu também, se você se lembrar. Teve o episódio da candidatura a vereador do Túlio Maravilha, e isso acabou enfraquecendo ali, problemas também com a contusão do Vando, e o Vila Nova, que estava assim, muito próximo de subir, degringolou e não conseguiu acesso em 2008, e depois, quase 10 anos depois, nas temporadas de 2017 e 2018, o Vila Nova, comandado pelo Emerson Maria, brigou pelo acesso, mas terminou ali na quinta e sexta colocação.
0: Exatamente.
1: Então, esses foram os anos que o Vila Nova brigou pelo acesso nesses campeonatos de acesso
0: e ano,
1: descenso. O que tem?
0: Esse ano, acho que pelo menos entre os seis deve chegar.
1: Será? Eu vou esperar um pouquinho para falar isso.
0: Um risco sério de ter um jogo entre dois goianos aqui decidindo uma vaga no Matando.
1: Aí seria loucura, hein? Aí seria loucura.
0: Aí, no dia que for pra ter esse jogo aí, conforme for, vou pedir pra ir lá pra Porto Franco descansar.
2: Tá bom, então. Quero férias, me dê minhas férias.
1: Meu Deus, na hora do gol, 10 minutos para as 2 da tarde, e o Atlético, para falar, já citei aqui, fiz um histórico do Vila Nova, né? O Atlético em 2023, quando o Vila Nova não conseguiu esse acesso diante do ABC, quem conseguiu foi o Atlético, que venceu o Guarani por 3-0 em jogo no estádio Antônio Ascioli e ficou torcendo contra alguém. Eu lembro até hoje de uma entrevista do Adson, alguém vai falhar. O Adson era o presidente do Atlético. E aí o Vila falhou e o Atlético venceu e subiu na temporada de 23. O Adson
0: parece que sabia, né?
1: Ele sabe. Conhece futebol, né?
0: É.
1: 9 minutos para as 2.
2: Será que teve malinha no ABC?
0: Teve baú da felicidade.
1: O que é malinha, hein? Eu não sei o que é isso.
2: O pessoal fala aí da mala branca.
1: Mala é incentivo, né? Se o meu time vai jogar contra o seu e... o Evandro Gomes precisa de um resultado meu, e eu não tô tão interessado assim, você me oferece uma premiação para que eu possa ter um incentivo a mais para ganhar de você. Entendi. Entendeu? Isso é a chamada mala branca. Só se você falar disso hoje no futebol, qualquer treinador, jogador, dirigente falar sobre isso, dá processo, sabia?
2: Não pode.
1: 8 minutos, mas acontece. 8 minutos para as 2 horas da tarde. Eu já recebi mala branca, sabia?
2: O que também não é assim tão errado. Não.
1: Levar
2: o que tem eu te oferecer uma grana para você ganhar o jogo? Você está fazendo sua, né?
1: Só parte. Dando
2: um incentivo. Você já tem que jogar mesmo, é a sua obrigação ganhar, porque é seu trabalho.
1: É.
2: Né? Então, o que tem a te dar um dinheirinho a mais para isso? Né? Teoricamente, isso não deveria ser crime, mas sim.
1: 8 minutos faltando para as 2 horas da tarde. Mensagens pelo 62984808453.
2: Boa tarde aqui da Cristina Souza, de Itapaci, participando. E ela está apostando na França como campeã da Copa, hein?
1: Muito obrigado pela sua participação. E você está concorrendo, viu? A promoção Torcida Serra Dourada. Sexta-feira, quem participar até sexta-feira, responde. Quem vai ser o grande campeão da Copa? Responda. Quem vai ser o grande campeão da Copa? 62984808453. Tem a camisa do Brasil e o álbum de figurinhas.
2: E a Amanda de Cristalina respondeu. Com certeza, o Brasil.
1: Obrigado, Amanda. Muito obrigado, Amanda. Aí de Cristalina, tá concorrendo.
2: Vamos ouvir o Márcio.
3: Bom dia, meu pessoal.
1: Opa.
3: Da Serra Dourada.
1: E aí, Márcio?
3: Eu falo. Eu sou brasileiro, mas... pelo tipo de jogada aí, Brasil esparrar na primeira fase vai ser muito, hein? Minha opinião. Minha opinião aí, time de Porto, Neymar, Vinícius Júnior, eu acho que é Rafinha, não sei se é Rafinha, um cabeludo tem aí. Que aí eles focavam no Neymar e ficava melhor pra ele, mas esse técnico aí é difícil.
1: 53, 1,53. Valeu, Márcio. Obrigado pela sua participação, viu? 62984808453. Vamos lá com os palpites de hoje? O nosso queridíssimo Helder Nasson já tá aqui, ó, com um papelzinho pra anotar os nossos palpites.
0: Fechar o olho aqui e mandar bala, assim. Tá, é 2-1, é 1-0.
1: Hoje eu vou ser mais comedido, porque eu errei todas até agora.
2: Eu acho que assim, a gente precisa de uns minutinhos pra pensar quando a gente é perguntado.
0: Vamos colocar só vencedor ou empate?

0: Não,
1: placar,
0: vamos, não, vamos colocar placar.
1: Fácil.
0: O Evandro, ele quer ganhar esse trem de qualquer jeito.
2: O Helder não fez o balanço até agora, porque acho que eu tô na frente.
1: Olha aí. Não, é porque eu não vou fazer, porque na matemática eu sou meio falho.
0: Ah, tá bom.
1: Aí assim, depois eu esqueço e depois eu perco a conta. Vocês viram que teve uns dias aqui que eu até troquei o placar entre vocês. É porque quando coloca número no meio, meu cérebro dá aquela embaralhada.
0: Assim, aquela bugada. Abraçando então, aqui o José Borges. Desculpa, Evandro.
2: Zé Borges, gente boa.
0: Zé Borges, lá de Itapaci. É, ele acha que a Argentina vai ser a campeã da Copa. O Laércio mandou mensagem aqui. Portugal vai ganhar a Copa. Valeu, Laércio. Tudo de bom. Isaías, lá de São Simão. Eu acho que ainda vai dar Brasil, hein? É o Isaías, aqui de São Simão. E o DJ Felipe. Lembrei do DJ Thiago. Lembra? Tinha o DJ Thiago e tem o DJ Felipe, lá de Itapaci. O que o DJ Felipe tá falando, hein? Vamos ouvir.
3: Boa tarde, meus amigos.
0: Boa tarde.
3: Te dei, Felipe Itapaci. Esquece nós aí, não. Tô aqui no Curral Lava Jato, né? Sobre o jogo aí do Brasil aí, eu não tô confiante, não, viu? Eles têm que jogar muita bola. Mas é brasileiro, né? Nós aqui tá na torcida por eles não faz nada. É bem melhor os outros times aí jogar. Os outros times, eles têm raça. A pessoa tá lá, a bola tá no meio do povo e tá brigando. O brasileiro não. O brasileiro parece que eles têm medo da bola. Mas vai dar certo pra isso. Vamos torcer, né? Vamos esperar o segundo.
0: Bora!
3: É nóis, tamo junto.
0: Tamo junto, valeu! DJ Felipe, de Itapaci. Eu falei do Laércio ali de Cristalina. Na verdade, ele está nos ouvindo por Cristalina, mas está em Unaí, Minas Gerais. Valeu, tudo de bom pra você, Laércio. Grande abraço. Vamos lá com o nosso palpitômetro aqui, Helder Nasson.
1: Então vamos lá, muito bem. Como eu ia dizendo, a gente responde na lata e aí
0: tem
1: gente
0: erra
1: tudo.
0: Tem que ser na lata,
1: tá,
0: não pode pensar
1: tudo,
0: não.
1: Hein?
0: Pode pensar
1: vamos
0: não.
1: Vamos lá então, França e Senegal, Evandro.
2: França, Senegal, 3-1 para a França.
1: Ó, oh. França vai levar um gol ainda.
0: França
1: vai,
0: Mané. Ó, boa. Esse é
2: Sadio
0: bom.
2: Sadio Mané.
0: França 3-0.
1: Olha aí. Tá com dó de Senegal, não. Eu vou colocar um placar difícil. 2-1. França 2-1.
0: França e Senegal. Lembrando, hein? 3:30 da tarde. Tem o torcida SBT e às 4 horas... O SBT transmite para você com transmissão através da TV Serra Dourada, França e Senegal. Atenção, então, para você não ficar ouvindo depois... Com aquele delay, sabe? Acompanhe pelo SBT, pela TV Serra Dourada. França e Senegal, daqui a pouquinho.
1: É, só pro Evandro não ficar amanhã me perguntando quem marcou ponto. Preste atenção num detalhe. Ninguém votou nem empate e nem vitória do Senegal, isso, tá? Então, pra alguém ter marcado um pontinho, okay, a França então tem que ter ganhado.
2: 3-1, eu falei França.
0: 3-0.
1: Tá certo, 2-1, meu. Iraque e Noruega.
2: Noruega... 3-0, Haaland vai deitar e rolar.
0: Vixe. Eu acredito 2-0, a vitória da seleção norueguesa também. Vou assistir esse jogo também, viu? Eu tava atento só aqui pra jogo da França, mas vou ficar atento pra ver o Haaland. Vamos ver como é que esse norueguês vai se comportar. Ele que é um dos principais jogadores hoje do futebol europeu, defende o Manchester City.
2: É, com ele em campo não tem placar em branco.
1: É, será? É. Eu vou... Pelo retrospecto até aqui, né, dos nossos palpites, eu vou numa zebrinha aqui e vou colocar um 0-0.
2: Olha só, não, acabei de falar pra você que com o Haaland em campo não tem placar de 0-0.
1: Amanhã nós veremos.
0: Ele tá indo contra, lembrei daquele amigo nosso lá. Ó, se você vai aqui, vai por aqui que você consagra, entendeu? Tem um povo que faz isso.
1: Ai, Argentina e Argélia, aliás, Argentina e Argélia já passaram vergonha, né? Porque já teve briga de torcedores
0: lá na Times Square,
1: que absurdo. Foi...
0: Ah, mas moço, naquela torcida da Argentina, eles levam os barra brava pra lá, é uma loucura. Ah,
2: Argentina, 3-0 Argentina. Pronto, hoje eu tô só com um placar bom.
0: Que isso.
1: 3-0 eu, hein?
0: 2-1 pra mim, a vitória da Argentina.
1: A Argélia não é boba não, hein? Ela vai dificultar aí.
2: Argelina.
1: Pra mim vai ser 1-0 pra Argentina.
0: O filho do Zidane vai jogar pela Argélia.
2: É no gol ou
0: não? Não, não. É na linha.
2: Tem um que é goleiro, né?
0: Tem, eu não sabia,
2: tem,
0: não.
2: Tem um goleiro.
0: É, o filho dele vai jogar na linha. O Júlio César tá falando aqui, 4-1. Só ver o palpite do Júlio César aqui de Tarumã. É 4-1 pra França. Vixe, tá bom então. Abraço. A Ronilda tá falando que o Brasil vai vencer. A Ronilda é lá de São Simão. É, tá amarrado esse placar da Argentina. Ela tá repreendendo aqui. Abraço, Ronilda. A Argentina que joga hoje às 10 da noite. Valeu, Ronilda. Tudo de bom pra você.
2: Tá amarrado é bom, né?
0: Muito. É, sexta-feira, eu já vou adiantar aqui, ó. Sexta-feira.

0: Quarta-feira, quando nós vamos ter na abertura do Serra Dourada Esportes, vamos ter aqui o sorteio. E na sexta-feira, a pergunta vai ser o palpite. Vou abrir o palpite aqui pra todo mundo, um palpitômetro pra quem participar aqui no Jogo do Brasil. Combinado?
1: Combinado.
0: Então é isso. Tá faltando mais alguma coisa aí, Helder?
2: Sim, tem o jogo mais importante da rodada. A Austrália e Jordânia. Aliás, Áustria. Áustria e Jordânia.
0: Uma da manhã.
3: E Jordânia.

0: lembrando é que o Robson treinou, né?
1: Foi.
0: O treinador.
1: Foi, Robson.
0: É, eu acho que ele ensinou bem lá o pessoal lá. Eu
1: acho que fisicamente eles vão estar bem.
0: É, eu acho que vai ser 1-1 esse jogo.
1: É, eu combinei aqui com o Evandro, esse jogo você vai acompanhar pra gente, pra falar amanhã, tá bom?
0: É, opa, o é hora.
2: Ele estuda muito, ele vai ver as peças teatrais dele aí. Aproveita e fica vendo ali.
1: É, 1 da manhã começa, viu? É.
0: Sim, senhor.
1: Abraço, Evandro.
2: Grande abraço a você, Rafael Bessa, a minha nobre família aqui das redes Serra Dourada, que é
1: bom ouvir.
2: Grande abraço, Helder Nasson. Grande abraço. Até amanhã, se Deus quiser.
1: E ele há de querer.
2: Tchau.
1: Tchau, Helder.
0: Tchau, Bessa. Tchau, Evandro. Ouvintes do Serra Dourada Esportes. E vamos, que agora eu é que estou ansioso para saber o resultado dos placares amanhã, viu, Evandro?
1: 4 da tarde tem França e Senegal. Fica o convite, hein? Atenção, 3:30 tem o Torcida SBT e 4 horas pelo SBT e pela TV Serra Dourada, França e Senegal.
0: Sabe quem apareceu?
1: Quem?
0: A Regilânia, que estava sumida.
1: Ei, abraço, Regilânia.
0: Ela mandou um boa tarde aqui, dizendo que a Argentina vai ser a campeã.
1: Abraço, tudo de bom pra você, Regilânia. Muito quem tá bem. Sumindo também é o Marcelo, lá de Aciara. Cadê você, meu jovem rapaz? Chama!
2: O Raiano tá jogando.
1: É, chama que é pressão. Muito obrigado pela sua atenção, pela sua companhia. Fiquem todos com Deus. Tchau!
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0: Muito boa tarde para você, 2:04, Rede Serra Dourada. É bom ouvir, tá começando Tocando Sucesso.
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0: Te fazendo companhia por aqui até as 4 da tarde e você participando em 629-8480-8453. Mande sua mensagem, seu recadinho, seu alô, seu boa tarde. Fique à vontade para participar aqui da nossa programação. Hoje que é terça-feira, 16 de junho de 2026. Vamos lá. Você vai curtir Jorge Mateus e Chonei, só para a gente começar o programa. Ai, ai, ai.

0: Expresso, né, com Sabrina Carpenter aqui no nosso Tocando Sucesso. Vem aí a edição do Serra Dourada Esportes, é o programa, né? Aquele boletim informativo do Serra Dourada Esportes. Já já tem mais.
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0: 12h31.
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3: A grande expectativa ontem no treino da seleção brasileira, o primeiro após o empate com o Marrocos 1-1 na estreia da Copa, era se o atacante Neymar iria para o campo. O jogador, desde que se apresentou à seleção do Brasil no dia 27, ainda no Rio de Janeiro, tem se recuperado de uma lesão na panturrilha direita. E não, ontem Neymar não foi a campo, mas existe a expectativa que isso aconteça em qualquer um dia desta semana. Inclusive, já existe uma possibilidade que não foi confirmada, mas que já é dada quase como real, de que Neymar não vai participar do jogo contra o Haiti na próxima sexta-feira. Desta forma, a única partida que resta na primeira fase para que o jogador possa entrar em campo é o confronto contra a Escócia no dia 24. E estas e outras informações esportivas você confere diariamente no Serra Dourada Esportes, aqui na Rede Serra Dourada, de segunda a sexta-feira, do meio-dia às 14h.
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Gustavo Lima, aqui no nosso Tocando Sucesso com Lado Emocional. 12h43, ótima tarde para você, tudo de bom. Vamos então para um

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0: Ótima tarde para você, aqui Neila Santos, chegando com um dos destaques do Jornal Serra Dourada de hoje. O governador Daniel Vilela lança oficialmente nesta tarde o PQBank, a primeira plataforma digital de multisserviços públicos privada do Brasil, que tem como meta modernizar repasses públicos e promover a inclusão financeira no Estado. A iniciativa, gerida pela Goiás Fomento, em parceria com o Stank Bank, vai beneficiar desde cidadãos em programas sociais até pequenos empresários goianos. Então fique ligado, pois vamos trazer todos os detalhes dessa inovação, tecnologia e nossa edição do Jornal Serra Dourada de hoje, que começa mais cedo, às 7h05 da noite, a apresentação de Adriana Bueno. Até lá, não perde não.
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1: Super Sequência aqui na Rede Serra Dourada, a sua sequência musical. 5 músicas, uma atrás da outra. 3 e 5. A primeira, Maiara e Maraíza. Quem sente saudade sou eu.

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1: 3h19 aqui no nosso Super Sequência. Você curtiu Meu Bem, Não Me Quer, Ruim de Coração, Não Era Pra Ser Assim, Sou Louco e ainda Quem Sente Saudade Sou Eu. Continuando tocando sucesso por aqui.

0: Agora tem Cowgirl e Alice Just.
1: Versão Cowgirl.

0: 3h31, aqui no Tocando Sucesso, você curtiu Forever Young com David Guetta. Tá na hora de quê? 3h31? Ah, humor, né? É isso, Tiagão? Tiagão tá aqui me atrapalhando, ou quer dizer, me ajudando. É, menino bom esse. Vamos então com humor na Serra Dourada, pra você dar aquela boa gargalhada e depois um intervalo muito mais pra você. 3h31.
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0: 3h36 aqui na Rede Serra Dourada. Uma ótima tarde pra você, tudo de bom. De volta com o Tocando Sucesso.
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tocando sucesso aqui na Serra Dourada, 3h51. Boa tarde aqui para Sandra de Lusiânia. Obrigado, Sandra, pela sua participação aqui. O Boca Fotógrafo mandando boa tarde, Helder. Eu quero oferecer a próxima música para minha tia, a Dora, né? Tia Dora, popular Ninha. Visitando a cidade de Iaciara, viu? Direto de São Sebastião, no Distrito Federal. Que beleza! Um abraço, tia Dora! Tudo de bom aí, viu, Ninha? Obrigado pela visita, tá bom? Espero que esteja curtindo aí a Seara e também a Serra Dourada. Antônia Campos está por aqui. Obrigado, Antônia. Aquele abraço é de Iaciara, o Júlio César Correia de Tarumã. Curtindo, tocando sucesso, super sequência. Menino bom esse Júlio César, viu? Gente finíssima. Amanda de Cristalina, um abraço. Obrigado, que bom que você está curtindo aqui a nossa programação também aí direto da cidade de Cristalina. Vamos com Dilcinho e Matheus Fernandes. Baby, me atende.

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3h59, então vá, Thiago, com Deus, deixa eu trabalhar. Você curtiu aqui Solteira no Mundo? Deixa eu trabalhar, hein? Tá aqui me cobrando os textos que eu tenho que ele gravar. Jason Derulo e Savage Love, vem aí fechando a minha participação por aqui, depois da edição de notícias direto da

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1: Olá, Neila Santos, mais uma vez aqui, trazendo mais um dos destaques do Jornal Serra Dourada de hoje. A Polícia Civil de Goiás deflagrou uma operação para combater um esquema de fraude imobiliária. A investigação da DECOM aponta que a diretriz consultora atrasava deliberadamente obras para obter lucro indevido, enganando clientes com relatórios falsos. A justiça bloqueou R$1,5 milhão de reais em bens dos investigados. Se você foi vítima, a polícia pede que você procure a delegacia. Hoje, às 7h05 da noite, tem Jornal Serra Dourada, tem detalhes dessa operação e muito mais. Não perde, não!
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1: 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Vamos juntos, tem até as 7 horas da noite, até as 6 no nosso Tocando Sucesso, e 6h15 tem as mais segunda edição.

Agora são 4 horas e 8 minutos, 4 e 8, nessa tarde linda de terça-feira, dia 16 de junho de 2026. E até às 7 estou por aqui, contando com a sua participação, com a sua sintonia. Fique à vontade, sinta-se à vontade, participe aqui através do nosso WhatsApp, que é o 629-8480-8453. 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E aonde quer que você esteja ligado, sinta-se abraçado em casa, na rua, no trabalho, acompanhando através do nosso aplicativo, no site, na Parabólica, nos ouvindo pela primeira vez, seja bem-vindo. Você que nos acompanha todos os dias, agradeço pelo carinho. Você, amigo motorista, obrigado pela carona, pela sintonia. Você que está no caminhão, na carreta, no ônibus, na van, no veículo de trabalho, de passeio, está cruzando o Estadão de Goiás, ouvindo a Serra Dourada, agradeço pela carona. Que Deus te abençoe sempre e te conduza ao seu destino com muita paz e alegria. Você que está no comércio, obrigado pelo seu ambiente. Você que está no seu descanso, bom descanso. Está no seu trabalho, bom trabalho. Alô, você amigo, né, que está curtindo a programação aí, está ligado conosco, está no nosso app, qualquer parte do Brasil, agradeço demais, hein? No tradicional radinho, bom e velho radinho, valeu também. Agradeço a todo mundo pelo carinho de todos os dias, pela sintonia aqui na Rede Serra Dourada. E até às 6 tem Tocando Sucesso, 6 horas tem Trio Sertanejo e 6h15 as mais. E hoje tem mais uma edição do nosso Trio Sertanejo, o quadro que é sucesso aqui em nossa programação, de segunda a sexta às 18 horas, sempre trazendo convidados especiais para cantar bonito aqui em nossa programação. E hoje temos aqui uma dupla. Essa dupla aqui eu vou te contar, hein? Essa dupla aqui, meu amigo, será que alguém vai

0: descobrir? Será? Acho que sim, né? Então eu vou passar as dicas aqui, vou passar duas dicas e depois a terceira para você matar a charadinha. Você de repente está em dúvida? Pode mandar mensagem. Tem certeza? Manda também. O importante é você participar. Se tiver errado, se você perceber que você chutou errado, corrige, manda novamente, né? Manda aí aquela resposta, né, que você está imaginando que é. O importante é você participar. A primeira dica é essa aqui, ó. Vamos ver se você descobre a charadinha aqui do nosso trio sertanejo, ó. Astro Rei que nos transmite a luz do dia. Astro Rei que nos transmite a luz do dia e as águas infinitas do oceano. E a palavra além multiplicada por duas. Lembra uma canção dessa dupla, hein? Essa charadinha é boa, hein? Astro Rei que nos transmite a luz do dia, as águas infinitas do oceano e a palavra além multiplicada duas vezes. Lembra uma canção dessa dupla? Rapaz, essa charadinha aqui é boa, hein? Gostei. E aí? Já conseguiu matar a charadinha? Astro Rei que nos transmite a luz do dia, as águas infinitas do oceano e a palavra além multiplicada por duas. Lembra a canção da dupla? A outra dica é essa aqui, ó. Um telefone, um carro quebrado e a falta de gasolina lembra outra canção da dupla. Um telefone, um carro quebrado e a falta de gasolina lembra outra canção dessa dupla. E aí, tô falando de quem? Que dupla é essa, hein? Um telefone, um carro quebrado e a falta de gasolina lembra outra canção da dupla. E aí, já descobriu quem são eles? Já matou a charadinha? Se não matou, tá em dúvida, daqui a pouquinho tem a terceira dica para você elucidar de vez o mistério aqui do nosso trio, hein? E aí, já descobriu? A primeira dica foi essa aqui, ó. Astro Rei que nos transmite a luz do dia, as águas infinitas do oceano e a palavra além multiplicada duas vezes lembra uma canção da dupla. E aí? Tô falando de quem, hein? Que dupla é essa? Agora tem o Geninho e Mariana Fagundes, peão tatuado, agora 4:12.
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Agora são 4 horas e 19 minutos. O som do Eduardo Costa, Coração Pirata, antes Geninho e Mariana Fagundes, Peão Tatuado. E você curtindo aqui a nossa programação na sua boa e ótima tarde. Tarde linda, maravilhosa, agradabilíssima de terça-feira. Terça-feira, dia 16 de junho de 2026. E até às 6 tem o nosso Tocando Sucesso. 6 horas tem o Sertanejo. Às 6h15, as mais, segunda edição. Fique à vontade, sinta-se à vontade, participe aqui da nossa programação e responda quem vai cantar no nosso trio de hoje, hein? Daqui a pouco, 6 horas, trio sertanejo. A dupla tem a ver com essas dicas aqui, ó. Astro Rei que nos transmite a luz do dia. As águas infinitas do oceano. E a palavra além multiplicada por 2. Lembra uma canção da dupla. E aí, que dupla é essa, hein? Astro Rei que nos transmite a luz do dia. As águas infinitas do oceano. E a palavra além multiplicada por 2. Lembro uma canção dessa dupla. E aí, que dupla é essa, hein? E essa música aí, hein? Rapaz, o pessoal caprichou na charadinha aqui, hein? Outra dica é a seguinte, hein? Um telefone, um carro quebrado e a falta de gasolina.

disciplina. Lembra outra canção da dupla. Um telefone, um carro quebrado e a falta de gasolina lembra outra canção da dupla. E aí, tô falando de quem, hein? O pessoal falou, Nélio, guarda a terceira dica aí, depois você passa. Então tá bom, eu vou guardar a terceira dica, que o pessoal falou que essas duas aí já tá, já dá pra descobrir. Falou, não precisa nem da terceira, então não vou passar a terceira não, vou passar mais na frente, né? Então daqui a pouquinho tem a terceira dica, o pessoal tá falando que essas duas aí já conseguem matar a charadinha, né? Duas notas pra descobrir quem são esses dois. Então daqui a pouquinho tem a terceira dica, hein? Quero saber se você já descobriu aí quem vai cantar no nosso trio de hoje, hein? Manda ver aí, deixa a sua resposta, participe e responda, hein? Quem são os convidados aqui do nosso trio sertanejo dessa terça-feira. Muito obrigado a todo mundo pelo carinho, onde quer que você esteja acompanhando, sinta-se abraçado, hein? Descansando, trabalhando, dirigindo, no comércio. Agradeço a todos que estão ligados aqui no nosso Tocando Sucesso. Valeu pela companhia, pelo carinho. E tem jogão pela Copa do Mundo, hein? França e Senegal, jogaço, né? Uma das favoritas aí, a França, jogando contra a seleção de Senegal. E até agora, o placar está em branco. 0-0, né? França 0, Senegal 0, decorridos aí 16 minutos da etapa inicial, hein? Esse jogo é um jogo que o pessoal vai observar muito, né? Vai ter aí um olhar diferente, porque é a França que está em campo. Aí o pessoal falou que é a França que vai ganhar essa Copa. A França não sei o quê, né? Então vamos ver se hoje a França realmente joga, né, esse futebol todo para ser apontada como uma das favoritas para essa Copa de 2026, hein? Então vamos ficar de olho nesse jogo aí. Deixa eu mandar aqui alô para os amigos que estão curtindo aqui a nossa programação nessa linda tarde. A nossa amiga Marli. A Marli está em Rio Quente ouvindo a gente. Grande abraço para você, Marli. Ela respondeu aqui, Nélio Rodrigues. A dupla é essa aí, ó. Segundo a Marli, ela falou que não tem erro, ó, são esses dois aí. Será, Marli? Ela falou que é. Então, a Marli falou que é, então tá registrado aqui. Muito obrigado, minha amiga Marli, pela participação. A Eliana Cristina, ela tá no bairro Santa Clara, deixa eu ver onde é, né? Bairro Santa Clara, né? Não colocou aqui, né? Depois coloca aqui, né? Então tá certo, abração aí para Eliana Cristina, bairro Santa Clara, tá participando aqui conosco, respondeu, né? Deixou o nome da dupla, mas a cidade eu não sei qual é. Então, um abraço aí para Eliana. E quem tá participando aqui também é a nossa amiga Cida Murim. Alô, Cida Murim! Ela manda abração para Minélio Rodrigues, para todos os ouvintes da rádio. Abração, minha amiga Cida, te agradeço pela companhia e pelo carinho de todos os dias, ouvinte fiel aqui da nossa programação, ligada aqui no nosso Tocando Sucesso. A nossa amiga Vani, a Vani também tá aqui, ela falou, Nélio, tô aqui ouvindo, curtindo a programação da Serra Dourada, e a Vani falou que pesquisou, fez aí uma varredura no Google e caiu aqui o nome dessa dupla, segundo ela, né, Nélio, caiu aqui o nome dessa dupla, será que é? Será, Vani? A Vani tá aí pensando, né, eu não sei se é, né, será que é, Vani? Mas tá registrado aqui, se quiser mudar, trocar, né, o pessoal que tá colocando aqui o nome das duplas, pode trocar, tem problema algum. A Laudilene tá participando também, deixou aqui a mensagem, né? A mensagem chegou rapidinho aqui, mas, né? Eu acho que não deu pra ouvir nada até agora, hein? Veio aqui com um segundinho só. Será que saiu alguma coisa aqui com um segundinho? Então, um abraço pra Laudilene, depois eu vou ouvir aqui, ver se sai alguma coisa, né? Abração, Laudilene. Te agradeço pela companhia. Enzinho do Vascão também nos ouvindo. Grande Enzinho, gente boa, né? Abração pro Enzinho do Vascão. Nosso amigo Luiz Ângelo também tá ligado, hein? Grande Luiz. Ele respondeu aqui também, ó. Nélio Rodrigues, eu vou jogar nessa dupla aí, ó. Será que é? Será que são eles, meu amigo Luiz? Abração pra você. Te agradeço pela participação. Júlio César Corrêa tá ligado. Ele falou, Nélio Rodrigues, hoje a dupla é... Será que são eles? Júlio falou que é, falou, pode cravar aí que são esses dois aí, ó. Ele falou que não tem erro, né? Falou, anota o horário que hoje não tem erro, segundo o Júlio. Falou que hoje cravou e acertou, segundo o Júlio. Então, um abraço pro meu amigo Júlio. Quem também tá ligadão, nosso amigo Marcelão Vascaíno. Marcelão deixou aqui a resposta também, né? Nosso amigo Marcelão, gente fina, respondeu aqui. Valeu, Marcelão, te agradeço pela participação, pela sintonia de todos os dias. E quem também tá ligado é nosso amigo Fábio Júnior, ele que tá em Unaí. Então, um abração pro Fábio Júnior, participando conosco. Deixou também aqui a participação, agradeço pela companhia e pelo carinho. E abração pro José Davi e a Vânia Tavares, que estão em Cristalina nos ouvindo, hein? Valeu, José Davi, Vânia.

Muito obrigado pelo carinho de todos os dias. Daqui a pouquinho tem mais participações. E vai deixando a sua resposta, hein? Vai deixando aí a sua participação. Daqui a pouquinho tem a terceira dica. E uma música da dupla tem a ver com essa charadinha aqui, ó. Astro Rei, que nos transmite a luz do dia. 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Lembra a canção da dupla, hein? Astro Rei, pensa aí, ó. Astro Rei, que nos transmite a luz do dia. As águas infinitas do oceano. E a palavra além multiplicada por duas. Lembra a canção da dupla. Um telefone, um carro quebrado e a falta de gasolina. São temas de outra canção da dupla. E aí, tô falando de quem, hein? Agora tem Renata e Rafael. Beber até cair.

0: 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Aí o som do Edson Hudson, modão apaixonado. Hoje eu posso chorar. Teve ainda César Menotti, Fabiano, Maluco por Você. E Renato e Rafael, Beber Até Cair. E você curtindo aqui a nossa programação, muito obrigado pelo carinho. Valeu pela sua sintonia, onde quer que você esteja curtindo a Serra Dourada. Agradeço por você estar nos acompanhando através do nosso aplicativo, no site, na Parabólica, no tradicional radinho, aí com fone de ouvido no seu celular. Valeu aí pela sua sintonia. Intervalo e eu volto já já. Agora são 4h34. 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
1: Agora são 4 horas e 39 minutos, 4h39, e aonde quer que você esteja ouvindo, sinta-se abraçado, hein? Descansando, trabalhando, ouvindo através do aplicativo, no site, na Parabólica. Você que está no comércio acompanhando a gente, agradeço pela sintonia, pelo som ambiente na Serra Dourada. Você que está nos ouvindo pela primeira vez, conhecendo os trabalhos aqui da Rede Serra Dourada, seja muito bem-vindo. Você que nos acompanha todos os dias, agradeço pelo carinho. Amigo motorista, valeu pela sua carona. Que Deus te abençoe e sempre te conduza ao seu destino com muita paz, com muita alegria. Está no descanso, bom descanso. Está no trabalho, bom trabalho. 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E também o seu palpite, em qual seleção vai ganhar essa Copa de 2026? Pelo visto até agora, hein? Pelo futebol que as seleções estão apresentando. Qual seleção que você está colocando mais fé? Você acha que o Brasil, né? Apesar de ter jogado mal contra Marrocos, tem chances? E a França? A França está jogando aí, hein? A França está em campo, jogando contra a seleção.

senegalesa e decorridos aí 35 minutos do primeiro tempo e tá 0-0, hein? 0-0, a favorita, França. A Espanha empatou, hein? 0-0 contra Cabo Verde, também ali decepcionou. A Alemanha, né, ganhou de uma seleção fraquíssima, né, que é Curaçao, 7-1, aquele placar que ninguém gosta de lembrar. A Argentina hoje entra em campo contra a Argélia, são algumas das seleções que são apontadas como favoritas. 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Meio-dia aqui no Serra Dourada Esportes. E aí, já descobriu quem vai cantar no nosso trio sertanejo? Ainda não? As dicas são essas, hein? Eu quero saber se você consegue matar essa charadinha aqui, ó. Astro Rei, que nos transmite a luz do dia, as águas infinitas do oceano e a palavra além, multiplicada por duas, lembram a canção da dupla. Astro Rei, que nos transmite a luz do dia, as águas infinitas do oceano e a palavra além, multiplicada por duas, lembram a canção da dupla. Um telefone, um carro quebrado e a falta de gasolina lembra outra canção da dupla. E a terceira dica é essa aqui, ó. O personagem em prantos em um semáforo. Também são temas de outra canção da dupla, hein? Você conhece alguma música aí? De alguma dupla que fala que o cara, né? Que o personagem tá em prantos em um semáforo? Se você conhece, manda pra mim aqui o nome. Fala, ó, Nelly, eu sei, hein? Essas dicas aí, né? Tentaram me confundir, fiquei aqui pensando, né? Fiz isso aqui, né? Um mexido e descobri. Essas dicas aí não vou me confundir, meu amigo Nélio Rodrigues. Então, manda aqui a resposta pra mim e diga quem vai cantar no nosso trio de hoje, hein? Deixa aí a sua participação. Deixa eu mandar aqui um abraço especial pro nosso amigo Antônia Campos. Alô, Antônia! Ela que tá ligada todos os dias, acompanhando aí a programação da Serra Dourada. Mandou aqui um abração pra mim, Nélio Rodrigues. Te agradeço, minha amiga Antônia, sempre curtindo aqui o nosso Tocando Sucesso. Nossa amiga gente fina aí de Aciara. A Daiane Cristina, ela tá em Rio Quente ouvindo a gente, hein? Grande abraço para você, Daiane Cristina, curtindo aqui a nossa programação. O nosso amigo Deni Pintor, também tá ligadão, hein? Grande Deni Pintor, gente boa toda vida, curtindo aqui a nossa programação, ligada aqui no nosso Tocando Sucesso. Alusão para Lucileide Amorim. A Lucileide, que hoje está na expectativa. Falou, Nélio Rodrigues, eu já estou aqui naquela expectativa com aquela camisa azul e branca que tem aquele solzinho que é a camisa da Argentina. Já estou aqui com a minha e hoje tenho certeza que a Argentina vai golear. É a nossa amiga, a Lucileide Amorim, ela que é torcedora da Argentina, hein? A Lucileide que torce para a Argentina. Você pensa que brasileiro não torce pra Argentina? Tem vários, hein? Agora, argentino torcendo pela seleção brasileira, você pode esquecer. Não tem, não, né? Argentino torcendo pelo Brasil, não tem. Mas tem brasileiro que torce pra Argentina. E uma das brasileiras é a nossa amiga Lucileide Amorim. Grande abraço, Lucileide. Ela responde aqui, ó. Falou, Nélio Rodrigues, a dupla de hoje é essa aí, ó. Será que é? Será que são eles? Grande abraço pra você, minha amiga Lucileide Amorim. Te agradeço pela companhia. Ela que manda abração pra todo mundo que tá ouvindo, pro nosso amigo Zé Carlos Bittencourt e para toda a nação rubro-negra. Valeu, minha amiga Lucileide. A Sinésia Nogueira tá em Tarumã, também tá ligada. Grande abraço para você, Sinésia, acompanhando aqui a programação da Serra Dourada. Deixou aqui a resposta, hein? Será que é? Ela falou que colocou aqui, né? Deixa eu ver. Será que tem a ver, Sinésia? Será que o nosso trio hoje tem a ver com esse pessoal aí? Mas está registrado. Grande abraço para você, minha amiga Sinésia Nogueira. A Alessandra Rosa, nossa amiga Alessandra. Ela que está na Fazenda Cedro, região de Lusiânia. Alusão para ela, esposa Edinaldo. Os filhos a Julie e o Lucas Gabriel. Ela falou, Nélio Rodrigues, estou aqui curtindo a Serra Dourada e quero desejar uma tarde abençoada para todos os ouvintes, para todo mundo que está ouvindo. Uma tarde com muita paz e com muita alegria. Um abração para você, minha amiga Alessandra Rosa.

curtindo aqui a nossa programação, valeu demais. A Jucimar, ela tá em Cristalina, tá participando aqui também, deixou o nome aqui de uma dupla, hein? Será que é, Jucimar? Será? Será que tem a ver essa história com essa dupla? Um abração, nosso amigo Boca Fotógrafo tá por aqui também, grande Boca, deixou um áudio aqui, vou baixar, né? Não consegui baixar, no próximo bloco aqui eu passo. O alôzão do grande Boca Fotógrafo nos ouvindo, curtindo aqui o nosso Tocando Sucesso. Valeu aí pelo carinho. Tá chegando aqui o som do Diego e Vitor Hugo. BG, a cura já já. Tem mais participações, hein?

Que bom ouvir, agora faltando 4 para as 5, som de João Paulo e Daniel, hein? Ei, modão apaixonado, hein? Te cuida coração, antes separação com Adalberto Adriano e Beijei a Cura, Diego e Vitor Hugo, aqui no nosso Tocando Sucesso. Se você já descobriu quem vai cantar no nosso trio de hoje, daqui a pouquinho, 6 horas, tem trio sertanejo com essa dupla aqui, ó. Presta bem atenção nas dicas, hein? Astro Rei, que nos transmite a luz do dia e as águas infinitas do oceano. E a palavra além multiplicada por 2. Lembra a canção da dupla. Astro Rei, que nos transmite a luz do dia. E as águas infinitas do oceano. E a palavra além multiplicada por 2. Lembra a canção da dupla, hein? Que dupla é essa? Já descobriu aí? Manda aqui a sua resposta. Agora tem João Neto e Frederico, Radinho Ligado. E você que tá com o Radinho Ligado na Serra Dourada, descansando, trabalhando, nos ouvindo através do aplicativo. Muito obrigado pelo carinho. Vamos juntos até às 7.

0: Serra Dourada, rádio que é bom ouvir. Modão, hein, modão apaixonado. Saudade com Jean Giovanni, com outro foi embora antes. João Neto Frederico, radinho ligado. E você que tá com o radinho ligado na Serra Dourada, muito obrigado pelo carinho. Tá chegando aqui o Serra Dourada Esportes e eu volto já já trazendo muito mais aqui na Serra Dourada, hein. Fica aí e tente descobrir a charadinha, hein. A dica é essa aqui, ó. Astro Rei, que nos transmite a luz do dia, as águas infinitas do oceano e a palavra além multiplicada por duas. É uma canção da dupla, hein? Tô falando de quem?
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2: O motocross vai movimentar a cidade de Goiânia ainda nesse mês de julho. A capital do estado de Goiás vai receber o Campeonato Sul-Americano e também o Brasileiro de Motocross. Cerca de 500 pilotos de 22 países são aguardados na capital do estado de Goiás. O evento está programado para acontecer entre os dias 18 e 21 de julho e a pista de motocross está sendo construída às margens da GO020, próximo ao Autódromo de Goiânia. Portanto, entre os dias 18 e 21, o Campeonato Sul-Americano de Motocross movimenta a cidade de Goiânia. 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

Agora são 5 horas e 9 minutos, 5 e 9, nessa tarde agradabilíssima de terça-feira, 16 de junho de 2026. E aonde quer que você esteja nos ouvindo, muito obrigado pelo carinho, descansando, trabalhando, ouvindo através do aplicativo, no nosso site www.redeceadorada.com.br, acompanhando a programação através da Parabólica. Você que está nos ouvindo no tradicional radinho, bom e velho radinho, valeu demais. A galera que está nos ouvindo no celular, está aí no seu smartphone, curtindo a programação, agradeço a todo mundo, né? Onde quer que você esteja captando nosso sinal, você é amigo comerciante, agradeço pelo som ambiente na Serra Dourada. Você que está ouvindo a rádio pela primeira vez, conhecendo aqui os trabalhos da Rede Serra Dourada, seja muito bem-vindo. E você que já é aquele ouvinte de todos os dias, muito obrigado pelo carinho de sempre. E descobriu aí? Já matou a charadinha? Quem vai cantar no nosso trio de hoje, hein? Vou passar as dicas pra você e aí você vai ter aquela missão de descobrir quem são esses dois aqui, ó. Presta bem atenção, hein? Astro Rei, que nos transmite a luz do dia, as águas infinitas do oceano. E a palavra além, multiplicada duas vezes, lembra uma canção dessa dupla. Um telefone, um carro quebrado e a falta de gasolina são temas de outra canção dessa dupla. O personagem em prantos e um semáforo é o tema de outra canção da dupla. O personagem em prantos e um semáforo é o tema de outra canção dessa dupla, hein? São três músicas, hein? Essas três dicas aqui são três músicas conhecidas dessa dupla. E aí, já descobriu quem são eles? Ainda não? O quê? Mas tá fácil, tá difícil assim não. Manda sua resposta e diz pra mim quem vai cantar o nosso trio daqui a pouquinho, 6 horas. Tem trio sertanejo. Deixa eu mandar aqui alô pros amigos, né, que estão curtindo a programação, informando, né, o jogão aí entre França e Senegal, intervalo, e o placar está em branco, 0-0, né? França favorita, a badalada França contra a seleção senegalesa. Jogo empatado, primeiro tempo encerrado, 0-0.

0: torcer, né? Vou torcer para Senegal, né? Tô torcendo para Senegal. Senegal joga, que ganhe esse jogo. Se não ganhar, pelo menos empatar. Mas que Senegal continue aí jogando bem, né? Para a gente, de repente, tirar essa seleção francesa de tempo aí, né? Para baixar um pouquinho a bola. Então vamos com as participações aqui dos nossos ouvintes, agradecendo a todo mundo que está curtindo a programação. Tem aqui a nossa amiga a Luciana Ferreira, ela que está em Caldas Novas, hein? Grande abraço para você, Luciana, e os amigos aí de Caldas Novas. Nosso amigo o José Figueiredo, hein? Também nos acompanhando, grande Zé Figueiredo, está em Caldas acompanhando a Serra Dourada. O Paulo César está em Borrinhos, também ligadão, grande Paulo César, aquele abraço, meu amigo. A Elzimar Martins está em Itajá, nossa amiga Elzimar, ela falou: Nélio, tô aqui ouvindo, e por essas dicas aí, eu acho que a dupla é essa aí, segundo a Elzimar. Elzimar ontem acertou, né? Acertou bem no comecinho, hoje ela chutou aqui o nome de uma dupla, né? Ontem ela acertou bem no começo. Ontem quem cantou aqui no nosso treino, né? Foi Bruno Marrone, e a Elzimar acertou. Hoje ela colocou o nome de uma dupla aqui. Será que tem a ver? Vamos descobrir, hein? 6 horas. Marcelão Vascaíno tá ligadão também. Deixou o nome aqui da dupla e falou, né? A dupla é essa. E as três músicas são essas aí. Pode anotar, depois você me cobra, hein? É o Marcelão. Marcelão cravou aqui que a dupla é essa e colocou o nome das três músicas, hein? E ele tá participando aqui. Grande Marcelão, seja bem-vindo aqui, meu amigo.
1: Boa tarde, meu amigo Nélio Rodrigues.
0: Boa tarde.
1: Tudo bem? Aqui Beleza. Quem fala é o Marcelo Vascaíno de Aciara, passando para desejar uma boa tarde de terça-feira para você.
0: Valeu,
1: meu amigo. E para todos os ouvintes da melhor programação, principalmente para a Antônia Campos, né, Zé Carlos Bittencourt, Júlio César Corrêa, Maria Laura, Sinésia Nogueira, Sargento Milagre, Professor Marcos, né, e para a Bacana, Macaco do Lava Jato, e especial para minha amiga, encontrei ela ali quando eu ia para o serviço, a Bel Lavadeira, né,
0: coração.
1: Mandou uma lembrancinha para o meu filho mais novo, Leandro José, e vai ser entregue, viu, minha amiga Bel, estamos juntos, misturados, Deus que abençoe você e a sua família, minha amiga Bel Lavadeira. E a dupla é essa aí que eu coloquei, 4-13, sem medo de errar, né, Lô?
0: Valeu, meu amigo Marcelão Vascaíno, e abraço para nossa amiga Bel Lavadeira, hein? Alô, Bel Lavadeira, aquele abraço. E ele tá ligadão aqui também, nosso amigo Boca Fotógrafo. Alô, Boca, seja bem-vindo aqui no nosso Tocando Sucesso, meu amigo, companheirão aí de Aciara.
2: Boa tarde, Nélio Rodrigues.
0: Boa
2: Sou
0: tarde.
2: Eu, Boca Fotógrafo de Aciara. Tô aqui, Nélio Rodrigues, na minha chácara é o amor. Eu vou começar a regar minhas plantas agora. Tem muitas plantas aqui que tá na... uma hora dessa, elas tá na sombra bastante. Aí não tem problema ser regrado uma hora dessa, né? Porque o horário certo é mais tarde de regar as plantas, né? Eu tô com o Júlio César aí na resposta aí, viu? Cadê você, Júlio César? Responde aí pra nós aí, viu?
0: Já
2: tô com você
0: já.
2: E não abro, viu? E gostaria de mandar um forte abraço para todos os ouvintes da Rede Serra Dourada, todo meu familiar de fora, todo o pessoal de Aciara também, especialmente mais ainda para minha tia Dora, a popular Ninha, visitando a cidade diretamente de São Sebastião, Distrito Federal. E para minha mamãe, Hilda, que ontem esteve aniversariando. Abraço mais uma vez para a senhora, mamãe.
0: Valeu, grande Boca Fotógrafo. Tá na chácara aí o amor. Então, um abração aí para Dora e para Ildinha, né? Então, um abração, meu amigo Boca Fotógrafo. Agradeço aí pela sua sintonia, pela participação aqui na Serra Dourada. E abração para nossa amiga Maria Laura. Alô, Maria Laura e o paizão Mariozão Botafoguense. Estão no bairro Cristalina Velha nos acompanhando, curtindo a programação nessa linda tarde. Nosso amigo Sargento Milagre também ligado, hein? Valeu, Sargento Milagre, aquele abraço. O Carlão e a Mirani também nos acompanhando. A Ayla Santos aí no salão. Grande abraço, Ayla. Agradeço pela companhia de todos os dias. E o nosso amigão, gente fina, também tá ligado. Eu sou o Nélio, também tô aqui ouvindo. É o Cláudio, hein? Grande Cláudio, também tá em Cristalina, nos ouvindo, curtindo aqui, Tocando Sucesso. Leidiane Tomás tá participando aqui, ela que tá em Caiapônia, nos ouvindo através do aplicativo. Ela falou que hoje tá difícil, hein? Hoje o trio sertanejo tá complicado. Ela falou que não conseguiu elucidar até agora quem vai cantar. E o nosso amigo Hilton José, o Hilton tá aqui nos ouvindo, né? Grande abraço, Hilton. E ele respondeu: Nélio Rodrigues, pode cravar aí que a dupla é essa, hein? Pode ter certeza que são esses dois aí. O grande Hilton José respondeu aqui. Valeu, Hilton. Aquele abraço, meu amigo. E o Antônio Marques, ele que está em Campo Alegre de Goiás, está participando aqui também.

Daqui um alôzão para nossa amiga Marcinha Pinheiro. Alô, Marcinha Pinheiro, aquele abraço. Manda também um alôzão para Mônica Alves, professor Marcos, grande professor Marcos, também ligadão conosco, professor Marcos flamenguista. E ele manda aqui um boa tarde também pro Jorge Tavares, hein? Grande Jorge Tavares, companheirão, também nos acompanhando essa tarde linda. E abraço pro nosso amigo Diva Oliveira, tá em posse. Alô, Diva, aquele abraço. Nossa amiga Ana Sônia também em posse, nos ouvindo. A Vânia, da Fazenda Brejinho, também acompanhando a rádio. E a Xará, né? A Vânia Alves, ela que tá em Corumbá de Goiás, também ligada, hein? Abração pra ela, o Flaviano e as netinhas, Aruna Gabriela e Amanda Gabriela. Valeu, Vânia! E o nosso amigo Gaspar a Patrola também tá ligadão, hein? Grande Gaspar a Patrola, companheirão, tá aí tratando os animais, com o radinho lá de pendurado, né? Lá na parede e ouvindo aqui, eu tocando sucesso. Valeu, Gaspar! Aquele abraço, meu amigo! E a Vani tá falando, Nélio Rodrigues, hoje tá complicado, hein? Hoje tá difícil, eu não tô sabendo. Hoje o negócio tá desandado, segundo a Vani. Falou que tá difícil mesmo, então vou passar aqui as dicas. Presta bem atenção, não tá difícil não, hein? Essa primeira dica é o nome de uma música dessa dupla, hein? Astro Rei, que nos transmite a luz do dia. Quem é o Astro Rei? E aí, pensou bem? Quem é o Astro Rei? Águas infinitas do oceano. O que te lembra as águas infinitas do oceano? E a palavra além, multiplicada duas vezes. A palavra além, ela tá multiplicada duas vezes. E aí lembra a canção da dupla. Que dupla é essa, hein? Manda sua resposta, hein? Daqui a pouquinho, 6 horas, tem essa dupla cantando aqui no nosso trio sertanejo. Agora tem Rio Negro e Solimões, Emília Eduardo, Castelo de Sonhos.

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Bebi, liguei, antes o Negro Solimões, Emílio Eduardo, Castelo de Sonhos. 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O Brasil empatou, né? Jogou mal, 1-1. A Alemanha ganhou da fraquíssima seleção de Curaçao 7-1, Espanha empatou com Cabo Verde 0-0, a França está em campo jogando contra a seleção senegalesa, né? Então possível pênalti lá, né? O árbitro foi no VAR verificar, eu acho que não foi nada, hein? Se esse árbitro der pênalti, ele está de brincadeira, né? Foi nada. Aí, né? Tá de brincadeira, né? Esse pênalti aí no Mbappé, aí, rapaz, ele deu pênalti, hein? Que é isso, hein? Mas não foi pênalti não, meu amigo, né? Isso aí foi pênalti, tá brincando, né? Então, a seleção francesa pode abrir o placar aí com, né, esse pênalti, que pra mim não foi. 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E aí, já descobriu quem vai cantar no nosso treino de hoje? A dupla tem a ver com essa resenha aqui, ó. Presta bem atenção, hein? Um telefone, um carro quebrado e a falta de gasolina são temas de outra canção da dupla, hein? Um telefone, um carro quebrado, a falta de gasolina são temas de uma canção da dupla. Outra música.

ela tem a temática de um personagem em prantos em um semáforo. Outra temática, outra música da dupla tem essa temática, né? Um personagem em prantos em um semáforo. Tô falando de quem, hein? Que dupla é essa, hein? Já descobriu, o pessoal falou que tá difícil, hein? Mas tem muita gente que já acertou aqui, né? Tem uma galera que já acertou, então não tá tão difícil assim não, né? Manda sua mensagem e participe. Abraço pra nossa amiga Vânia, a Vânia da Fazenda Brejinha. Ela falou, Nelly, tô aqui ouvindo. E hoje é um dia muito especial pra mim, porque hoje é o meu aniversário, né? Tô ficando mais experiente e mais vivida, e só agradecer a Deus, né, por mais esse dia, né? Então, um abração pra você, minha amiga Vânia, ela que tá em posse na Fazenda Brejinho. Parabéns pra você, Vânia, felicidades, Deus te abençoe cada dia mais e mais, com muita saúde, paz, alegria, né, e tudo de bom pra você, minha amiga. Agradeço sempre pelo seu carinho, pela sua sintonia, hein, valeu aí por você estar sempre nos acompanhando. A nossa amiga tá participando aqui também, ela respondeu, falou, Nélio, a dupla é essa aí, ó. A Eliene Caixeta tá em Cristalina. Ela falou, ó, a dupla é essa. A Eliene Caixeta, né? Ela falou que é. Se a Eliene falou que é, então tá registrado aqui. Grande abraço para você, Eliene Caixeta. Agradeço pela companhia, pelo carinho. Curtindo aqui a nossa programação. E tem mais aqui. Ah, deixa eu mandar aqui um abração, né, pro nosso amigo Santos Corretor, Voz de Ouro, hein? Tá no Jardim Gá. Um abração pro Santos Corretor, Voz de Ouro. Tá no Jardim Gá, ligadão conosco, hein? Santos, companheirão, tá sempre ligado aí na Serra Dourada. Valeu, Santos. Te agradeço aí pela sua companhia, pelo carinho. Curtindo de montão aqui o nosso Tocando Sucesso. E agora tem o som aqui do João Bosco e Vinícius aqui no nosso Tocando Sucesso. Eu vou morrer de amor. E aí, já descobriu quem vai cantar? Ainda não? Ah, não é possível.

0: Esse alguém sou eu, a moda boa aí do Leonardo aqui no nosso Tocando Sucesso. Agora são 5 horas e 34 minutos nessa tarde agradabilíssima de terça-feira. Muito obrigado a todo mundo pelo carinho, onde quer que você esteja ouvindo. Sinta-se abraçado, hein? E aí, já descobriu quem vai cantar o nosso trio de hoje? Ainda não? A dupla tem 3 músicas conhecidas e uma delas tem a ver com essa história aqui, ó. Presta bem atenção, hein? Astro Rei, que nos transmite a luz do dia, as águas infinitas do oceano e a palavra além multiplicada por 2. Tem a ver com a música da dupla, hein? Astro Rei. Quem é o Astro Rei? As águas infinitas do oceano e a palavra além multiplicada por 2. É uma música da dupla, hein? Que dupla é essa? Agora são 5h34.
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1: Agora são 5 horas e 39 minutos, nessa tarde maravilhosa de terça-feira, hoje dia 16 de junho de 2026, é onde quer que você esteja acompanhando. Sinta-se abraçado, hein? Valeu pelo carinho, pela sintonia. E abração especial pro nosso amigo Enzinho, hein? Enzinho do Vascão tá ligadão. O Enzinho falou, ó, o áudio tava falhando, mas agora acho que deu certo, hein? Será, Enzinho? Vamos ouvir aqui, meu amigo.
3: Eu tô participando aqui mais uma vez pela melhor rádio do Brasil. É, eu tô aqui mais minha mãe, Laudilene. Meu pai tá no açougue. Trabalhando, minha irmã de Palmeiras, meus irmãos. Ei, manda um abraço para todos os ouvintes aqui. Agora o áudio deu, né?
1: Agora deu
3: tchau.
1: Certo. Tchau, Enzinho. Abração pro Enzinho do Vascão. Enzinho que mandou uma mensagem aqui, rapaz. O áudio tava falhando, né? Falou que agora deu certo. Será que esses áudios aqui eram o Enzinho respondendo, rapaz, né? Depois confirma aqui, Enzinho, né? Depois você manda para mim aqui, porque eu não ouvi nada, né? Não consegui ouvir, captar aqui a mensagem. Pois ele tem que responder aqui pra mim. Então, abração pro Enzinho do Vascão, nos ouvindo. E abração especial pra nossa amiga gente fina. Ela falou, né, todo dia eu tô ligada na Serra Dourada. Nossa amiga Vera Rodrigues, ela que tá em Cocalzinho. Grande abraço, Vera Rodrigues. Nosso amigo Gesley, gente boa também em Cocalzinho ligado. O Nego da Paz, no Bar da Paz, a turma toda aí nos ouvindo. Valeu, Nego da Paz, muito obrigado pelo carinho. Meimeto, né, grande Meimeto, professor Leone. Também nos acompanhando, Luiz Abreu, né? Grande Luiz Abreu, a turma aí de Cocalzinho, o nosso amigão Rubens Lopes, ele que tá em Aciara, grande Rubens, o Xará de sobrenome, né? O Robson Lopes, o Salão WR também nos ouvindo, grande abraço Robson, da Lila Guedes e a turma aí da Top Car, também acompanhando a Serra Dourada nessa bela tarde, Betinho Flamenguista aí na Nelore Paranã, o Zé de Vito Açougueiro, grande Zé de Vito, tia Si e o filhão Leandro, nosso amigo Cleomado Moreiras Bar, também ligadão, hein? Grande Cleomar Moreira, gente finíssima, nos acompanha todos os dias. O Olavo Marques, tá na Fazenda Moarã.

Sorocaba, no Mato Grosso, grande Olavo Marques, companheirão, hein? Também ligado na Serra Dourada, valeu pelo carinho aí, grande Olavo Marques, nosso amigo o Dinho, tá em Penápolis, interior de São Paulo, também ligadão, companheirão Dinho, hein? Gente finíssima, tá aí em Penápolis, nos ouvindo através do aplicativo, Caio em Conceição da Barra, também ligadão, grande Caio, gente boa toda vida, e abração pro Valdivino e o Vanderli, que estão em Itaberaí, ralando e ouvindo aqui o Tocando Sucesso. Grande abraço, Valdivino, Vanderli, agradeço vocês aí pelo carinho. Elizabeth está em Montevidéu nos ouvindo. Deixa um áudio aqui, na próxima aqui eu vou passar esse áudio aqui da Elizabeth. Elizabeth, grande abraço, valeu pelo carinho, pela sintonia. A Julie, ela está no Cedro, também nos ouvindo. Ela falou, Nélio Rodrigues, estou aqui, curtindo a Serra Dourada e quero mandar aqui uma alusão especial para Alessandra, né? Tô junto com ela aqui ouvindo a programação. Um alôzão pro Lucas Gabriel, né? O Edinaldo. E ela falou: acho que essa dupla aí. Será que são eles? Será? Será que são esses dois aqui? Ela falou que tá em dúvida, né? Falou: ah, não sei se são esses dois aqui, não. Então, um abraço para você, Julie. Abração para ela e toda a família, nossa amiga Alessandra. A dica é essa aqui, ó. O pessoal não tá captando, né? Você lembra lá do programa de Chico Anísio? Lá, o pessoal, captei a vossa mensagem, amado mestre. Então você tem que captar aqui, ó. Presta bem atenção, hein? É uma música da dupla. Astro Rei. Quem é o Astro Rei? Quem é o Astro Rei? Pensa bem aí, ó. Quem é o Astro Rei? Pensou? O Astro Rei que transmite a luz do dia. As águas infinitas do oceano. Quando você vê as águas infinitas do oceano, você vê o quê? E a palavra além multiplicada por duas. Pega a palavra além, multiplica por duas e aí chega a uma música da dupla. E aí que música é essa? Outra música da dupla tem essa temática aqui, né? Um telefone, um carro quebrado e a falta de gasolina. Também é tema de outra canção da dupla. O personagem Prantos em um semáforo é tema de outra canção da dupla. Que dupla é essa? Não descobriu ainda? Tá fácil demais, hein? Agora tem essa música bonita aqui, ó. Voltando ao ano de 1998, hein? Zezé e Luciano. Ei, modão, hein? Flor de flamboyant.

0: 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Saudade, hein? Duas saudades maravilhosas aí com o Guilherme Santiago. As noites já não são iguais. E Zezé e Luciano, outra música maravilhosa do ano de 1998, Flor de Flamboyant. Vamos juntos, hein? Até às 7. Já trio sertanejo. E abração pro nosso amigo Sargento Milagre, o lobo apaixonado, lobo pescador. Tá nos ouvindo em Cristalina. Grande abraço, Sargento Milagre. E os amigos aí no Rancho Bela Vista nos acompanhando nessa tarde boa de terça-feira, finalzinho de tarde. Valeu, Sargento Milagre. O lobo pescador, o lobo apaixonado, tá com peixão aí, né? Tá com peixão na mão e com o bonezão da Serra Dourada. Então, um abração pro companheirão Sargento Milagre, gente finíssima, nos acompanha todos os dias. A Sinésia Nogueira tá falando aqui, Nélio, a dupla é essa aí, ó. Ela falou que não é dupla, não, falou que é um trio. Será? Será que é? A Jucimar está nos ouvindo em Cristalina. Grande abraço para a Jucimar. Ela deixou uma resposta aqui, hein? Falou que é Rick Renner. Será que são eles, Rick Renner? Será que essa história tem a ver com Rick Renner? Marcinha Pinheiro está participando aqui também. Ela falou, Nélio Rodrigues, estou aqui curtindo a Serra Dourada. E quero mandar um abração para o nosso amigo Antônio Marques, companheirão. E ela falou, ó, quem vai cantar são esses dois aí. Ela falou, ó, pensei aqui, analisei, cheguei à conclusão que essa história tem a ver com essa dupla. Será? Será, minha amiga Marcinha Pinheiro? Professor Marcos está aqui também. Ele falou, Nélio Rodrigues, estou ligado, estou ouvindo a Serra Dourada. E a dupla é essa. Ele colocou aqui o nome das três músicas aqui, né? Falou, a música... Né? A primeira dica tem a ver... Ah, ele falou assim, a primeira dica é essa música aí, ó. Nosso amigo Professor Marcos, hein? Grande Professor Marcos, aquele abraço, nos ouvindo em Cristalina. Elizabeth está por aqui também, grande abraço Elizabeth, curtindo aqui o nosso Tocando Sucesso, agradeço pela companhia, deixou um áudio bacana pra gente aqui, vamos ouvir o áudio aqui da nossa amiga Elizabeth e resultado aí da Copa, né? Jogo em andamento, França 2, Senegal 0, hein? Então a França vai batendo Senegal por 2-0, primeiro gol marcado pelo Mbappé. Elizabeth, seja bem-vinda, minha amiga.
1: Olá, Nélio, boa tarde,
0: boa tudo tarde. Bem?
1: Olha, joia. Eu chegando,
0: vou Opa, participar. Seja bem-vinda.
1: Elizabeth, de Montevidio, estou aqui com o rádio ligado,
0: ouvindo Valeu.
1: A Serra Dourada, um forte abraço para você, tudo de bom e tamo juntos, abraço a todos os ouvintes que estão na sintonia, Soneide, Miranda, Zé Bires, Adibito, Zé Bonitinho, Boca Fotógrafo, Marcelo Vascaíno, Dejane Vandete, Luciana Encrichaz, Miranda... A Alessandra na Fazenda Cedo, José Carlos Bittencourt, aqui em Montevidio, Jorge Dilson, Daniel, Cinderley, todos do supermercado Martins, o Matheus, a Lucenia, Dudinho, Carlos Henrique. Tchau, tchau.
0: Tchau, tchau. Grande abraço para você, minha amiga Elizabeth. Muito obrigado pela participação, pela sintonia na Serra Dourada. Ela que está em Montevidio nos ouvindo. E a Vani falou, Nélio Rodrigues, eu desisto, hein? É a última, último tiro, é esse. Porque a última bala, ela... chutou aqui, né? Falou que são esses dois aí. Será? Nossa amiga Vania. Vani costuma acertar, hein? Será que ela acertou? O Nego da Paz também tá ligado, hein? Grande Nego da Paz. Seja bem-vindo aqui, meu amigo.
2: Boa tarde, meu
0: Boa tarde.
2: Beleza pura. Muito obrigadão a você. Lembrado nós aqui no Bairro Nego da Paz. Aqui, estamos aqui todo mundo junto. Todo mundo curtindo a Serra Dourada. Aqui Esmodão, preferido. Então, a próxima que eu tocar aí, oferece pra nós aí. Tá aqui Toninho Sonsinho, tá aí o Neguinho Pruquer, tá aí Luana, tá aí o João Tretir, tá todo mundo aqui tomando aquela cervejinha, jogando Opa. Aquela sinuquinha.
0: Um tomando abração, gelada.
2: Abração. Agradeço muito,
0: né? Eu vim na Serra Dourada.
2: A lembrar da gente aqui toda hora aqui. Selmin tá lá naqueles meio de mundo.
0: Grande Selmin.
2: Tá lá no beiro do Rio Areia pra lá, mas tá... Ele não está aí presente junto com nós, mas estamos curtindo nós aqui. Um abraço a todos aí, de coração mesmo.
0: Valeu, um abração pro Selmi, né? O grande Selmo está nos ouvindo também. E a nossa amiga Marcelina Palmeira também está ligada. Abração para Marcelina, esposo Assis e o filhão grande Hugo Henrique.

0: E a Vanderléia Júlia tá em Cristalina, também ligada. Ela falou, Nery, tô aqui ouvindo, curtindo a Serra Dourada. Valeu, minha amiga Vanderléia Júlia. A Lindina Alva tá em Chaveslândia, tá participando aqui também. Ela respondeu, ó. Falou, a dupla é essa aí, segundo a Lindina Alva. Então, um abração para você, Lindina Alva. Vou tocar agora a música aqui do Bruno Rosa e Murilo Ruf. Na sequência, eu retorno aqui com o nosso Três Sertanejos para desvendar esse mistério, hein? Vou dar a última chance aqui para você responder, ó. Presta bem atenção, hein? Vamos ver se você descobre aqui que dupla é essa, hein? Não é possível. O personagem chorando em prantos em um semáforo é o tema de uma música da dupla. Astro Rei, que transmite a luz do dia e as águas infinitas do oceano, e a palavra além, multiplicada duas vezes. A palavra além aparece duas vezes. E aí? Até agora nada? Não é possível.
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0: da rádio que é apaixonada por Goiás. Eu sou do Bruno Rosa e Murilo Ruffi, atriz demais. Abração pro nosso amigo o Lúcio Luiz, né? Grande Lúcio Luiz, Lúcio argentino, gente boa. E falou, ó, já tô na expectativa, a bandeira bonita da Argentina já tá aqui, né? Ilustrando a minha residência. E segundo o Lúcio, a Argentina hoje vai bater, deixa eu ver, a Argélia, deixa eu ver, acho que uns três, né? Eu que tô falando, acho que uns três a Argentina ganha. E já tá no finalzinho aí o jogo da França com o Senegal. A França batendo o Senegal por 2-0, né? Primeiro gol do Mbappé, o segundo gol do Barcola. Então, França 2, Senegal 0. O previsto aí, né? A França teve um pouco de dificuldade, mas conseguiu aí abrir o placar, 2-0. Já tá aí, né? No finalzinho. Então, um abraço pro nosso amigo Lúcio. Deixou um áudio pra gente aqui, né? O grande Lúcio. Deixa eu salvar aqui, né? Colocar o áudio aqui do Lúcio pra gente. Grande Lúcio, companheirão, nos ouvindo. Tá curtindo a programação da Serra Dourada. Deixa eu abrir aqui, né? Deixa eu ver se eu acho aqui, né? Sumiu aqui a mensagem do grande Lúcio. Vou ver se eu acho aqui. Aí eu passo aqui na sequência. Grande Lúcio, muito obrigado. Lúcio Luiz, Lúcio Argentino. E tem aqui a piada. E na sequência, o trio sertanejo.
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2: Dois sujeitos conversando num ponto de ônibus perto do cemitério, à meia-noite. Ah. Falou, você acredita em assombração? 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

0: E fica com Deus. Tchau, obrigado!
1: Tchau, obrigado. Grande abraço para você, meu amigo Lúcio Argentino, torcedor da Argentina, nos ouvindo, curtindo aqui a programação. Valeu pelo carinho, pela sintonia. Deixa eu ver aqui, né? Nossa amiga Antônia falou, respondeu. Não tô achando aqui não, Antônia. Cadê a resposta aqui, né? Tô procurando aqui, ela falou que respondeu. Deixa eu ver se eu acho aqui, né? Ah, achei agora, né? Agora tá certo. Então vamos lá, desvendar aqui o mistério do nosso trio sertanejo. Hoje quem vai cantar tem a ver com essas três dicas aqui, ó. Essas três dicas são três músicas da dupla, hein? O Astro Rei, que nos transmite a luz do dia. E as águas infinitas do oceano. E a palavra além multiplicada por duas. Somando dá o quê, hein? Sol, mar e além. O que você deduz aí, né? O sol, mar e além. O além duas vezes, né? Sol. Ah, agora entendi, né? Além do sol, além do mar. É isso aí mesmo, hein? Um telefone, um carro quebrado e a falta de gasolina. É o quê, hein? O que tem a ver essa história aí, né? Um carro quebrado, falta de gasolina, né? Um telefone, uma ligação. É o quê? Liga lá em casa. Liga lá em casa, né? E a terceira é o quê? O personagem em prantos, chorando no semáforo. Muitos chamam de semáforo, né? O sinaleiro, sinal. Então é o quê? Chorando, derramando lágrimas no sinal. Chorei no sinal. Então são três músicas da dupla Renan e Raí. Eita, o Marcelão respondeu aqui o nome das músicas certinho, né? O grande Marcelão, né? A Leidiane também respondeu aqui corretamente. Então, quem acertou aqui, vamos colocar aqui, né? O resultado que a galera que acertou, né? Ah, tem gente que mandou aqui em cima da hora, né? Quando manda em cima da hora aqui não tem jeito não. Aí já tá, né? Já tá na cara. Então, um abração aqui pro Marcelão, que foi o primeiro a acertar. Grande Marcelão. Mandou mensagem aqui, aliás, né, o Júlio César, né, deixa eu corrigir aqui, o Júlio César que acertou, foi o primeiro aqui, Júlio César às 4h12, Marcelão às 4h13, a Marli às 16h17, a Marli 16h47, Leidiane Amorim, a Lucleide Amorim, perdão, às 16h26, a Laudilene e o Enzinho às 16h29, nossa amiga Antônia 16h45, Wilton José, às 17h13, Eliane Caixeta, às 17h17, Leidiane Tomás, 17h21, Marcinha Pinheiro, 17h27, a Lindinalva, 17h35, Professor Marcos, às 17h48, e teve a turma aqui que mandou em cima da hora aqui, né? Tem uma turma que mandou em cima da hora, o Anderlei Júnior mandou aqui em cima, né? Já estava aqui praticamente aos 45 segundos tempo, e respondeu aqui também. Então, tá certo, né? E a Cida Mourinho respondeu aqui, eu não sei se ela colocou, colocou aqui, né? Então tá certo, Cida Mourinho, 16h23, então, já falei, né? Ah, então tá ok, então vamos lá, são eles, hein? Renan e Raí, e as músicas, né? Além do Sol, Além do Mar, Liga Lá em Casa, né? Foi a primeira dica, e a terceira, a música Chorei no Sinal. Então vamos curtir aqui essas modas com Renan e Raí. Não são as três que eu citei, mas tem três modas maravilhosas para você curtir aqui no nosso
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0: Serra Dourada, a rádio que é bom ouvir. Foi então nosso trio sertanejo com eles, hein? Renan e Raí, Além do Sol, Além do Mar, Vida Nova, Novo Amor, Será que Pensa em Mim? As três músicas maravilhosas de Renan e Raí aqui no nosso trio sertanejo, que volta amanhã trazendo muito mais aqui na Serra Dourada. Na sequência tem as mais, segunda edição.
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1: Você ligado na rádio que todo mundo ouve, a rádio que é bom ouvir, essa é a sua. Agora são 6h22, está começando aqui as mais, segunda edição, a contagem regressiva das melhores, nessa noite linda de terça-feira, 16 de junho de 2026, e até às 7h tem.

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1: Sim, ó.

0: 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Agora são 6h32, o som do Diego e Vitor Hugo, BG a cura. E você curtindo aqui as mais, na sua noite linda de terça-feira. Aonde quer que você esteja ligado, sinta-se abraçado, hein? Agradeço a todos aí pelo carinho. Tá chegando aqui o Serra Dourada Esportes e eu volto já já com a segunda parte das mais.
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2: O atacante Neymar treinou com bola pela primeira vez desde que se apresentou à seleção brasileira. O jogador, que está em período de transição no seu processo de recuperação de uma lesão na panturrilha, esteve em campo. Inicialmente, apenas acompanhado de seu fisioterapeuta, que tem acompanhado o processo de recuperação de Neymar. Aliás, o atacante que amanhã completa exatamente um mês da lesão que foi sofrida no jogo entre Santos e Coritiba pelo Campeonato Brasileiro. Desde que se apresentou à seleção brasileira no dia 27, Neymar estava apenas fazendo reforço muscular e tratamento intensivo com o departamento médico da seleção brasileira. Resta saber agora se ele fica à disposição para o jogo contra o Haiti. A tendência é que não. Aliás, a maior possibilidade é que ele não participe do jogo da sexta-feira, segunda rodada da Copa, mas fique à disposição para o confronto contra a Escócia no dia 24. Neymar, portanto, pela primeira vez em campo desde que se apresentou à seleção brasileira. E estas e outras informações esportivas você confere diariamente no Serra Dourada Esportes, aqui na Rede Serra Dourada, de segunda a sexta-feira, do meio-dia às 14h.
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2: E vamos juntos, você ligado na rádio que todo mundo ouve, Serra Dourada, é bom ouvir.
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2: Agora 6h38 e você curtindo as mais, hein? Vamos juntos até às 7h.

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0: Serra Dourada, a rádio que é bom ouvir, música bonita, Zezé de Camargo, irmão da lua, amigo das estrelas, aqui nas Mais Mais.
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0: 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Agora tá chegando o Eduardo Costa aqui nas Mais Mais. Imagina eu.

0: Fofinho, hein?
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Agora faltando 2 minutos e meio para as 7. Natan e Zé Vaqueiro, aproveita que eu tô obrigado. A música 2 aqui das Mais, tá chegando aqui a número 1, que é o som do Zé Felipe, Ruim de Coração. Na sequência, Voz do Brasil, 8 horas, tem muito mais aqui na Serra Dourada. Eu sou o Nélio Rodrigues, tô indo nessa. Te agradeço pelo carinho, pela companhia. Volto amanhã, se Deus quiser, às 4 da tarde, às 6h15, mais uma edição das Mais. Beijo no coração e até amanhã, às 4. Tchau, tchau.

0: Em Brasília, 19 horas.
1: Está no ar a Voz do Brasil. As notícias do governo federal que movimentaram o país no dia de hoje.
2: Olá, boa noite.
0: Boa noite para você que nos acompanha em todo o país.
2: Terça-feira, 16 de junho de 2026.
0: Vamos ao destaque do dia. Presidente Lula se reúne com países mais desenvolvidos do Ocidente.
2: Em reunião do G7 na França, o presidente defendeu que dívidas de países pobres sejam convertidas em serviços ambientais.
0: Destacou ações brasileiras para conter o aquecimento global e a redução da pobreza. Luana Karen.
3: Lula também falou de segurança. Defendeu que o combate ao narcotráfico seja feito junto ao combate de ilícitos, como lavagem de dinheiro e tráfico de armas.
2: E ainda, na nossa última reportagem sobre o Move Brasil, vamos falar das condições facilitadas para motoristas de táxi e aplicativos trocarem os carros.
0: Os profissionais poderão comprar carros de até R$150 mil, pagando a metade dos juros de mercado. Luciana Colares de Holanda.
4: A partir de 19 de junho, os motoristas habilitados poderão escolher veículos e procurar uma instituição financeira credenciada para solicitar o financiamento.
2: E a gente vai falar também de educação.
0: Termina amanhã o prazo para pagar as inscrições do Enem para os alunos que não estão isentos da taxa.
2: E os dados mais recentes divulgados pelo governo do Brasil mostram que o número de crianças dependentes do BPC na escola é o maior já registrado.
0: Hoje, na apresentação da Voz do Brasil, eu, Mariana Jungmann e Luciano Seixas.
2: E acompanhe a gente ao vivo, acesse radiogov.ebc.com.br ou o canal Gov na sua TV aberta.
0: O presidente Lula segue na França, onde participou hoje da reunião de cúpula do G7, o grupo que reúne

0: as nações mais desenvolvidas do Ocidente.
1: Em seu discurso, o presidente defendeu que os países ricos destinem mais recursos para os países em desenvolvimento.
0: Lula também manteve reuniões bilaterais com a Comissão Europeia e a primeira-ministra do Japão.
2: Na primeira intervenção na cúpula do G7 em Evian, na França, o presidente Lula alertou os líderes do grupo, que reúne algumas das maiores economias do mundo, que a

0: ao redor do mundo sem alimentação, sem escola e vulneráveis a doenças que poderiam ser prevenidas. Por outro lado, o brasileiro afirmou que os gastos militares somam quase 3 trilhões de dólares por ano. Ainda no discurso, o presidente Lula defendeu soluções, como a troca de dívidas dos países pobres por ações climáticas ou investimentos sociais. E destacou medidas adotadas pelo Brasil, como o Fundo Florestas Tropicais para Sempre, criado para financiar a manutenção desse bioma, e a Aliança Global contra a Fome e a Pobreza, que permite o compartilhamento de experiências eficazes na redução de desigualdades. Lula também falou de segurança. Defendeu que o combate ao narcotráfico seja feito junto ao combate de ilícitos, como lavagem de dinheiro e tráfico de armas. Pela manhã, o presidente Lula se reuniu com a primeira-ministra do Japão, Sanae Takaishi. Eles trataram do possível início das negociações para um acordo de comércio entre Mercosul e Japão.
1: E eu fico muito feliz com essa perspectiva virtuosa de um acordo Japão-Mercosul. E além dessa boa notícia do Mercosul, eu espero que possamos produzir boas notícias na relação bilateral Brasil-Japão.
0: No fim da tarde, o presidente Lula se reuniu com a presidente da Comissão Europeia, Ursula von der Leyen, e com o presidente do Conselho Europeu, António Costa. Eles trataram de medidas restritivas adotadas por países da Europa contra produtos brasileiros e acertaram a criação de uma comissão entre o Itamaraty e os representantes do Bloco Europeu para identificar as dificuldades e buscar soluções. Também nesta terça-feira, o presidente Lula participou de um jantar com todos os chefes de Estado e de governo que estão em Evian para as reuniões do G7. De Evian, Liban, na França, Luana Karen.
2: E ainda durante os trabalhos do G7, o presidente Lula e o diretor-geral da Organização Mundial da Saúde, Tedros Adhanom, divulgaram uma carta pedindo que os líderes das maiores economias do mundo apoiem a conclusão do Acordo Global sobre Pandemias.
3: O acordo foi aprovado em 2025, mas um ponto extra ainda precisa ser discutido para ele entrar em vigor.
2: O Brasil preside essas negociações que tratam da adoção do anexo de acesso a patógenos e partilha de benefícios.
3: O foco é garantir a troca de informações sobre vírus, bactérias e outros agentes com potencial para se tornarem novas pandemias.
2: Além disso, é preciso garantir que países em desenvolvimento tenham acesso a vacinas e tratamentos de forma justa do que ocorreu com a pandemia de Covid-19.
3: Garantir mobilidade e proteger áreas ambientais são desafios das obras de pavimentação da BR-319, que atravessa uma das regiões mais sensíveis da Amazônia.
2: A rodovia conecta Manaus a Porto Velho e é a única via terrestre que liga a capital do Amazonas com o restante do país.
3: Com investimento de 20 bilhões de reais, o governo do Brasil vem adotando um modelo inédito que deve servir de referência.
2: São medidas especiais para assegurar proteção ambiental e reduzir o isolamento logístico da região.
4: Uma rodovia que representa um dos maiores desafios de infraestrutura do país. A BR-319, responsável por conectar o Amazonas ao restante do Brasil por via terrestre, recebe um novo modelo de gestão. A ideia é unir mobilidade, desenvolvimento e preservação da floresta. Em Brasília, representantes do governo do Brasil apresentaram as medidas especiais previstas. O plano prevê ações de proteção ambiental, monitoramento territorial, reforço da fiscalização e regularização de terras na área de influência da rodovia. A secretária executiva do Ministério do Meio Ambiente e Mudança do Clima, Ana Flávia de Sena Franco, explica que todo o trabalho feito pelo governo vai transformar a BR-319 em um modelo de desenvolvimento e preservação ambiental.
5: Nosso objetivo é fazer do processo de repavimentação da rodovia um modelo de gestão e controle ambiental com participação das comunidades, respeito aos saberes tradicionais, recuperação de área degradada, geração de emprego e renda para a população por meio do fortalecimento das cadeias da bioeconomia.
4: O plano prevê melhorias nos 877 quilômetros da BR-319. As medidas de proteção ambiental incluem a ampliação de áreas protegidas, ações de resgate da fauna e criação de estruturas de passagem para animais, além do reconhecimento e demarcação de terras indígenas e ações de regularização fundiária. Entre as medidas de infraestrutura estão a substituição de 52 pontes de madeira e a manutenção permanente da rodovia. A previsão é implantar

0: Há também sistemas de monitoramento com implantação de portais de fiscalização, brigadas de combate a incêndios e bases integradas de órgãos públicos. Para o diretor-presidente da Infra SA, Jorge Bastos, trata-se de um modelo inovador e único no mundo.
1: É uma coisa inovadora, não tem nada igual no mundo. É de suma importância, não só para o Brasil, mas para o mundo inteiro, a gente mostrar como pode ser sustentável uma rodovia dentro da selva amazônica.
0: O modelo prevê um contrato único de 20 anos, renovável por mais 15. A assinatura do contrato deve acontecer em dezembro de 2027. A expectativa é transformar a BR-319 em referência de integração regional, com proteção da Amazônia e presença permanente do poder público na região. Reportagem Pablo Mundim.
2: O Move Brasil foi criado pelo governo federal para estimular a troca da frota brasileira por veículos mais modernos, eficientes, seguros e menos poluentes.
3: Inicialmente, o programa teve foco em caminhões e ônibus, que nós falamos aqui na Voz do Brasil.
2: Na última sexta-feira, foi lançada a versão voltada para ajudar entregadores a comprarem novas motos, bicicletas elétricas e veículos semelhantes.
3: Hoje nós vamos falar do Move Brasil voltado para taxistas e motoristas de aplicativos.
2: A partir dessa sexta-feira, eles poderão solicitar o financiamento de novos veículos junto a instituições financeiras. Luciana Colares de Holanda explica.
4: Juros abaixo da metade dos valores encontrados no mercado e melhores prazos para pagar. Esses são os benefícios que o programa Move Aplicativos oferece para taxistas e motoristas de aplicativos adquirirem veículos novos. As condições especiais de financiamento valem para carros de até R$ 150 mil e que atendam critérios de sustentabilidade, como os flex, híbridos e elétricos. O Wallace Moreira, secretário de Desenvolvimento Industrial, Inovação, Comércio e Serviços, detalha as vantagens do programa.
5: Para além de proporcionar a possibilidade de renovação de frota, de descarbonização, ela também dá ao trabalhador melhores condições de trabalho, de vida e de adquirir uma propriedade a uma taxa de juros que está abaixo da metade do mercado. A taxa de juros hoje de mercado gira em torno entre 24% e 28%, dependendo do perfil. Hoje, essa taxa de juros é de 12,5% para homem e 11,5% para as mulheres.
4: Uma pesquisa do IBGE, divulgada no ano passado, mostra que quase 2 milhões de pessoas trabalhavam como motoristas de automóvel no Brasil em 2024. Para Simone Almeida, motorista de aplicativo há quase 10 anos, não fosse por essas condições facilitadas de pagamento, seria impossível trocar de carro.
6: Hoje, nas condições atuais, sem o programa Move Brasil, a gente não consegue adquirir esse veículo para ter um rendimento melhor. E o conforto também do passageiro. O passageiro entra ali e quanto mais estrelas você tem, quanto mais bem avaliado você é, mas você recebe corridas pelas plataformas.
4: Em maio, o presidente Lula assinou uma medida provisória que destina até 30 bilhões de reais para o programa. Podem participar motoristas de aplicativos com cadastro ativo há pelo menos 12 meses, que tenham realizado ao menos 100 corridas nesse período na mesma plataforma, além de taxistas em atividade. Para participar, é só acessar a plataforma oficial gov.br/movebrasil e autorizar o uso dos dados necessários para análise de elegibilidade. E ainda esta semana, a partir de 19 de junho, os motoristas habilitados poderão escolher veículos e procurar uma instituição financeira credenciada para solicitar o financiamento. Reportagem Luciana Colares de Holanda.
3: Doenças do pulmão, do coração, maior incidência de câncer.
2: A lista de prejuízo
4: dada para solicitar o financiamento. Reportagem Luciana Colares de Holanda. Dada para solicitar o financiamento. Reportagem Luciana Colares de Holanda. Criada para solicitar o financiamento. Reportagem Luciana.

0: enviada para solicitar o financiamento. Reportagem Luciana Colares de Holanda.
1: Doenças do pulmão, do coração, maior incidência de câncer.
2: A lista de prejuízos na saúde
3: do ensino médio da rede pública, participantes do programa PED-6 e pessoas inscritas no cadastro único que atendam aos critérios do edital. Os candidatos que solicitaram atendimento especializado vão poder consultar o resultado do pedido a partir de 26 de junho na página do participante. Acesse em enem.inep.gov.br/participante. Com redação de Lucília Araújo, Dilson Santa Fé, para a Voz do Brasil.
1: Avanço na inclusão educacional de estudantes com deficiência beneficiários do benefício de prestação continuada.
2: O BPC registrou o maior índice de sua história de crianças e adolescentes entre 0 e 18 anos matriculados, 83% em 2024.
1: Em 2008, apenas 21% dos beneficiários estavam matriculados.
4: Mãe de dois filhos, a Raimunda de Oliveira Souza, conta que trabalhava como doméstica para pagar as contas de casa, até que em 2018 viu sua vida mudar após o filho mais novo, Davi, com então 7 anos, ser diagnosticado com transtorno do espectro autista.
5: Ele, quando na idade de criança, né, de creche, né, que ele foi de creche, eu comecei a perceber alguns detalhes que eu achava diferente, assim, diferenciava das outras crianças, né? Aí, quando chega no período dele ir para a escola normal, ensino fundamental, né? Logo no primeiro ano, a professora já me chamou para conversar. Falou só, o Davi, ele é assim, é dessa forma, então é melhor você procurar um médico, né? Fazer uns testes, né? Uma consulta. Né?
4: O diagnóstico significou apenas o início de uma batalha solitária para Raimunda, que passou a dedicar todo o seu tempo ao tratamento do filho. Sem muita escolha, ela conta que teve que deixar o emprego remunerado e recorreu ao benefício de prestação continuada. Desde 2022, o BPC, no valor de um salário mínimo por mês, serve para cobrir gastos com medicamentos, alimentação e escola. O estudo, ela garante, é um item indispensável na rotina.
5: Tira notas razoáveis, mais para boa, né? Porque tem a mãe aqui que fica no pé, né? Ensinando da maneira que eu posso, que eu também não tenho também laço, estudo, mas eu faço o que eu posso, né? E educadora social, que também eu sempre corro atrás, eu cobro na escola, eu sou aquela mãe mesmo que cobra. Se eu tô vendo que tá alguma coisa errada, eu vou lá na escola, converso, eu sei das minhas obrigações, eu sei do jeito que ele tem. Então, eu vou atrás.
4: E não é só a Raimunda que se preocupa com a educação do filho. Em 2024, o benefício de prestação continuada registrou o maior índice da história de crianças e adolescentes beneficiários matriculados. Dos mais de 870 mil beneficiários, 83% estavam na escola. Em 2008, eram apenas 21%.

0: Os dados são do Ministério do Desenvolvimento e Assistência Social, Família e Combate à Fome. Para João Paulo Santos, consultor jurídico do Ministério, o resultado mostra o compromisso do governo em ampliar o acesso à educação e reforçar o acompanhamento permanente da política pública.
1: O BPC na escola é um serviço específico do SUAS, do Sistema Único de Assistência Social, que passa a auxiliar, a tentar colocar todos os beneficiários do BPC em idade escolar, ou seja, pessoas com deficiência, né? Não são idosos, são pessoas com deficiência, jovens e crianças, na escola, frequência escolar para essas pessoas, que é um processo de inclusão que não é fácil, né? Um processo de inclusão que precisa ser realizado no cotidiano.
0: Mais de 6 milhões e 500 mil pessoas recebem hoje o benefício de prestação continuada. Desse total, aproximadamente 58% são pessoas com deficiência e 42% são idosos. São beneficiários aqueles em famílias com renda igual ou menor que um quarto do salário mínimo por pessoa, ou R$ 379,50 por mês. Reportagem Gabriela Noronha.
2: Junho é o mês das festas juninas e as autoridades acendem um alerta para uma prática que, além de perigosa, é ilegal.
3: Soltar balão é crime ambiental no Brasil, com pena de até 3 anos de prisão, além de multas.
2: A prática é um perigo real. Provoca incêndios em florestas e casas e causa apagões nas redes elétricas e pode prejudicar também o voo de aviões.
4: Nesta época do ano, a soltura ilegal de balões triplica, segundo a Força Aérea Brasileira. Entre 2019 e 2024, foram quase 4.500 ocorrências em todo o país. E para identificar os culpados, o tenente Tauan faz um apelo para a população.
5: A gente acredita que por meio da conscientização da população, e a partir da não soltura e nenhum incentivo e a divulgação dessa prática na internet, o compartilhamento dessas atividades também por WhatsApp. A gente imagina que com a contribuição da população, a gente reduzirá o risco dessa recorrência e preservará, portanto, a segurança de todos.
4: Esta prática é crime, previsto na Lei 9.605 de 1998, com pena de 1 a 3 anos de detenção e multa, além de crime ambiental, pelo potencial de causar incêndios e destruição.
2: Ana Gabriela Salles, para a Voz do Brasil.
3: A Caixa Econômica Federal começa amanhã a fazer os pagamentos do Bolsa Família deste mês.
2: Essa semana serão pagos os beneficiários com o NIS final 1, 2 e 3, na quarta, quinta e sexta-feira.
3: Ao longo da semana que vem, serão feitos os pagamentos para os beneficiários com os números finais de 4 a 8.
2: E nos dias 29 e 30 de junho, os pagamentos para quem tem NIS final 9 e 0.
3: Para beneficiários de municípios que tiveram situação de emergência ou calamidade declarada, o pagamento será feito integralmente amanhã, independente do número do NIS.
2: Ao todo, cerca de 19 milhões e 300 mil famílias recebem o Bolsa Família.
3: O comércio varejista do país continua em ritmo de crescimento no mês de abril na comparação anual.
2: Segundo dados do IBGE, as vendas registraram alta de 1% em relação ao mesmo período do ano passado.
3: E o resultado positivo se estende para o acumulado do ano, que soma avanço de 2%.
6: O comércio varejista brasileiro mantém trajetória positiva em 2026, com crescimento de 2% no acumulado do ano e alta de 1,5% nos últimos 12 meses. Os dados do Instituto Brasileiro de Geografia e Estatística, o IBGE, mostram que, apesar de uma redução de 1,5% nas vendas em abril, na comparação com março, o setor avançou 1% frente a abril de 2025. Entre os destaques positivos estão os segmentos de equipamentos e materiais para escritório, informática e comunicação, que cresceram 6,5% em relação a abril do ano passado. Artigos farmacêuticos, médicos, ortopédicos e de perfumaria, com alta de 4,5%. Móveis e eletrodomésticos, com aumento de 2,6%. Combustíveis e lubrificantes, com 1,6%. E supermercados, alimentos, bebidas e fumo, com crescimento de 0,9%. O comércio varejista ampliado, que inclui veículos, materiais de construção e atacado especializado de alimentos, também apresentou resultado positivo na comparação anual, com alta de 1,4% em abril. No acumulado de 2026, o segmento registra crescimento de 1,8%.

0: o desempenho positivo alcançou diversas regiões do país. Na comparação com abril de 2025, 20 das 27 unidades da federação registraram um aumento nas vendas do varejo, com destaque para Pernambuco, Tocantins e Distrito Federal. Os números indicam avanço em áreas importantes da economia, com setores de consumo essencial e de bens duráveis contribuindo para a manutenção do crescimento do comércio brasileiro. Claudimário Carvalho, para a Voz do Brasil.
1: Essas foram as notícias do Governo do Brasil.
2: Uma realização da Secretaria de Comunicação Social da Presidência da República.
1: Com produção da empresa Brasil de Comunicação.
2: Fique agora com as notícias do Poder Judiciário e do Congresso Nacional. Boa noite.
1: Boa noite para você e até amanhã.
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5: Primeira turma do STF condena Eduardo Bolsonaro por tentativa de interferência em julgamento sobre golpe de Estado. STJ decide que espólio e herdeiros de aposentado com doença grave podem pedir restituição do imposto de renda pago indevidamente. Justiça do Trabalho e órgãos parceiros organizam atendimento a comunidades indígenas no Amapá. Boa noite, eu sou Walter Lima. Por unanimidade, a primeira turma do STF condenou Eduardo Bolsonaro pelo crime de coação no curso do processo. A acusação sustentou que ele teria atuado junto a autoridades norte-americanas para pressionar ministros do STF e influenciar o julgamento de ações envolvendo o pai dele, o ex-presidente Jair Bolsonaro. O relator do caso, ministro Alexandre de Moraes, entendeu que houve tentativa de constranger a atuação da corte por meio de sanções e pressões internacionais. Eduardo Bolsonaro foi condenado a 40 anos e dois, ou seja, foi condenado a 4 anos e 2 meses de prisão no semiaberto, mais 50 dias multa. Se aposentado com doença grave não foi isento de imposto de renda e pagou mais do que deveria após a morte dele, tanto o espólio como os herdeiros podem pedir na justiça a devolução do valor pago indevidamente. Esse entendimento é do STJ. Fátima Uchoa.
6: O espólio de uma aposentada com câncer de mama buscou o reconhecimento da isenção de imposto de renda prevista em lei e a restituição dos valores descontados indevidamente da aposentadoria dela. A Justiça do Rio Grande do Sul extinguiu o processo sem resolução do mérito. Já o relator na segunda turma do STJ, ministro Teodoro Silva Santos, considerou que, embora a isenção por doença grave tenha natureza pessoal, a restituição possui caráter patrimonial e pode ser transmitida aos herdeiros. Assim, um colegiado determinou que os autos retornassem ao Tribunal Estadual para prosseguimento do julgamento da apelação sobre o pedido de restituição.
5: Justiça do Trabalho e órgãos parceiros organizam últimos detalhes para começar o atendimento a comunidades indígenas no Amapá. Rafael Silva.
7: Começam amanhã os serviços levados pela 4ª Itinerância Cidadania aqui com você, a Aldeia Manga, no município de Oiapoque, extremo norte do estado. Desde domingo, equipes da Justiça do Trabalho e de órgãos parceiros se organizam na região. Hoje estão sendo montadas as estruturas e revisados os últimos detalhes para atendimento sobre questões trabalhistas e previdenciárias, serviços de saúde, regularização de documentos e muito mais. E tudo isso de graça para os moradores da região.
5: O TSE recebeu representantes da Confederação Nacional do Comércio de Bens, Serviços e Turismo para inspecionar os códigos-fonte da urna eletrônica e dos sistemas eleitorais. É a terceira instituição fiscalizadora a visitar o TSE. Fábio Ruas.
8: O representante da Confederação Nacional do Comércio foi recebido pela equipe da Secretaria de Tecnologia da Informação do TSE. Os técnicos do tribunal tiraram dúvidas e abriram o código-fonte para a vistoria. Yuri Cavalcante, especialista em tecnologia da informação da CNC, elogiou a iniciativa do TSE de realizar o ciclo de transparência das eleições 2026. Já fizeram a vistoria o Partido União Brasil e o Senado Federal.
5: Ministérios Públicos Federal e

0: E São Paulo pede a anulação de nova licença do pré-sal por risco de agravamento da crise climática. Estima-se que a extração e o uso dos combustíveis fósseis resultem no lançamento de mais de 3 bilhões e 800 milhões de toneladas de gás carbônico na atmosfera. Vanessa Pereira.
1: A nova licença corresponde à etapa 4 do pré-sal, a nova fase de exploração de óleo e gás natural na Bacia de Santos, em São Paulo, prevista para começar entre 2026 e 2032. O objetivo da ação é que a licença seja definitivamente anulada e que o IBAMA seja proibido de conceder novos avais até que a Petrobras cumpra os diversos requisitos que estão em aberto, como a complementação dos estudos ambientais e a comprovação da compatibilidade da etapa 4 com compromissos assumidos pelo Brasil e pela empresa na redução de emissão de gases do efeito estufa.
0: 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Boa noite.
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4: Eu sou Paula Groba.
5: E eu sou Humberto Pinheiro.
4: E estes são os destaques de hoje do Jornal do Senado, que começa agora.
5: Senado aprova projeto que reconhece pós-graduação como formação continuada de professores.
4: Avança a proposta que acaba com soltura automática de presos por atraso na revisão de prisões preventivas.
5: Aprovada a criação da Universidade Federal do Esporte.
4: Boa noite.
5: Boa noite.
4: Cursos de especialização, mestrado e doutorado poderão passar a contar oficialmente como formação continuada dos professores da educação básica pública.
5: O plenário aprovou um projeto que atualiza a Lei de Diretrizes e Bases da Educação para reconhecer essas qualificações como parte do aperfeiçoamento profissional dos educadores. Repórter Douglas Castilho.
6: Estão amparados pela proposta as especializações e também as pós-graduações, como mestrado e de doutorado, inclusive com a garantia de licença remunerada já prevista na Lei de Diretrizes e Bases da Educação, sem a criação de novos gastos para o Estado. A relatora da proposta, a senadora professora Dorinha Seabra, do União do Tocantins, ressaltou a importância da proposta.
7: Trata-se de reconhecer que o professor não é apenas receptor de conhecimento produzido pela academia, mas ele também é agente capaz de produzir saberes a partir da sua experiência profissional.
6: A pesquisadora Flávia Monteiro, professora da Faculdade de Educação da Universidade Federal Fluminense, reforçou o papel e a necessidade da formação continuada na área da educação.
8: Isso representa um avanço e fortalece também a compreensão de que a formação de professores ela deve ocorrer ao longo de toda a carreira.
6: O Plano Nacional de Educação, que é o principal instrumento de planejamento estratégico da educação no Brasil, estabeleceu a meta de que até 2034, 70% dos professores da rede pública tenham alcançado um nível de pós-graduação. A proposta vai à sanção presidencial.
4: O presidente do Senado Federal, Davi Alcolumbre, negou ter recebido 30 milhões de dólares do dono do Banco Master, Daniel Vorcaro, por meio de uma conta no exterior, ao repudiar a informação publicada em reportagem na última semana pela revista Veja. O parlamentar disse que as acusações são falsas e declarou que a situação representa não apenas um ataque pessoal, mas atinge também a imagem institucional do Poder Legislativo.
5: Davi Alcolumbre ainda defendeu a apuração da origem das informações divulgadas e afirmou que adotará todas as medidas legais e judiciais para esclarecer o caso. O senador enfatizou que não aceitará tentativas de intimidação ou constrangimento e criticou a divulgação de acusações sem provas.
9: Não podemos permitir que isso se torne uma prática normal no nosso país. Não podemos admitir que autoridades públicas, instituições ou qualquer cidadão sejam desmoralizados com base em fatos inventados e acusações absolutamente sem nenhuma prova.

0: Um atraso da justiça deve ser suficiente para colocar um preso em liberdade? Essa é a discussão por trás de um projeto aprovado pela Comissão de Segurança Pública do Senado.
1: A proposta acaba com a possibilidade de soltura automática quando houver demora na revisão periódica da prisão preventiva. O texto, que segue o entendimento dos tribunais superiores, ainda será analisado pela Comissão de Constituição e Justiça. Repórter Bruno Lourenço.
2: A Comissão de Segurança Pública analisou três projetos de lei que tratavam de regra que considerava ilegal a prisão preventiva caso o juiz não revisasse a necessidade da medida a cada 90 dias. A redação aprovada determina que o atraso na revisão não gera liberdade automática. Antes de qualquer decisão, o Ministério Público deverá ser obrigatoriamente ouvido e o ônus de pedir a reavaliação passará a ser da parte interessada, como explicou o relator, senador Fabiano Contarato, do PT do Espírito Santo.
3: Concordamos que, uma vez decorrido o prazo para a reavaliação da prisão, se mostra adequada e necessária a prévia oitiva do Ministério Público sobre a manutenção da medida ou a soltura do preso, uma vez que essa previsão prestigia o princípio acusatório que orienta o processo penal.
2: O senador Sérgio Moro, do PL do Paraná, lembrou que a soltura automática não constava no texto original do pacote anticrime enviado por ele quando era ministro da Justiça, tendo sido incluída durante a votação na Câmara dos Deputados.
4: Aí isso foi enxertado para o lobby pró-crime, infelizmente, de alguns parlamentares lá na Câmara dos Deputados. E foi aprovada essa aberração que sugere que a prisão caia automaticamente, que é o sonho dos vorcaros da vida, inclusive.
2: O projeto aprovado também amplia para 180 dias o prazo de revisão nos casos em que o preso já tenha sido condenado em primeira instância. O relator justificou que a medida é razoável diante da estrutura enxuta e da falta de capilaridade dos tribunais de segunda instância.
0: E o senador Sérgio Moro, do PL do Paraná, defendeu o endurecimento das leis de combate ao crime organizado ao afirmar que propostas nessa área têm enfrentado resistência do governo federal. Segundo ele, medidas como o fim das saídas temporárias de presos e o projeto antifacção avançaram graças à atuação da oposição no Congresso.
1: Moro também comentou a decisão dos Estados Unidos de classificar o PCC e o Comando Vermelho como organizações terroristas. Na avaliação do senador, a medida pode dificultar a lavagem de dinheiro e o financiamento internacional das facções.
4: É claro que essa designação feita pelos Estados Unidos não resolve todos os problemas. É claro que a tarefa de combater essas organizações é do Brasil, mas é evidente que essa ação do governo norte-americano facilita o nosso trabalho a nível internacional.
0: Já o senador Camilo Santana, do PT do Ceará, defendeu a aprovação da PEC da Segurança Pública pelo Senado. A proposta prevê maior integração entre União, estados, municípios e Distrito Federal no combate à criminalidade, com o compartilhamento de informações, uso de tecnologia e ações conjuntas contra o crime organizado.
1: Segundo o parlamentar, a medida fortalece o Sistema Único de Segurança Pública e a cooperação entre as forças policiais. O texto já foi aprovado pela Câmara dos Deputados e aguarda análise do Senado.
5: Porque o crime ele ultrapassou as fronteiras dos estados. Portanto, você tem uma coordenação nacional integrada nas informações, na inteligência, na cooperação. E essa PEC da segurança vai permitir que a gente possa dar o avanço necessário que o Brasil precisa em relação a esse tema que aflige a população, que aterroriza a população brasileira.
0: O esporte pode ganhar uma universidade dedicada à formação de profissionais e ao desenvolvimento de políticas públicas para o setor.
1: Os senadores aprovaram uma proposta que cria a Universidade Federal do Esporte. A nova instituição terá como missão produzir conhecimento, qualificar gestores e profissionais e contribuir para o fortalecimento das ações esportivas no país. Os detalhes com Pedro Pincer.
6: Com futura sede em Brasília, a Universidade Federal do Esporte terá entre as finalidades a formação de recursos humanos de excelência, com competências e habilidades para a gestão de políticas públicas de esporte e o incentivo à produção de conhecimento científico e tecnológico aplicado à gestão do esporte e ao treinamento de alto rendimento. Ex-ministro da Educação, o senador Camilo Santana, do PT do Ceará, ressaltou a importância da criação da instituição.
7: O Brasil é uma potência esportiva. Somos um país de talentos extraordinários, mas ainda convivemos com a carência de profissionais qualificados na ciência do esporte, na gestão esportiva, no treinamento de atletas, no paradesporto e nas políticas

0: públicas voltadas à inclusão pelo esporte. A Universidade Federal do Esporte nasce com o potencial de ajudar a preencher esse vazio histórico.
1: Os recursos financeiros para a implantação e manutenção da universidade virão do Orçamento Geral da União, com a possibilidade de auxílios e subvenções por entidades públicas e particulares. O texto segue agora para a sanção presidencial.
2: E o Senado homenageou 3 pessoas e instituições dedicadas ao cuidado dos mais vulneráveis. Na segunda edição da Comenda Santa Dulce dos Pobres, foram reconhecidos o Instituto da Primeira Infância e Pred de Fortaleza, que atende mais de 4 mil crianças, a religiosa Maria Nilda Cavalcante Rangel e Jorge Eduardo Deister, coordenador da Vila do Pequenino Jesus, em Brasília.
3: Autor da proposta que criou a premiação, o senador Eduardo Girão, do Novo do Ceará, afirmou que a comenda dá visibilidade a exemplos concretos de solidariedade e serviço ao próximo. A comenda Santa Dulce dos Pobres foi criada em 2020 e é concedida anualmente a pessoas e instituições que prestam serviços relevantes na área social da saúde. Com edição de Paula Groba e trabalhos técnicos de Eliseu Caires, o Jornal do Senado fica por aqui. Acompanhe agora as notícias da Câmara dos Deputados. Boa noite.
2: Boa noite e até amanhã.
4: Jornal Câmara dos Deputados. Plenário pode aumentar proteção de mulheres contra violência política.
5: Câmara aprova punição para má-fé em processos de violência doméstica.
4: Parlamentares analisam políticas públicas de apoio para a população idosa.
5: Boa noite. Maria do Rosário, do PT do Rio Grande do Sul, elogia o lançamento da Rede Nacional de Proteção e Defesa dos Direitos Humanos da Pessoa Idosa. Segundo a deputada, a medida busca ampliar a dignidade e combater a violência exercida contra a parcela da população que mais cresce no país.
4: Maria do Rosário reforça ainda a necessidade de o Parlamento aprovar medidas focadas no fortalecimento da Política Nacional de Cuidados, na criação de um auxílio financeiro para cuidadores de idosos do BPC e na aprovação da Convenção Internacional sobre o envelhecimento humano.
5: Ranieri Paulino, do Republicanos da Paraíba, chama atenção para o crescimento dos casos de violência contra idosos e defende o fortalecimento das políticas de proteção e cuidado. Ele pede garantia de dignidade e segurança às pessoas em situação de maior vulnerabilidade.
4: Ranieri Paulino ainda destaca a necessidade de ampliar o acesso aos serviços destinados às pessoas com deficiência no interior da Paraíba. Para ele, a descentralização desses atendimentos é fundamental para promover inclusão e assegurar direitos a população que vive fora dos grandes centros.
5: José Ayrton Félix Cirilo, do PT do Ceará, defende mais investimentos em políticas de cuidado e proteção para crianças e adolescentes. O deputado afirma que a falta de atenção, presença e apoio familiar pode comprometer o desenvolvimento integral desde a infância.
4: José Ayrton Félix Cirilo aponta que o orçamento federal ampliou a participação dos recursos destinados a crianças e adolescentes nos últimos anos, mas ainda precisa avançar em áreas como educação, saúde, assistência social, segurança alimentar e proteção de direitos.
6: Votação.
5: Punição para quem agir de má fé durante processos de violência doméstica ou familiar contra a mulher é aprovada na Câmara. Confira os detalhes na reportagem de Sofia Peçanha.
7: A Câmara dos Deputados aprovou o projeto que autoriza os juizados de violência doméstica e familiar contra a mulher a aplicar punições para quem agir de má fé. A proposta é de autoria da deputada Flávia Moraes, foi aprovada pelas Comissões de Defesa dos Direitos da Mulher e de Constituição e Justiça. A medida altera a Lei Maria da Penha, com o objetivo de aplicar sanções para quem agir com deslealdade no curso do processo. Invenção ou distorção de fatos propositalmente e tentativa de prejudicar outra pessoa injustamente são algumas condutas ilegais. A deputada Laura Carneiro, do PSD do Rio de Janeiro, relatora na Comissão de Constituição e Justiça, explicou.
8: A má-fé não ocorre pela simples inexistência de condenação ou falta de prova, mas é caracterizada quando a parte ofensora ou ofendida deliberadamente tenta desrespeitar a justiça, utilizando-se de instrumentos ilegais.
7: Pelo texto aprovado, se o juiz entender que alguém agiu de má fé, essa pessoa pode ser punida com multa de até 10 salários mínimos. Durante a votação na Comissão da Mulher, a relatora da proposta, a deputada Silvia Cristino, do PP de Rondônia, concordou que a medida contribui para o bom andamento dos processos e da proteção às mulheres.
9: Consideramos, pois, que tais aperfeiçoamentos ajudarão a evitar excessos e

0: abuso das partes, conferindo maior credibilidade à Lei Maria da Penha e maior prestígio à verdade real, ampliando a proteção de todas nós, mulheres brasileiras.
1: Os danos processuais já estão previstos no Código de Processo Civil e ocorrem quando uma das partes, autor ou réu, não age de forma correta. Para essas condutas, o Código prevê penas como multa e indenização à parte contrária pelos prejuízos que sofreu. Agora, o projeto que aplica punições para quem agir de má-fé em casos de violência doméstica e familiar contra a mulher segue para análise do Senado. Da Rádio Câmara de Brasília, Sofia Peçanha.
2: Agricultura. Heitor Xu, do PSD do Rio Grande do Sul, comemora a formatura da primeira turma do projeto Conexão Mulher em Santa Cruz do Sul. A iniciativa reuniu 48 agricultores familiares em atividades voltadas à formação de lideranças femininas e ao fortalecimento da atuação das mulheres no meio rural.
3: Segundo Heitor Xu, o projeto ofereceu capacitação em áreas como cooperativismo, educação financeira e políticas públicas. Para ele, a qualificação e o incentivo à participação feminina contribuem para o desenvolvimento das propriedades rurais, das famílias e das comunidades.
2: Anderson Pinto, do União do Pará, critica operações de fiscalização ambiental realizadas por órgãos federais no estado. De acordo com o parlamentar, pendências fundiárias e burocracia atrapalham os produtores rurais, que, segundo ele, sofrem com a insegurança jurídica.
3: Anderson Pinto defende a ampliação das ações de regularização fundiária e ambiental na Amazônia. Ele argumenta que a definição das propriedades pode reduzir conflitos, garantir segurança jurídica e contribuir para a preservação ambiental e o desenvolvimento da região.
2: Desenvolvimento regional. Ricardo Maia, do MDB, destaca a assinatura de mais de 2 bilhões de reais em convênios entre o governo da Bahia e os municípios para execução de obras. Segundo ele, os recursos serão destinados a áreas como pavimentação, saúde, educação e recuperação de estradas.
3: Ricardo Maia afirma que a transferência de recursos e a realização de convênios fortalecem o municipalismo e ampliam a capacidade de investimento das prefeituras. Ele sustenta que a execução de obras contribui para levar desenvolvimento à população do interior baiano.
2: Pompeu de Matos, do PDT, defende o avanço de investimentos da indústria da celulose no Rio Grande do Sul, com previsão de 27 bilhões de reais. Ele afirma que o empreendimento pode gerar 12 mil empregos, fortalecendo a economia de Barra do Ribeiro, Guaíba, Tapes, Camaquã e Charqueadas.
3: Pompeu de Matos cobra equilíbrio no licenciamento ambiental para que exigências técnicas não impeçam a realização da obra. Ele acredita que o desenvolvimento econômico e proteção ambiental podem caminhar juntos, desde que os órgãos responsáveis adotem critérios razoáveis.
2: Eduardo Veloso, do Solidariedade, lamenta que, em vez de comemorar os 64 anos de emancipação do Acre, seu discurso seja para denunciar o isolamento e o descaso do governo federal com o estado. Ele cita as estradas intransitáveis e a pobreza da população, que segue sem apoio para crescer.
3: Segundo Eduardo Veloso, o estado já respondeu por 30% do PIB nacional durante o ciclo da borracha e hoje sofre com as restrições ambientais. Ele defende a abertura de uma rota ligando o Acre ao Peru para encurtar o caminho das exportações brasileiras rumo ao mercado asiático.
2: Homero Rodrigues, do Podemos, homenageia os 100 anos de nascimento de José Carlos da Silva Júnior, apontado como referência empresarial e pública na Paraíba. Ele afirma que o legado do empresário inspira novas gerações pelo compromisso com o desenvolvimento do estado.
4: Habitação.
3: Charles Fernandes, do PSD da Bahia, comemora a destinação de moradias do programa Minha Casa Minha Vida para Guarambi e cidades vizinhas. Entre os municípios atendidos, ele destaca Pindaí, Malhada, Piripá, Feira da Mata, Ibiaçucê, Sebastião Laranjeiras e Condeúba.
2: Charles Fernandes ressalta que levou ao governo federal a demanda por unidades habitacionais em cidades que ainda não tinham sido contempladas. O deputado assinala que a expansão do programa para cidades do interior contribui para a redução das desigualdades regionais.
4: Economia.
3: Luiz Lima, do Novo do Rio de Janeiro, alega que o Brasil atravessa uma crise econômica marcada pelo aumento do custo de vida, pela alta dos juros e pelo crescimento do endividamento das famílias. Ele afirma que a perda do poder de compra tem afetado diretamente o cotidiano dos brasileiros.
2: Luiz Lima também critica medidas relacionadas às mudanças na jornada de trabalho e argumenta que elas podem ampliar a informalidade. Para ele, o debate econômico deve priorizar ações voltadas à geração de empregos e à recuperação da atividade produtiva.
3: Paulo Guedes, do PT de Minas Gerais, rebate críticas da oposição à política econômica do governo federal. O deputado explica que a taxa básica de juros é definida pelo Banco Central e reforça que o executivo defende a redução dos juros.
2: Paulo Guedes cita indicadores econômicos e

0: sociais para sustentar a avaliação positiva do governo. Segundo ele, o país registra queda do desemprego, retomada de obras públicas, ampliação de programas sociais e aumento dos investimentos em educação e infraestrutura.
1: Meio Ambiente.
2: Os deputados aprovaram proposta que inclui abrigos de animais entre os locais de cumprimento da pena de serviços comunitários. O repórter José Carlos Oliveira explica como será a medida.
3: A Câmara dos Deputados aprovou o projeto de lei que inclui os abrigos de proteção animal entre os locais onde poderá ser cumprida a pena de prestação de serviços à comunidade. Esse tipo de punição é previsto no Código Penal como alternativa à prisão para condenações inferiores a 4 anos em crimes de menor impacto, como explica a relatora do texto na Comissão de Constituição e Justiça, deputada Júlia Zanatta, do PL de Santa Catarina.
4: O Código Penal, né, que fala de prestação em hospitais, escolas, orfanatos e outros estabelecimentos, então essa lei ela vem para alterar e colocar também os abrigos de animais, que são uma realidade da nossa sociedade, inclusive uma realidade de falta de apoio, de mão de obra, porque não é somente uma questão de defesa da proteção animal, é uma questão também de saúde pública, esse cuidado com os animais, né, foram abandonados, animais de rua.
3: Júlia Zanatta prevê dupla vantagem na medida.
4: Isso vai contribuir com a defesa animal, mas também com a ressocialização dessas pessoas que cometeram crimes de menor potencial ofensivo.
3: A proposta original é do deputado Célio Studart, do PSD do Ceará. Da Rádio Câmara de Brasília, José Carlos Oliveira.
1: Segurança Pública.
0: Aloysio Mendes, do Republicanos do Maranhão, registra a prisão de 3 suspeitos de envolvimento no homicídio de um empresário em Imperatriz. O deputado elogia a atuação das forças de segurança do Maranhão, com o apoio de órgãos federais no avanço das investigações.
2: Aloysio Mendes manifesta solidariedade à família da vítima e afirma que a resposta policial ajuda a enfrentar a sensação de impunidade na cidade. Ele espera que as circunstâncias do crime sejam esclarecidas e que os investigados respondam perante a justiça.
1: Justiça.
0: Marcelo Nilo, do Republicanos, critica a condução da compra de respiradores realizada pelo governo da Bahia durante a pandemia. O deputado cobra ainda esclarecimentos sobre os recursos empregados na aquisição desses equipamentos.
2: Marcelo Nilo levanta questionamentos sobre a evolução patrimonial de agentes públicos e faz críticas à condução política do grupo que administra o Estado. Ele defende que as suspeitas sejam apuradas com transparência e responsabilização, caso sejam confirmadas irregularidades.
0: Diante das dificuldades para instaurar a CPMI do Banco Master no Congresso, Carlos Jordi, do PL do Rio de Janeiro, defende a abertura de uma CPI municipal para investigar contratos firmados pelo governo local sem licitações e o envolvimento entre as lideranças políticas e executivos da instituição financeira.
2: Na avaliação do parlamentar, haveria um esquema destinado a encobrir supostos pagamentos de propinas. Carlos Jordi afirma ainda que as fraudes envolvendo empréstimos consignados começaram na Bahia, seguindo para o Rio de Janeiro. Ele defende investigações imediatas e a responsabilização dos envolvidos.
1: Relações Exteriores.
0: Sérgio Turra, do PP do Rio Grande do Sul, manifesta preocupação com a segurança jurídica no país. O deputado observa que a parcialidade do judiciário fere o princípio fundamental do Estado Democrático de Direito.
2: Sérgio Turra cita a decisão da justiça italiana relacionada à extradição da ex-deputada Carla Zambelli para apontar possíveis julgamentos parciais. O parlamentar ressalta que a confiança nas instituições é essencial para a garantia da justiça e da democracia.
0: A Câmara pode votar projeto que aumenta a proteção de mulheres contra a violência política. A ideia é combater a violência quando praticada também contra mulheres que exercem liderança social e política fora de cargos eletivos. Confira na reportagem de Antônio Vital.
5: Está pronto para ser votado no plenário da Câmara projeto que amplia a proteção às mulheres contra a violência política. A proposta inclui na lei que combate a violência política contra a mulher aquelas que exercem liderança social e política fora dos cargos eletivos. De acordo com a proposta, passam a ser abrangidas pela lei mulheres que atuam como defensoras de direitos humanos, líderes comunitárias, dirigentes partidárias, líderes sindicais e integrantes de movimentos sociais. O objetivo é reconhecer que a violência política contra mulheres também ocorre fora do ambiente eleitoral e do exercício de mandatos. O projeto, apresentado pela deputada Dayana Santos, do PCdoB do Rio Grande do Sul, recebeu parecer favorável da relatora, deputada Natália Bonavides, do PT do Rio Grande do Norte,

0: quem a violência política também atinge mulheres que atuam como lideranças, mesmo sem cargos eletivos. A proposta também altera o Código Eleitoral para considerar crime a prática de assédio, humilhação, perseguição ou ameaça voltadas para impedir ou dificultar a campanha eleitoral ou mandato de mulheres. Serão considerados crimes atitudes que configurem menosprezo ou discriminação relacionada à condição da mulher, à cor, raça, etnia, orientação sexual ou identidade de gênero. O projeto ganhou regime de urgência, o que permite que seja votado diretamente no plenário, sem passar pela análise das comissões permanentes da Câmara, mas foi criticado pelo deputado Kim Kataguiri, do Missão de São Paulo, que considerou as medidas protetivas um privilégio.
1: Você vê que na realidade tem alguns jabutis ali de inclusão para proteção especial e privilégios de realidade lideranças que vão ser colocadas acima de cidadãos comuns. Então, líderes de ONGs de direitos humanos, dirigentes partidários, vão ter um atendimento especial da polícia, né? Muitas vezes garantido escolta policial e atenção do Ministério Público mais do que um cidadão comum.
0: O texto também altera a lei dos partidos políticos para obrigar as legendas a adotarem medidas de prevenção e combate à violência política contra a mulher. Entre essas medidas estão a criação de canais de denúncia e a aplicação de sanções a filiados que praticarem esse tipo de violência. O regime de urgência foi defendido pela deputada Laura Carneiro, do PSD do Rio de Janeiro.
2: O projeto trata apenas de auxiliar nós, mulheres políticas, na nossa luta diária para que não soframos violência política como sofremos. Talvez os homens não consigam perceber a importância disso para as políticas brasileiras.
0: Ainda não há data para votação no plenário da Câmara do projeto que amplia a proteção às mulheres contra a violência política. Rádio Câmara de Brasília, Antônio Vital.
3: General Girão, do PL do Rio Grande do Norte, defende o endurecimento da legislação para crimes com motivação política. Para ele, é necessário fortalecer as ações de combate ao crime organizado e garantir mais segurança à população e aos agentes públicos.
4: O deputado manifesta preocupação com o avanço da violência no Rio Grande do Norte e destaca o atentado ocorrido em Mossoró contra um vereador e pré-candidato a deputado federal. General Girão também lamenta a morte de um cinegrafista que acompanhava a atividade política.
3: Marcos Polon, do PL de Mato Grosso do Sul, critica a condução do julgamento do ex-deputado Eduardo Bolsonaro, afirmando que o caso representa uma afronta ao devido processo legal. Segundo ele, o processo teria motivações políticas e não observaria princípios fundamentais da justiça.
4: Além disso, Marcos Polon questiona a atuação do STF e alega que integrantes da corte estariam comprometendo a imparcialidade necessária ao julgamento. O deputado defende que é preciso assegurar segurança jurídica e respeito às regras previstas na Constituição.
5: Cultura.
3: Benedita da Silva, do PT do Rio de Janeiro, exalta a participação das mulheres na construção da cultura brasileira. A deputada cita relatório do ECAD, que aponta crescimento no número de mulheres cadastradas e no valor distribuído em direitos autorais.
4: Benedita da Silva observa, no entanto, que a desigualdade de gênero ainda persiste no setor musical. A parlamentar defende políticas públicas voltadas à ampliação da participação feminina e à garantia de mais transparência e justiça na distribuição dos direitos autorais.
5: Educação.
3: Inácio Arruda, do PCdoB do Ceará, apresentou o projeto que autoriza o uso de veículos do transporte escolar por estudantes da educação profissional, tecnológica e superior. Ele afirma que a proposta busca reduzir a evasão de alunos que têm que percorrer longas distâncias diariamente.
4: Inácio Arruda sustenta que o custo diário do transporte prejudica a permanência de estudantes em cursos superiores nos estados do Nordeste. Ele pede apoio dos parlamentares para acelerar a tramitação e informa que a matéria já foi discutida com entidades estudantis.
5: Trabalho.
3: Luiz Carlos Raul, do Podemos do Paraná, defende que a redução da jornada semanal de trabalho seja acompanhada de regras específicas para micro e pequenas empresas. Ele acredita que o segmento precisa de apoio para se adaptar às mudanças.
4: Luiz Carlos Raul propõe, então, mecanismos de compensação como redução de encargos e acesso facilitado ao crédito para minimizar os impactos financeiros da medida. Para ele, a adoção dessas iniciativas é fundamental para preservar empresas e manter postos de trabalho.
3: Luiz Couto, do PT da Paraíba, defende gratificação de atividades de combate e controle de endemias para servidores da FUNASA, admitidos antes da descentralização das ações do órgão. O parlamentar afirma que a medida reconhece profissionais que atuam em áreas de difícil acesso.
4: Luiz Couto argumenta que o combate a endemias depende também de equipes técnicas, administrativas, laboratoriais, de transporte e de logística. Ele considera que a ampliação da gratificação corrige uma distorção histórica em favor desses servidores.

0: César Ribeiro, do Republicanos do Distrito Federal, destaca a importância de lei que garante às mulheres o direito de ter acompanhante em consultas, exames e procedimentos de saúde. Ele assinala que a norma surgiu de proposta de sua autoria, com o objetivo de ampliar a proteção nos atendimentos.
1: Júlio César Ribeiro avalia que a presença de uma pessoa de confiança torna o acolhimento mais transparente em situações de vulnerabilidade física ou emocional. Ele sustenta que a defesa das mulheres deve resultar em medidas concretas de segurança, respeito e dignidade.
0: Welter, do PT do Paraná, quer que o SUS use mais plantas medicinais produzidas no país para tratar da saúde da população. A ideia é criar cadeias produtivas locais para fortalecer pequenos produtores e diminuir a importação de insumos, que hoje ultrapassa os 98%.
1: Welter reforça que o uso de plantas medicinais faz parte da cultura popular e conta com a validação científica da Anvisa, a exemplo do que ocorre no Paraná, onde em mais de 30 municípios são prescritos fitoterápicos a pacientes do SUS.
0: Termina agora o Jornal Câmara dos Deputados, produzido pela Rádio Câmara, com trabalhos técnicos de Everson Urani e apresentação de José Carlos Andrade e Márcio Aquilissardi. Uma boa noite para você.
1: Ótima noite. A Voz do Brasil está de volta amanhã.
2: Você ouviu A Voz do Brasil. Boa noite.

0: Sabe quando a gente termina um relacionamento e sente um alívio? 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
1: E o quê?
0: Sabe quando a gente mete o louco na...

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0: você não esquecer.
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3: Olá, apaixonados por pets. Se você pensa em adotar um coelho, tenha em mente uma coisa: atenção aos problemas dentários. Os dentes dos coelhos não param de crescer, e isso acontece porque eles se desgastam naturalmente durante a mastigação de alimentos ricos em fibras, como feno e verduras escuras. Todos os coelhos domésticos precisam de uma atenção especial com a saúde dos dentes, pois o crescimento excessivo pode trazer uma série de problemas. A principal forma de cuidar dos dentes do seu coelhinho é oferecendo a alimentação adequada. Por mais que as rações atuais sejam altamente nutritivas, o ideal é que ele consuma também alimentos fibrosos em maior quantidade para realizar o desgaste natural dos dentes. Se desconfiar de que seu peludo está com dor de dente, ou notar sinais como salivação intensa, perda de peso, dificuldade para mastigar, falta de apetite ou dentes incisivos maiores que o normal, o ideal é consultar um médico veterinário de sua confiança. Até a próxima dica!
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